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4: 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Hora de tocar para você Boca Livre, Bicicleta.

gente ouviu Nos Barracos da Cidade, Cidade Negra, de Gilberto Gil e Liminha. Passareto, Chico Buarque, de Francis Raim e Chico Buarque. E Bicicleta, Boca Livre, de Zé Renato.

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5: Agora a gente ouve Ney Matogrosso, música de Marcelo Camelo, Veja Bem, Meu Bem.

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2: Olá, amigos. Eu sou o Rui Castro e esse é o primeiro programa de uma série de 5 sobre o Samba Jazz. Samba Jazz? Sim. Foi um gênero musical que surgiu no Brasil por volta de 1960 e que foi, por aqueles anos, a melhor música instrumental do mundo. E isso não é só coisa de brasileiro. Foi mesmo. E é fácil provar. Eu disse instrumental.

Essa foi Quinta Essência, J.T. Meirelles, com um grupo de estúdio chamado Os Cobras, gravado, acredite, há exatamente 60 anos. A formação dos Cobras tinha alguns dos maiores instrumentistas brasileiros da época. Nos saxos, Paulo Moura, Aurino Ferreira, Cipó e o próprio Meirelles. J.T. Meirelles, como ele se assinava. Raul de Souza ao trombone, Hamilton ao trompete, Tenório Júnior ao piano, Hugo Marotta no vibrafone, Zezinho no contrabaixo e Milton Banana na bateria. Feras em seus instrumentos, ou cobras, como se dizia. E o que era o samba jazz? Uma espécie de braço armado da bossa nova, uma bossa nova heavy metal. Um som vigoroso, pesado, cheio de swing, em que eram interpretadas canções já existentes, quase sempre da bossa nova, ou temas originais, inéditos, compostos pelos próprios instrumentistas. Embora se chamasse samba jazz, sua alquimia rítmica podia incluir um andamento romântico e também ecos nordestinos e até africanos. Era uma fusion. E que fusion? Como é que se pode definir melhor o samba jazz? Não é música brasileira em ritmo de jazz. E não é jazz em ritmo de samba. É uma terceira coisa, uma fusão mesmo. Nele você tem a formação instrumental, típica dos pequenos grupos.

grupos de jazz. E tem o ritmo do samba, da gafieira, que foi em grande parte de onde ele saiu. E de repente, pode ser também o contrário. E por que era o melhor do mundo? Porque na época, a música popular americana parecia já não ter mais para onde ir. Ao passo que o jazz estava vivendo uma fase terrível, a fase do free jazz, quase abstrato, estava afastando os ouvintes. E a música europeia continuava a mesma pasmaceira dos últimos 20 anos, exceto pelos Beatles. E aí não era música instrumental, era vocal. Mas por enquanto chega de teoria e vamos à prática. Com Os Cobras, Praia e Menina Demais, ambas de autoria de Orlan Divo.

Menina Demais e antes Praia, com os Cobras. As duas músicas são de autoria do delicioso cantor e compositor Orlandivo, tão popular na época e hoje tão esquecido. Por acaso, é também de Orlandivo o tema a seguir, Samba Toff, com o saxofonista Juarez Araújo e o trombonista Nelsinho. Era faixa de abertura de um disco chamado Bossa Nova nos States, de 1962, um dos primeiríssimos discos de samba jazz. E dando um salto de 40 anos, temos dois temas pioneiros do gênero, Sambop e Samba Novo, só que na interpretação de um grande músico dos anos 2000, Paulinho Trompete, acompanhado da banda Sambop, com, entre outros, Amileto Stamato ao piano e Vidor Santiago ao sax.

Samba Toff de Orlandivo, com Juarez Araújo e seu conjunto. E com Paulinho Trompete, Sambop de Durval Ferreira e Maurício Einhorn. E Samba Novo, do mesmo Durval, mas com parceria de Newton Chaves. Um dos expoentes do samba jazz foi o saxofonista Meirelles, também compositor de temas que se tornaram standards do gênero, ou seja, que muita gente gravou. Um deles é Quinta Essência, que ouvimos na abertura do programa e vamos ter agora em outra gravação pelo próprio Meirelles em seu disco de 1964, intitulado simplesmente O Som. Quem o acompanha é o seu conjunto Os Copa 5, com Luiz Carlos Vinhas ao piano, Pedro Paulo no trompete, Manuel Guzmão no contrabaixo e Dom Um na bateria. Com essa mesma formação, temos a seguir Solo, outro tema de Meirelles.

0: Quintessência e solo, dois estándares do samba jazz compostos e interpretados por Meirelles. Você deve ter notado que são faixas longas, com muitas improvisações, mas isso era raro no samba jazz. Quase sempre os solos tinham de ser mais curtos, por pressão das gravadoras, para que tocassem no rádio e se tornassem, de certa forma, sucessos populares. É claro que eles não iam para as paradas, nem se falava deles na revista do rádio, mas sim, muitos tocavam nos melhores programas.
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Essa foi Ataque, de Almir Deodato, com o próprio Almir no órgão e no piano. Mesmo Almir, que pouco depois iria para os Estados Unidos e se tornaria um dos grandes vendedores de discos, com seus arranjos para o Earth, Wind and Fire. Aqui ele era acompanhado pelo seu grupo, os Catedráticos, cada qual realmente um mestre em seu instrumento. O tema Ataque deu nome a um disco que Almir gravou em 1966, já no fim do samba jazz. Como diz o nome, é incrível o ataque da entrada em uníssono, vibrante, potente, como se os músicos já apresentassem o seu cartão de visitas nos primeiros acordes. Vamos de mais Almir Deodato. Essa gravação de Os Grilos, que vamos ouvir, estava sempre no rádio, e com razão. Veja como era contagiante e moderna essa canção, não por coincidência, de Marcos e Paulo Sérgio Valle, que até hoje arrebentam a cena musical internacional. E em seguida, ainda com Almir Deodato, a swingada Samba do Dom Natural, de autoria de Pingarilho.

com Elmir Deodato e os catedráticos Os Grilos, de Marcos e Paulo Sérgio Vale, e Samba do Dom Natural, de Pingarilho. Pingarilho você provavelmente não conhece, um arquiteto e artista plástico carioca que fazia grande música nas horas vagas, e talvez ainda esteja fazendo, mas não mostra para ninguém. Seu parceiro na época era o cronista e também arquiteto Marcos Vasconcelos. Aliás, um arquiteto diferente, o Marcos, famoso no Rio dos anos 60, não pelos prédios que construía, mas pelo que se recusava a destruir. Sim, havia gente assim no Brasil. Outro craque do samba jazz foi Dom Um Romão. Ele era um baterista com longa carreira nas gafieiras cariocas. Tocou por muito tempo na famosa boate Vogue, em Copacabana, e foi o baterista do famoso disco de Frank Sinatra com Tom Jobim. A adesão de Dom Um ao samba jazz foi natural. Ela lhe permitiu formar um grupo como ele queria. Veja sua interpretação de Jangal, do Orlandivo, e Consolação, de Baden Powell e Vinícius de Moraes. Em Jangal, o solo de trompete é de Pedro Paulo. E em Consolação, temos Edson Maciel ao trombone.

Jangal de Orlandivo e Consolação de Baden Powell e Vinícius de Moraes, ambas com Dom. Muitos dos músicos do samba jazz tinham tocado nas gafieiras da Praça Tiradentes, que as pessoas frequentavam para dançar. Mas se você me perguntar qual seria o coração, o centro geográfico do samba jazz, esse lugar não pode ser outro que o Beco das Garrafas, aquele bequinho da Rua do Vivier, em Copacabana. É isso. Ao contrário do que muitos pensam, o Beco das Garrafas nunca foi exatamente um lugar da bossa nova. Quando os irmãos Giovanni e Alberico Campano o criaram, em meados dos anos 50, a música vigente era o samba-canção, e ele era o cenário de Dolores Duran, até que chegou o samba jazz. O Beco passou a ser um lugar exclusivamente para ouvir música, e música bem barulhenta naquelas microboates, o Little Club e o Bottles. Um dos primeiros a se apresentar lá foi Sérgio Mendes. Ele morava em Niterói, era muito jovem e atravessava a Bahia para tocar de graça, porque o esperto Alberico dizia que ele ainda estava aprendendo. Isso era bem Alberico. Mas também como é que ele ia imaginar que aquele garoto novinho um dia ia ser o Sérgio Mendes? Vamos então ao muito jovem Sérgio Mendes, tocando temas de samba jazz de sua autoria, ainda no tempo do Beco das Garrafas, Primitivo e Noa Noa. Com ele, as feras Raul de Souza e Edson Maciel trombone, Aurino Ferreira no sax tenor, Héctor Costita no sax alto, John Neto ao contrabaixo e Edson Machado na bateria. Precisa mais?

Noa Noa e antes Primitivo. Dois temas de Sérgio Mendes, com ele próprio ao piano, em comecinho de carreira, quando ainda quase tinha de implorar para tocar piano no Beco das Garrafas. Impressionante a potência, não é? E Primitivo não tem nada. Nos conjuntos de samba jazz, em geral, o que se destaca são os instrumentos de sopro, saxofones, flautas, trompetes, trombones. Mas eles podiam também ter em primeiro plano o mais bossanovista dos instrumentos, o violão. E o violão de um super músico, Geraldo Vespar. A música dispensa apresentações. É o Estamos Aí, de Durval Ferreira, Maurice Einhorn e Regina Werneck.

0: Estamos aí de Durval Ferreira, Maurício Einhorn e Regina Werneck, um violão espetacular de Geraldo Vespar. E com isso encerramos esse primeiro programa da série Samba Jazz. No próximo, vamos continuar apresentando grandes expoentes do samba jazz instrumental, como Edson Machado, Tenório Júnior, Raul de Souza e Moacir Santos. Não perca!
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1: Muito obrigada a você, ouvinte da Rádio Nacional, que está conosco aqui curtindo a nossa programação. Hora de ouvir Sina com Djavan.

0: Você ouviu Sonífera Ilha, Titãs, de Branco Melo, Marcelo Fromer, Tony Bellotto, Ciro Pessoa e Barmak. Mais alguém? Roberta Sade, Moreno Veloso e Quito Ribeiro. Sina, Djavan, música dele.
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0: Seguimos tocando música brasileira em primeiro lugar, Milton Nascimento, Nascente.

0: Você ouviu Só Você, Frejá, de Vinícius Cantuária. Hoje Eu Quero Sair Só, Lenine, de Lenine, Muxebab, Cachar Aragão. E Magrelinha, Luiz Melodia, música de Luiz Melodia.
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0: E a gente toca Enquanto Durmo, Zélia Duncan, de Zélia Duncan e Christian Yance.

Você ouviu Parabólica Maraana, Rato, de Gilberto Gil? Dona da Minha Cabeça, Geraldo Azevedo, de Geraldo Azevedo e Fausto Nilo. 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Vamos ouvir Milton Nascimento, de Márcio Borges e Tunai, Raras Maneiras.

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1: Bom demais ter você aqui com a gente na Rádio Nacional. Vamos ouvir Alceu Valença dele, Anunciação.

Gilberto Gil, Extra de Gil, Nando Reis e Dois Reis, Família, de Arnaldo Antunes e Tony Bellotto. Secos e Molhados, Sangue Latino, de João Ricardo e Paulo Mendonça.

0: Adriana Calcanhoto, mais feliz, Dé Palmeira, Cazuza e Bebel Gilberto. Raul Seixas, Tente Outra Vez, de Raul, Paulo Coelho e Marcelo Mota. 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Marcelo D2, de Carlos Imperial, Nem Vem Que Não Tem.
1: Vamos voltar a pilantrar.

0: A Cor do Som, de Caetano Veloso, Beleza Pura. Skank, Vamos Fugir, de Gilberto Gil e Liminha.
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0: Agora tem Criolo dele, Bogotá.

0: Milton Nascimento, de Ronaldo Bastos, Nuvem Cigana, Paulinho Mosca, Me Chama de Chão.
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0: Rádio Nacional trazendo Roberta Sá e o trio Madeira Brasil, de Roque Ferreira, Cocada.

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1: Você está na Rádio Nacional ouvindo o melhor da música brasileira. Tiê, onde está o amor de Tiê e Paulo Alborán?

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Beto Guedes, Lumiar de Beto Guedes e Ronaldo Bastos. Márcio Faraco, Tempo de Márcio. 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Lucas Santana, dele, Cira, Regina e Nana.

Lulu Santos, Certas Coisas, dele Nelson Motta, Elba Ramalho, Bate Coração, de Antônio Barros e Cecil. Ney Matogrosso anda meio desligado de Rita Lee, Sérgio Dias e Arnaldo Batista.

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Zeca Pagodinho, Judia de mim, de Wilson Moreira e Zeca Pagodinho, Carlinhos Brown e Helen Oléria, aqui é o País do Futebol, de Fernando Brant e Milton Nascimento. 14 Bis Espanhola, de Flávio Venturini e Guarabira.

Fernanda Abreu e Lenine, de Lenine, já que sou brasileiro. Cláudio Zoli, Gostava Tanto de Você, de Edson Trindade. 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Rita Benedito, de Erasmo de Bel, Filhos da Procissão.

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1: Rádio Nacional com Caetano Veloso, queixa de Caetano.

0: Cássia Eller, Beth Balanço, de Roberto Frejá e Cazuza. Luiz Melodia, dele, Fadas.
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0: Boca Livre, Diana, de Tony Horta e Fernando.

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0: Geraldo Azevedo, Táxi Lunar, dele Zé Ramalho e Alceu Valença. Os Tribalistas, Diáspora, de Arnaldo Antunes, Carlinhos Brown e Marisa Monte.
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0: Você está na Rádio Nacional ouvindo o melhor da música brasileira. Martinália, um pouco mais de consideração de Toquinho Vinícius.

0: Zé Cabaleiro, dele Alice Ruiz, quase nada. Milton Nascimento, quem sabe isso quer dizer amor de Lô Borges e Márcio Borges.
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0: Bebel Gilberto agora, preciso dizer que te amo, de Bebel, Dé Palmeira e Cazuza.

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1: Rádio Nacional agora com Lulu Santos, dele Tempos Modernos.

Flávia Bittencourt abriu a porta de Dominguinhos de Gilberto Gil. Maria Gadu de Maria Gadu Taregui. Loborges, dele Ronaldo Bastos, a Via Láctea.

Fátima Guedes, O Dia em que Faremos Contato, de Lenine Braulio Tavares, Milton Nascimento, Certas Coisas, de Lulu Santos e Nelson Motta. Agora tem Skank, de Samuel Rosa e Nando Reis, Esquecimento.

Fred Martins, Tempo Afora, de Fred Marcelo Diniz. Paula Lima, Bom Mesmo é Amar, de Jorge Ben. Agora, Leila Pinheiro na programação da Nacional, pela ciclovia de Marcos Valle e Jorge Versilo.

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1: 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Vamos ouvir Djavan, dele Samurai.

Jorge Benjor, Bebete Vambora, de Benjor, Tereza Cristina, As Forças da Natureza, de João Nogueira e Paulo César Pinheiro. 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Rogê e Seu Jorge, presença forte. De Rogê, Marcelinho Moreira e Seu Jorge.

Ouvimos Fagner, revelação de Clodo Ferreira e Clésio Ferreira, Zé Cabaleiro, Vai de Madureira, de Zé Cabaleiro. Chico César, dele, Pensar em Você.

0: Toquinho Chico Buarque, samba pra Vinícius, de Toquinho Chico Buarque.
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1: Olá, ouvinte nacional, muito bom dia. Pontualmente em Brasília, 5 horas. Hoje é terça-feira, dia 30 de junho de 2026. A partir de agora, a comunicação de Milton Rocha na sua companhia com o melhor da música brasileira. Na operação de áudio comigo, Graciara Farias. Hoje começamos muito bem com Ney Matogrosso. Veja bem, meu bem.

Você ouviu Fabiana Cosa de João Cavalcante e Chicala. Marcos Valle e Joyce juntos em Valeu, de Marcos Valle e Joyce. Abrindo o bloco, Ney Mato Grosso, de Marcelo Camelo, Veja Bem, Meu Bem. Agora 5 horas 13 minutos, muito bom dia, muito obrigado pela sua companhia. Você que está aqui em Brasília, em São Paulo, Recife, Rio de Janeiro e também em São Luís do Maranhão. Seguimos com o melhor da música brasileira, ouvindo agora Caetano Veloso, Você é Linda. Música.

Ouvimos Rita Lee, dela mesma, Doce Vampiro. Beto Guedes, de Milton Nascimento e Fernando Brandt, Vevecos, Panelas e Canelas. A primeira foi Caetano Veloso, dele mesmo, Você é Linda. Agora 5h26, muito bom dia. Eu trago para você agora na Nacional Rita Benedito, Santa Clara, clareou.

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0: e Paulo César Pinheiro, Vou Deitar e Rolar. Abrindo o bloco, Rita Benedito, de Jorge Benjor, Santa Clara, clareou.
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0: Agora 5h38, seguimos com Tulipa Ruiz e Felipe Cordeiro juntos em Virou.

0: Ouvimos Lu Borges e Solange Borges em Vento de Maio, de Márcio Borges e Telo Borges. Antes, Simone, com a participação de Chico Buarque em Holanda, de Pablo Milanês, versão Chico Buarque. A primeira foi Tulipa Ruiz, com a participação de Felipe Cordeiro em Virou, de Manuel Cordeiro, Luiz Chagas e Tulipa Ruiz.
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0: Agora 5h52, seguimos com Adriana Maciel, Vila do Sossego.

0: Ouvimos Daúde de Banda Empalho e Vinícius de Moraes, canto de Ossanha. Antes, Timaia, de Genival Cassiano e Silvio Rochael, Primavera. Abrindo o bloco, Adriana Maciel, de Zé Ramalho, Vila do Sossego.
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0: Agora 6h02, muito bom dia. Eu apresento para você Zé Cabaleiro, Telegrama.
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Ouvimos Skank de Chico Amarelo, Samuel Rosa, Tão Seu. Martinália de Martinália e Mombaça estava por aí, abrindo blocos, é Cabaleiro, dele mesmo, Telegrama. 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Agora 6 horas 15 minutos em Brasília. Eu apresento para você Rosa Passos, Rosa Morena.

Você ouviu Belchior, dele mesmo, Velha Roupa Colorida. Antes, Francisco Lombre. De Francisco Lombre, Nada Conterá, Primavera. Abrindo o bloco Rosa Passos, de Dorival Caymmi, Rosa Morena. Agora, 6 horas e 28 minutos, eu apresento para você os Novos Baianos. Dê um rolê.

0: E você recordou o Criolo de Genival Cassiano e Silvio Rochael, Primavera. Ed Mota de Bombom e Ed Mota, Solução. Abrindo bloco os Novos Baianos, de Moraes Moreira e Luiz Galvão, de Um Rolê.
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0: Agora 6h41, eu trago para você Moraes Moreira em sintonia.

0: Ouvimos Lulu Santos, dele mesmo, Sereia. Antes, Ira e Samuel Rosa, juntos em Um Girassol da Cor do Seu Cabelo, de Lô Borges e Márcio Borges. Abrindo o bloco, Moraes Moreira. De Moraes Moreira, Fred Góes e Zeca Barreto, Sintonia.
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0: Agora 6h55, eu trago para você Maria Bethânia, Reconvexo.

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5: Muito bem, estamos de volta agora às 7 horas 1 minuto em Brasília. Eu trago para você Nando Reis em O Segundo Sol.

0: Ouvimos Luiz Melodia dele mesmo, Presente Cotidiano. Tiago York do The Beat, juntos em Tangerina, de Roberto Paulo e Tiago York. Abrindo o bloco, Nando Reis, dele mesmo, Segundo Sol.
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0: Agora, 7h16, eu trago Geraldo Azevedo.

Ouvimos Geraldo Azevedo, de Geraldo e Capinã, Sabor Colorido. Agora, 7h18 em Brasília, o Milton Rocha foi ficando por aqui. Volto logo mais às 10 da manhã no Expresso Nacional, com uma seleção musical feita para você com o melhor da música brasileira. Você fica agora na companhia de Gal Costa, Tigresa, logo depois, Sá, Guarabira, Venturini, Sobradinho e ainda Paralamas do Sucesso, a novidade.

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2: Olá, bom dia. Agora são 7:30 da manhã. Um ótimo dia para você, sintonizado na Rádio Nacional em Brasília, São Paulo, Rio de Janeiro, Amazônia, Alto Solimões, São Luís, Recife. Para você que nos acompanha em todo o Brasil, junto às emissoras parceiras da nossa rede nacional de comunicação pública e também pelo Instagram. Segue a gente por lá, não esquece. É o arroba Rádio Nacional Notícias. Eu sou Dilson Santa Fé, aqui comigo Priscila Mazenotti. Diga, Pri, bom dia.
3: Oi, Dilson, bom dia para você. Bom dia também para quem está com a gente nesta terça-feira, 30 de junho de 2026. E vamos aos destaques. Ministro da Defesa do Brasil se reúne com autoridades na Venezuela para oferecer ajuda humanitária em missão para reconstruir áreas destruídas pelos terremotos. E mais.
4: Nesta terça, presidente Lula participa da cúpula do Mercosul no Paraguai. Encontro discute integração regional e acordos com Japão e Índia.
5: Mais de 9 milhões e meio de contribuintes recebem hoje a restituição do imposto de renda. É o maior lote da história pago pela Receita Federal.
6: Greve dos rodoviários chega ao segundo dia no Rio de Janeiro. A assembleia da categoria está marcada para o fim da manhã.
7: Boi Bumbá Caprichoso é o campeão do 59º Festival Folclórico de Parintins, no Amazonas.
8: No Peru, a conservadora Keiko Fujimori foi eleita presidente numa disputa apertada, segundo o resultado final divulgado 3 semanas depois do segundo turno.
3: E claro, Copa do Mundo. Depois de vencer o Japão num jogo emocionante, a seleção brasileira espera para conhecer o adversário das oitavas. O técnico Ancelotti está otimista. Tudo isso e muito mais aqui no Repórter Nacional, que é produzido pela equipe de Rádio Jornalismo da EBC.
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2: E vamos falar da ajuda à Venezuela, que hoje segue para o 5º voo com ajuda humanitária enviada pelo Brasil. Também o ministro da Defesa, José Múcio, viaja nesta terça-feira para Caracas para reunião com autoridades daquele país. A determinação da Presidência da República é reforçar a assistência humanitária após os terremotos da semana passada. É um assunto para Gabriel Corrêa, que já está na linha com a gente. Olá, Gabriel, bom dia.
9: Olá, Gilson, bom dia para você, bom dia para os ouvintes também. Gilson, o ministro José Múcio se reúne com o chefe da defesa da Venezuela, Gustavo Gonçalves Lopes. Na comitiva dessa viagem, representante brasileiro também viajam a vice-presidenta de habitação da Caixa Econômica Federal, Inês da Silva Magalhães, e o secretário nacional de habitação do Ministério das Cidades, Henrique Alves Rabelo.

0: objetivo dessa missão é cuidar dos desabrigados e também apoiar a reconstrução das áreas mais afetadas pelos terremotos. Hoje, também o Brasil envia esse quinto voo humanitário que decola da base aérea do Galeão, no Rio de Janeiro. A aeronave, com mais 45 militares da Marinha do Brasil, leva equipamentos para aumentar o hospital de campanha, que já está em operação em La Guaira, que foi a região mais afetada pelos terremotos. E antes de seguir para a Venezuela, a missão passa antes pela base aérea de São Paulo, em Guarulhos, para embarcar 5,5 toneladas de insumos do Ministério da Saúde. Ao todo, o Brasil já enviou 93 militares, 71 bombeiros, além de técnicos da Anatel, purificadores de água e quase 7 toneladas de medicamentos e insumos. Os técnicos da Defesa Civil e os bombeiros brasileiros que já chegaram na Venezuela, eles já apoiaram o salvamento de 3 pessoas com vida em missões conjuntas. Gilson.
1: Gabriel, e como é que está a situação dos resgates por lá, em quais números mais recentes?
0: Então, os números mais recentes é que quase uma semana depois dos 2 maiores terremotos que atingiram a Venezuela, o número oficial de vítimas fatais subiu para 1.719 mortos. Mais de 5 mil pessoas estão feridas e 15 mil famílias diretamente foram afetadas. Já foram registradas mais de 600 réplicas de menor intensidade. Esses números foram confirmados pelo presidente da Assembleia Nacional, Jorge Rodrigues, mas o número de desaparecidos ainda é incerto. Agências internacionais e a ONU estimam entre 46 mil e 50 mil desaparecidos. Pelo menos 10 mil sacos mortuários serão enviados para a Venezuela por causa da quantidade crescente de vítimas fatais e pela dificuldade de enterrá-las. De acordo com a agência Reuters, um hotel em La Guaira, que, como a gente disse, foi a área mais destruída, abrigava 140 migrantes que haviam sido deportados dos Estados Unidos. Só que a estrutura desabou durante os tremores. Os familiares relataram que apenas 12 deles conseguiram escapar, mas existe uma lista com apenas 32 sobreviventes. Priscila, Gilson, eu volto com vocês.
1: Ok, obrigado.

0: 35, e o presidente Lula segue hoje para Assunção, em meio à festa de vitória do Paraguai sobre a Alemanha. Lula participa da cúpula do Mercosul. Entre os assuntos do encontro, negociações de livre comércio em meio à escalada protecionista dos Estados Unidos. Não é isso, Renato Ribeiro? Bom dia.
1: É isso mesmo,
0: Priscila. Mas certamente ele vai comentar alguma coisa sobre a vitória do Paraguai ontem. Presidente Lula, que é fã de futebol,
1: ah,
0: né, Renato?
1: Isso, com certeza,
0: não vai escapar.
1: Né? Já que o Paraguai venceu, né, e o Brasil também venceu. Então, foram jogos bem difíceis, né, Priscila? Então, orgulho para os dois países.
0: Bom,
1: né?
0: Demais.
1: Então, vamos lá, Priscila. A cúpula do Mercosul vai discutir aí o fortalecimento da integração regional e também das negociações de livre comércio e meio aí, como você disse, essa escalada protecionista dos Estados Unidos com essas medidas tarifárias. E o encontro também deve anunciar negociações de acordos com o Japão e Índia. A reunião de líderes começa às 10h30 da manhã no Centro de Convenções da Conmebol e por volta da 1 da tarde vai ser feita a foto oficial. Segundo Itamaraty, Priscila, o Mercosul vive atualmente o período mais intenso de negociações comerciais desde a sua criação. E o bloco está em fase de implementação ou de conclusão de acordos com a União Europeia, a Associação Europeia de Livre Comércio e Singapura. E no encontro, o presidente Lula vai apresentar a proposta do Brasil de destinar 100 milhões de dólares ao Fundo para a Convergência Estrutural do Mercosul, que foi criado para reduzir as desigualdades entre os países do bloco sul-americano. E a cúpula também vai assinar um acordo para o reconhecimento da nova carteira de identidade nacional com validade nos países do bloco. 7 chefes de Estado confirmaram presença na cúpula, mas o presidente da Argentina, Javier Milei, não deve participar do encontro. E o presidente Lula retorna ainda hoje ao Brasil, no meio da tarde, para participar do lançamento do Plano Safra aqui no Palácio do Planalto, em Brasília. Priscila.
0: Ok, Renato, obrigada pelas informações. E olha só, no Congresso Nacional, uma comissão especial vai analisar a proposta encaminhada pelo governo ontem sobre o teto do MEI, os microempreendedores individuais. Essa proposta faz parte daquelas negociações quando dá aprovação da PEC 6x1 na Câmara, para que mais pessoas se encaixem nessa categoria, né? Hoje, o limite de faturamento de um MEI é de R$ 81 mil por ano e a proposta encaminhada é chegar a R$ 140 mil até 2028. Daniela Longuinho tem outros detalhes.
2: O presidente Lula enviou à Câmara dos Deputados, nesta segunda-feira, o projeto de lei complementar que aumenta o limite de faturamento do MEI, microempreendedor individual. Pela proposta do governo, o reajuste passa dos atuais R$ 81 mil de receita bruta anual para 110 mil já no próximo ano e 140 mil em 2028. A medida também propõe elevar o limite de contratados para 2 funcionários, o dobro do que é permitido hoje. Segundo o presidente da Câmara dos Deputados, Hugo Mota, a proposta será encaminhada para a comissão especial que discute o tema. Pelas redes sociais, Mota afirmou que essa matéria faz parte de uma negociação direta que liderou junto à aprovação da PEC do fim da escala 6x1. O aumento do teto para o enquadramento como MEI já está em discussão em uma comissão especial criada na Câmara há 2 meses para analisar outro projeto de lei complementar de 2021 de teor semelhante. Segundo o Ministério do Empreendedorismo, a atualização proposta pelo governo atende a uma demanda histórica do setor e corrige uma defasagem acumulada desde 2018, quando o teto atual entrou em vigor. Além disso, a pasta destacou que a inflação e o crescimento natural das receitas tornaram a manutenção dos empreendedores no modelo simplificado cada vez mais difícil e completou que a ideia do executivo é oferecer suporte a essa evolução do setor e oferecer bases sólidas para o desenvolvimento sustentável dos pequenos negócios. Da Rádio Nacional em Brasília, Daniela Longuinho.
0: Inclusive, gente, só complementando essa informação que a Daniela Longuinho trouxe para a gente, o presidente da Câmara, Hugo Mota, quer avançar nessa pauta do MEI antes do recesso, nessa e na que regulamenta a inteligência artificial e também no projeto que criminaliza a homofobia. Hoje tem reunião de líderes à tarde, justamente para definir aí as prioridades nessa reta final.

0: do Congresso, da Câmara, antes do recesso parlamentar.
1: Agora faltam 20 minutos para as 8 horas e hoje tem dinheiro extra na conta. Isso para quem tem direito à restituição do imposto de renda. É que a Receita Federal já vai liberar a grana do segundo lote. Vamos agora ao Rio de Janeiro com as informações de Cristiane Ribeiro. Vamos lá, Cris, bom dia.
2: Bom dia, Dilson. Bom dia aos nossos ouvintes. É, Dilson, a Receita Federal vai liberar hoje a restituição do Imposto de Renda 2026 para mais de 9 milhões e meio de contribuintes. Este é o segundo lote de restituição deste ano, com crédito bancário de 16 bilhões de reais. É o maior lote já pago da história em quantidade de contribuintes. O volume recorde de pagamentos, somado com o primeiro lote, que foi pago em maio, alcança cerca de 80% do total estimado de restituições do ano. E nesse segundo lote estão sendo beneficiados os contribuintes com prioridade legal, aqueles que entregaram a declaração pré-preenchida e os que optaram pelo recebimento da restituição via PIX. Nesse lote não foram contemplados contribuintes não prioritários. E de acordo com a Receita Federal, a antecipação dos créditos reforça o esforço do órgão em tornar o processo de restituição cada vez mais rápido e abrangente. E Dilson, para saber se a sua restituição está disponível, o contribuinte deve acessar o site da Receita. Eu volto com você.
1: Ok, Cris, obrigado pelas informações. E aí, vamos falar dos penduricalhos? É que o Supremo conclui hoje o julgamento sobre a liberação de verbas indenizatórias a magistrados, procuradores e promotores de todo o país, justamente os chamados penduricalhos. Falta apenas o voto da ministra Carmen Lúcia.
0: Pois é, como é que está isso, hein? Olha, já são 9 votos para liberar o pagamento, mas apenas parte dele, do período anterior ao julgamento, né? Antes de fevereiro de 2026. Esse é o voto conjunto dos relatores, Alexandre de Moraes, Cristiano Zanin, Gilmar Mendes e Flávio Dino. Todo mundo até agora concorda em liberar parte desse pagamento. Licença-prêmio, férias não tiradas, plantões judiciais feitos antes de fevereiro. Mas os relatores entendem que esse pagamento deve respeitar o limite de 35% do teto constitucional, né? O teto hoje é de R$ 46.300. Esses 35% são R$ 16.000 a mais. O ministro Luiz Fux abriu a divergência, foi acompanhado por André Mendonça e Dias Toffoli e Nunes Marques, no sentido de não limitar esse pagamento. Ele entendeu o seguinte: olha, é um direito adquirido, não tem que ter essa limitação de 35%. Resumo da ópera, gente, são 9 votos então, todos pelo pagamento, mas 4 votos para liberar sem esse limite e 5 permitindo aí a liberação de 35% até 35% do teto, julgamento que termina hoje às 11h59 da noite e só falta, portanto, a ministra Carmen Lúcia. 7h44, você já ouviu aqui no Repórter Nacional que o governo brasileiro envia hoje o quinto voo humanitário com equipamentos para expandir o hospital de campanha já em operação em La Guaira, na Venezuela. E você ainda vai ouvir.
3: Defesa Civil do Rio Grande do Sul alerta para chuvas intensas no norte do estado nos próximos dias.
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1: E no Peru, Keiko Fujimori venceu as eleições presidenciais. Quem tem as informações direto dos estúdios da Rádio França Internacional em Paris é Maria Paula Carvalho. Seja bem-vinda, Maria Paula. Bom dia.
5: Bom dia, Dilson, Priscila e todos os ouvintes. Finalmente, a líder conservadora Keiko Fujimori, depois de 3 tentativas, ela foi eleita presidente com uma vantagem muito apertada, menos de 50 mil votos sobre o rival da esquerda, Roberto Sanches. Essa eleição presidencial marcou, então, o retorno do fujimorismo ao poder, num país aí assolado pelo crime organizado que enfrenta também uma crise institucional crônica. A Keiko Fujimori teve finalmente 50,13% dos votos contra 49,86% do Roberto Sanches, segundo os dados oficiais do Escritório Nacional de Processos Eleitorais. Agora ela ainda está prudente e preferiu esperar antes de celebrar a vitória. Numa mensagem na rede X, disse que estamos cada vez vez mais perto de iniciar um caminho de ordem e esperança para todos os peruanos. A estimativa é que a autoridade eleitoral lhe entregue as credenciais de presidente em 15 de julho. O mandato da Keiko Fujimori começa em 28 de julho e vai até 2031. Ela é filha do Alberto Fujimori e carrega, né, um legado que divide a sociedade peruana. Enquanto os apoiadores elogiam o fato de ele ter estabilizado a economia, ter derrotado as guerrilhas nas décadas de 80 e 90, muitas pessoas lembram também das condenações por corrupção e violações de direitos humanos. O Alberto Fujimori foi condenado por crimes contra a humanidade por esterilizações forçadas enquanto dirigiu o país. O certo é que essa vitória marca uma reviravolta na trajetória política da Keiko Fujimori. Ela promete reduzir a criminalidade recorde no Peru. O aumento da criminalidade, aliás, foi a preocupação principal dos peruanos durante essa campanha. E com essa eleição ela se junta aí a outros líderes de direita que têm vencido nas urnas recentemente, alguns com apoio explícito do presidente americano Donald Trump. De Paris, da Rádio França Internacional, para a Rádio Nacional, Maria Paula Carvalho.
1: Ok, Maria Paula, obrigado. E vamos mudar de assunto porque é hora de falar da Copa do Mundo.
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1: O sonho do Hexa segue vivo para o Brasil na Copa do Mundo de 2026 e foi um jogo de aguenta coração. Nessa segunda-feira, a seleção brasileira venceu o Japão por 2-1 pelos 16avos de final em Houston, nos Estados Unidos. O Japão abriu o placar aos 28 minutos do primeiro tempo em lance que surgiu de um erro defensivo brasileiro. Com mudanças no time brasileiro, aos 10 minutos do segundo tempo, assistente Gabriel Magalhães, Casimiro fez o gol de empate e nos acréscimos o atacante Gabriel Martinelli, que saiu do banco, fez o gol que decidiu a classificação. Em coletiva após o jogo, o técnico Carlo Ancelotti diz que não sofreu tanto quanto a imprensa e explicou.
7: Porque estava confiante, porque o equipo estava jogando, não é que o equipo jogou bem até o primeiro minuto, depois encontramos dificuldade para a força do rival, que é uma equipe muito, muito respeitável, muito bem organizado, muito perigoso, com jogadores fortes em los duelos a nível físico, però o equipo estava no campo, não é um equipo perdido, não era um equipo perdido como a primeira parte contra a Marocco.
1: E para o próximo jogo, Ancelotti está confiante?
7: Estamos fortes, sim, estamos fortes, contentes. Sabemos que seguimos o caminho, temos que seguir melhorando, trabalhando, descansar também é muito, muito importante. E haver quem vai ser o próximo rival. Se pode marcar ao último minuto, se pode. Também na prórroga se pode marcar. Estava já pensando que podia passar a prórroga. Mas a equipe também estava preparada para a prórroga, para jogar a prórroga.
1: E nas oitavas de final, o Brasil aguarda o ganhador de Noruega e Costa do Marfim, que se enfrentam hoje às 14h, pelo horário aqui de Brasília, em Dallas. O duelo com a seleção que se classificar hoje será no domingo às 17h, em Nova Jersey, também nos Estados Unidos. E além da vitória brasileira, o segundo dia de mata-mata da Copa do Mundo, o Paraguai venceu a tetracampeã Alemanha nos pênaltis. No encerramento da rodada de ontem, o Marrocos saiu atrás contra a Holanda, mas após empatar no final, conseguiu avançar, vencendo também nos pênaltis. E hoje tem França e Suécia, México e Equador.
0: A Defesa Civil do Rio Grande do Sul emitiu um alerta para chuvas intensas e volumosas que devem atingir o norte do estado nos próximos dias. Pedro Lacerda.
8: A previsão indica acumulados entre 70 e 100 milímetros, podendo superar os 130 milímetros nas regiões noroeste e norte, com maior risco para os municípios de Erechim, Frederico Westphalen e Sarandi. O alerta também prevê tempestades com risco de queda de granizo de grande porte e rajadas de vento que podem chegar a 90 km por hora, entre a tarde de terça-feira e a noite de quarta-feira. Diante do cenário, o governo estadual mobilizou equipes da Defesa Civil em uma ação preventiva. A operação conta com duas equipes técnicas, um caminhão-pipa e um caminhão de logística humanitária com cestas básicas, kit

0: de higiene e limpeza, cobertores, colchões e geradores de energia para dar suporte aos municípios. A prioridade da Defesa Civil Estadual será atuar de maneira preventiva antes que um possível agravamento da situação aconteça, garantindo apoio mais rápido às comunidades. E a orientação para a população é evitar áreas de risco durante os períodos de chuva intensa e acompanhar os avisos oficiais. Em caso de emergência, acionar o Corpo de Bombeiros pelo número 193. Com informações da Agência Brasil e do site oficial do Governo do Rio Grande do Sul, da Rádio Nacional em Brasília, Pedro Lacerda.
1: Greve dos rodoviários chega ao segundo dia no Rio de Janeiro. A assembleia da categoria está marcada para o fim da manhã. Detalhes, quem traz para a gente é Priscila Terezo, que está na linha. Bom dia, Terezo.
2: Oi, Gilson. Bom dia para você. Bom dia a todos. Pois é, a greve dos rodoviários avança para o segundo dia. A categoria vai realizar uma assembleia no fim da manhã, logo após a audiência que foi convocada pelo Tribunal Regional do Trabalho, segundo comunicou o presidente do Sindicato dos Rodoviários, Sebastião José.
3: A nossa greve está sendo muito bem sucedida, estamos cumprindo a determinação judicial e queria comunicar a você que o tribunal marcou uma audiência dia 30 às 11 horas. Então fica convocado a próxima assembleia para o dia 30 às 11h30, logo depois da audiência nós vamos realizar a nossa assembleia e vamos deliberar sobre a proposta que certamente deve surgir nessa mediação lá com o tribunal.
2: O Centro de Operações da Prefeitura do Rio orienta a população a dar preferência pelo uso do metrô, dos trens e barcas. A concessionária de trens preparou uma operação especial com reforço na oferta de viagens ao longo do dia. Por determinação judicial, o sistema rodoviário precisa manter a operação de, no mínimo, metade da frota de ônibus e do sistema BRT nos horários de pico durante esse período de paralisação. Ontem havia menos passageiros nas ruas devido ao ponto facultativo decretado pela Prefeitura e pelo Governo do Estado, mas muita gente já sofreu com o impacto da greve, com longas esperas e filas para embarcar nos ônibus. Os rodoviários reivindicam melhorias salariais e de condições de trabalho. Eles pedem salários de R$4.000 para motoristas e de R$5.000 para os que dirigem os coletivos articulados, os BRTs, além de vale alimentação de R$1.000, redução da jornada de trabalho para 5x2 e benefícios de plano de saúde e odontológico. Gilson, volto com você.
1: Ok, Priscila, obrigado.
4: E nessa segunda-feira começou a fase de reunião de provas do processo do tenente-coronel da Polícia Militar, Geraldo Leite Rosa Neto, acusado pelo feminicídio da soldado Gisele Alves Santana e também por fraude processual. As oitivas vão até o fim desta semana. Sara Quines tem os detalhes.
5: A audiência de instrução do tenente-coronel da Polícia Militar, Geraldo Leite Rosa Neto, acusado pelo feminicídio da soldado Gisele Alves Santana e de fraude processual, começou nesta segunda-feira em São Paulo. A audiência de instrução é a fase em que são reunidas as provas a partir do depoimento de testemunhas de defesa e de acusação. Neste primeiro dia de oitivas, por conta do jogo do Brasil na Copa do Mundo, a sessão foi realizada em formato virtual. Nos demais dias desta fase do processo, que deve durar até sexta-feira, as sessões ocorrerão de forma presencial no Fórum Criminal da Barra Funda, na Zona Oeste da capital paulista. É na audiência de instrução que são produzidas as provas orais, isto é, quando as testemunhas são ouvidas para esclarecer os fatos. Nas redes sociais, advogado de defesa da família da vítima, Miguel José da Silva Júnior, afirmou que os depoimentos prestados por duas testemunhas de acusação, entre elas o delegado de polícia que presidiu o inquérito, reforçam o caso como feminicídio.
6: E no nosso entendimento, só veio a corroborar com o que consta na denúncia e com as provas dos autos,

0: Rosa Neto em 18 de fevereiro. Inicialmente, o caso foi registrado como suicídio e depois como morte suspeita. No total, 40 testemunhas devem prestar depoimentos ao longo desta semana. O interrogatório de Geraldo Leite Rosa Neto, que está preso por suspeita de feminicídio e fraude processual, deve acontecer na sexta-feira. Da Rádio Nacional em São Paulo, Sara Kines.
1: O assunto agora é o alistamento militar. Prazo termina amanhã para jovens que completam 18 anos em 2026. Tatiana Alves.
2: A inscrição é gratuita e pode ser feita pela internet, no portal de alistamento do Exército ou presencialmente na junta de serviço militar mais próxima. Os selecionados vão iniciar o serviço militar em 2027, com duração de um ano. Para realizar o cadastro, é necessário ter uma conta na plataforma gov.br. Quem optar pelo atendimento presencial deve apresentar certidão de nascimento ou casamento, documento de identidade ou carteira de trabalho e comprovante de residência atualizado. Os homens que perderem o prazo terão de pagar multa para regularizar a situação militar. A situação irregular pode impedir a emissão de passaporte, a posse em cargos públicos, a participação em concursos, a matrícula em instituições de ensino e até o recebimento de benefícios sociais. Já para as mulheres, o alistamento é voluntário. As interessadas em participar do serviço militar inicial feminino também precisam completar 18 anos em 2026. Durante o período de serviço, os jovens ainda podem participar do projeto Soldado Cidadão, iniciativa que oferece cursos de qualificação profissional e amplia as oportunidades de inserção no mercado de trabalho. Da Rádio Nacional no Rio de Janeiro, Tatiana Alves.
3: E agora a gente vai à região norte, por meio da nossa rede nacional de comunicação. O boi bumbá caprichoso, o Azul, venceu a edição deste ano do Festival Folclórico de Parintins, como nos conta Alfredo Wasley, da Rádio Encontro das Águas de Manaus.
4: Eu escolhi o caprichoso me escolheu.
5: Depois de três noites de grandes espetáculos na Arena do Bumbódromo, o grande campeão do 59º Festival Folclórico de Parintins 2026 foi anunciado nesta segunda-feira, o Boi Caprichoso. A apuração foi realizada na cidade amazonense de Parintins, logo após o jogo da seleção brasileira, e reuniu torcedores dos bois azul e vermelho, que acompanharam cada nota com expectativa. Ao todo, foram avaliados 21 itens oficiais, distribuídos em três blocos: musical, cênico, coreográfico e artístico. A disputa começou equilibrada. Na apuração das apresentações da primeira noite, Caprichoso e Garantido empataram. Já nas notas da segunda noite, o Caprichoso assumiu a liderança e abriu 4 décimos de vantagem sobre o rival. Na terceira e última noite, o Boi Azul confirmou o favoritismo, ampliou a diferença e conquistou o 27º título de sua história no Festival de Parintins. Com o tema Brinquedo que Canta Seu Chão, o Boi Caprichoso apresentou uma reflexão sobre a própria identidade como símbolo cultural da Amazônia. O espetáculo destacou a memória, o pertencimento e a tradição construída ao longo de gerações, reafirmando a força e a identidade do boi bumbá.
4: Amor meu, amor meu.
5: Da rede de rádio Encontro das Águas, Alfredo Azeli, para a Rádio Nacional.
1: O repórter nacional fica por aqui com trabalhos técnicos de Guiberto Martins.
3: Ótima. Obrigado pela audiência, gente. Terça-feira, até amanhã, gente.
1: A gente empolgado aí com a seleção, não é, Pris?
3: É, até mais, gente.
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1: Alô, alô, Brasil!
2: Alô, alô, Brasil! 8 horas, 1 minuto. Bom dia pra você. Começando mais uma edição. Hoje é dia 30. Dia 30, terminando o mês de junho. Sejam todos bem-vindos, todas bem-vindas. E que dia, hein? Que dia... Agora, desculpa. Agora eu me empolguei. Agora eu me empolguei, Brasil! Ricardo Garcia.

desembarcamos na Copa do Mundo 2026. Foi sofrido. O primeiro tempo não entramos em campo, né? Se o Japão faz 2-0, a vaca tinha deitado. Agora, no segundo tempo, não. O nosso mister mexeu com a cabecinha dos nossos jogadores. Aliás, que impressionante que é o Ancelotti, hein? Bom, os títulos dele falam por ele, né? Falam pela capacidade dele. O maior vencedor de todos os tempos. Mas que serenidade irritante que ele tem. Que equilíbrio insuportável que esse homem tem. Quando sai o segundo gol aos 49, ele reage como se nada tivesse acontecido. Como se ele soubesse que ia acontecer o que ele disse para os jogadores no intervalo. E aconteceu. Aconteceu mesmo. Foi demais. Foi incrível. O Brasil passou por uma seleção difícil, não é fácil mesmo. Os japoneses têm a qualidade do time brasileiro? Não tem a qualidade do time brasileiro. Individualmente, o Brasil é uma das melhores seleções do mundo. Individualmente, cada um no seu time, cada jogador da seleção brasileira no seu time de origem é protagonista. Joga demais, demais, demais, demais. O Brasil não teve tempo. Por desarranjos, por desacertos, enfim, o ciclo, como costumam dizer, foi mais do que tumultuado. Então o Brasil não formou propriamente um time, uma equipe, né? Estruturada e tal, cada um sabendo onde o outro está jogando, enfim. Mas está montando isso ao longo da jornada. E está evoluindo, está evoluindo. Foi sofrido mesmo. Foi muito sofrido, sofrido demais. Agora, o segundo tempo é animador, hein? Animador. O gol que o Vini Júnior não fez, eu não vou dizer que ele perdeu. Ele fez tudo certo. Os deuses do futebol é que erraram. Tinha que ter entrado aquela bola que foi na trave. Não é possível. Seria um gol desse campeonato. Acho que ia ser difícil ter um gol mais maravilhoso do que esse que não aconteceu. Foi o gol que não aconteceu. Não tem aquele gol que o Pelé perdeu, não fez? Tem esse do Vini Júnior com guardadas as proporções aí, mas foi uma jogadaça incrível, temos várias histórias para contar, vários personagens, Casimiro, que ressurgiu, né, não é fácil, ele tá longe de estar na melhor fase da vida dele, mas conseguiu arrancar um gol a fórceps, que foi o que nos deu sobrevida, temos que discutir o nosso Vini Júnior, que tá jogando demais também. O Neymar, que vai cada vez mais ficando à margem, né? Ficando à margem. Enfim, temos muitas coisas para pensar, porque os cruzamentos vão começar a ficar mais difíceis a partir de agora. Mas em compensação também, tem seleção tida como favorita que já está fora, já está embarcando de volta para casa. Bom, mas quem vai falar com a gente sobre tudo isso é um especialista, é o nosso especialista em futebol, o Juliano Justo, que é repórter esportivo da nossa EBC. Juliano, obrigado por ter nos atendido aqui, bom dia. Você conseguiu dormir, Juliano, depois? Bom, primeiro teve o jogo do Brasil e na sequência teve a Alemanha. Foi, olha, vou te falar.

0: Falar, eu sou vingativo, eu guardo ressentimento. Em relação à Alemanha, eu não superei ainda aquele episódio que eu não vou citar aqui. E depois tivemos a Holanda também, que não é bem favorita, mas é uma grande seleção que também já está embarcando de volta para casa. Juliano, bom dia para você, obrigado por você ter vindo falar com a gente aqui.
1: Grande abraço, Agostinho, abraço a todos que estão com a gente aqui na Rádio Nacional e, pô, bom dia para todo mundo também, grande prazer estar participando aqui contigo, com todo o pessoal aí da rádio. Quem dorme, na verdade, acaba perdendo grandes momentos aí dessa Copa do Mundo, que tá reservando grandes histórias, né, e muito legal mesmo essa questão aí dos favoritos, digamos assim, caindo fora, né, a Alemanha que vem, como você falou, a questão... Bom, naquela eliminação, aquela goleada e tudo em cima do Brasil lá em 2014, mas depois daquilo parece que tem meio que uma maldição assim em cima da Alemanha, né? Que ela caiu fora na fase de grupos em duas Copas na sequência, de 18 e 22, e agora essa eliminação aí para o Paraguai nos pênaltis, e o Paraguai que começou muito, fez uma boa eliminatória, né? Mas começou muito mal na Copa do Mundo, aquela goleada lá para os Estados Unidos. E depois, colocando em prática um estilo de jogo bem tradicional, ali de repente deixar a bola com o adversário e partir em contra-ataques, ontem acabou conseguindo praticamente neutralizar aí a Alemanha, que só aí no segundo tempo, já mais na parte final do jogo, partiu ali para aqueles chuveirinhos na área e tudo, aquela jogada tradicional da Alemanha para tentar conseguir o empate, teria conseguido a virada, né, mas acabou sendo anulado o gol do zagueiro, né, do Tah. Para mim foi anulado de forma correta, né? Teve falta no goleiro no lance, enfim, mas a Alemanha não mostrou nada, na minha opinião, nessa Copa para seguir adiante, né? Foi uma campanha que teve aquela goleada sobre coração no primeiro jogo, mas depois venceu Costa do Marfim, mas foi um jogo igual também, poderia ter perdido, enfim, foi uma virada ali da Alemanha, mas não mostrou nada demais. Depois perdeu para o Equador e acabou sendo eliminado aí para o Paraguai. Fica pelo caminho mais uma vez, então, nossos aí, amigos alemães, fica para a próxima. E tem um detalhe interessante que o Brasil agora mesmo, de repente se não conseguir aí o título, enfim, questões de futebol, mas é o único time que vai seguir sendo pentacampeão, né? Então ninguém pode alcançar aí a seleção brasileira, isso é interessante a gente falar também. E depois, já tarde da noite, aí começou acho que 10 horas, né, o jogo da Holanda, e a Holanda... teve uma mudança aí de esquema tático da Holanda para o jogo com três zagueiros e acabou complicando aí o jogo porque o Marrocos teve mais posse de bola, o goleiro da Holanda foi o grande nome do jogo, né, e acabou indo para os pênaltis, um jogo com várias reviravoltas aí e o Marrocos acabou passando e é um time que também vem construindo uma trajetória legal com o passar do tempo e agora na próxima fase, Agostinho, vai pegar o Canadá, né, de repente o Marrocos pode chegar de novo aí às quartas de final, tentar repetir aquela campanha de 2022 que foi até a semi, né?
0: E para mostrar que aquele primeiro jogo do Brasil e Marrocos, que para muita gente foi uma decepção e tal, lógico, o Brasil não jogou bem, né? Não começou bem, óbvio que não. Mas o resultado em si não foi tão catastrófico, né? E o Marrocos tá, e a seleção de Marrocos está mostrando isso. Então, queria convidar o nosso ouvinte aqui, que está acompanhando o Alô Alô Brasil, para mandar mensagens de áudio hoje. O nosso Vicente está escalado para acompanhar essas mensagens e tal, selecionar. A gente vai tentar colocar no ar aqui o maior número de mensagens de áudio. Se você puder mandar de áudio, é mais legal. Falar de futebol hoje, porque hoje a gente merece. Foi sofrido, mas foi legal. Foi dramático, épico, foi incrível. Tudo bem, é o Japão, eu sei, não tem tradição. Eles estão planejando ser campeões em 2050. Tá tudo certo, não tem nenhum problema. Mas é só pra gente também se iludir um pouco, a gente merece um pouco. Então, olha, manda mensagem pra gente aqui no nosso WhatsApp, mensagens de áudio de preferência. O nosso telefone aqui, o Zap, é o 11 974690138. 11 974690138. E pode mandar mensagem também, lógico, de texto no nosso chat no youtube.com/radionacionalbr, tá bom? Vamos tentar encher aqui a nossa caixa de mensagem aqui pro nosso Vicente separar os nossos zaps com a voz de vocês que estão ainda vivendo as emoções daquela tarde, noite fantástica. Eu tô exagerando, eu sei disso, mas eu quero me iludir. Eu tava tão, viu, o Juliano, eu tava tão desalentado, velho. Eu não tava levando fé na seleção, ainda tô meio acabrunhado aqui, meio ainda desconfiado. Mas eu acho que o Brasil mostrou algo que foi essa

0: remontada no segundo tempo, mostrando um poderio mental que eu espero que se repita, porque isso vai fazer diferença. A gente vai pegar agora, eu tentei aqui projetar uns cruzamentos para o Brasil na sequência, e depois eu quero falar com você sobre alguns jogadores em particular. Mas eu estava vendo aqui, ó, primeiro o Brasil, deixa eu ver aqui se eu acho que o que eu anotei, a gente pode pegar, a gente vai pegar ou Noruega ou Costa do Marfim,
1: Costa
0: não é
1: do
0: isso?
1: Marfim, né? É. Isso, na próxima fase, que já deve, tende a ser bem mais difícil, na verdade, né? Ainda mais difícil, né?
0: Então, eu tô achando, assim, mas é que Noruega tem o Haaland, né? Mas aí, Haaland. Mas aí tem a Costa do Marfim também, que tá sendo surpreendente. Acho que qualquer um dos dois aí não vai ser moleza pra gente, né?
1: Ah, com certeza. Tende a ser bem mais difícil aí. Bom, na minha opinião, aí a Noruega deve passar da Costa do Marfim, e aí a questão do Haaland, realmente, é um time que tem muito mais força física, né, do que os japoneses muito mais correria, conjunto, aquela coisa toda, mas a Noruega, o Japão já complicou bastante, mas a Noruega vai complicar ainda mais. E é interessante a gente falar essa questão que você estava falando do Ancelotti, né? E ontem ele teve uma participação muito importante aí, porque ele vem falando durante a Copa, né, que o Brasil ia melhorar e tudo, e na minha opinião isso está acontecendo, né? E parece que é fato mesmo, né? O primeiro jogo não foi tão legal contra Marrocos, que nem você disse, mas depois o Brasil, apesar da, bom, fragilidade dos adversários na sequência e tudo mais, o Haiti e a Escócia, só que o Brasil vem mostrando coisas importantes aí. E ontem teve muito o dedo dele no jogo, né? Porque o Brasil teve bons momentos, até o começo do jogo foi legal. Depois o Brasil acabou sofrendo gol ali no erro do Casemiro. E o Casemiro é um cara que é de confiança do Ancelotti, né? Ele coloca, e ontem ele fez questão de não tirar o Casemiro do jogo no intervalo. E depois até acabou saindo o gol dele como uma espécie de prêmio, assim, porque é um cara realmente importante. Aí que está o grande detalhe, eu vi na internet muita gente falando, né, que por isso que o Ancelotti é o cara que construiu a história toda que ele construiu, porque eu sinceramente teria tirado o Casemiro e não teria colocado de repente o Gabriel Martinelli no jogo, e foram caras que decidiram no placar ali, marcaram os gols, né. Só que ontem o Brasil teve o Endrick entrando, ontem ele acabou, o Ancelotti acabou atendendo a torcida, ele entrou e teve uma participação legal. Mas é claro que tem coisas a corrigir também, não foi uma partida perfeita do Brasil, longe disso, né? Tem coisas importantes, principalmente eu acho que esse lado direito aí do Brasil ainda não está muito legal, né? O Rayan teve participações importantes, roubou a bola na hora do segundo gol ali e tudo, mas ontem ele ficou um pouquinho abaixo aí do que o Brasil precisa, claro, é um jovem e tudo, mas o Brasil tá na briga, né? Acho que isso que é o fundamental da gente falar, o Brasil tá na briga, tá na Copa, e ainda podemos continuar sonhando aí, de repente, com o Hexa, né, Agostinho?
0: Acho que sim, lógico, estamos na briga mesmo. Eu acho que tirando, acho que a Argentina, né, que tá jogando muita bola, o Messi, né, que eu tinha uma esperança de que ele viesse meio baleado, se bem que ele é um gênio, né, é legal a gente aproveitar esses últimos momentos do Messi, mas como adversário a gente tem que se preocupar com a Argentina, eu acho, a França também, não sei, mas assim, não tô vendo também, fora isso, não tô vendo ninguém sobrando muito não, viu, Juliano?
1: Eu acho que a Argentina, se não me engano, tá no lado do Brasil ali, pode numa eventual semifinal, seria um confronto aí se os dois chegarem, claro, o Brasil e a Argentina seria um jogaço, né? E aí tem o lado da genialidade do Messi, a gente, não, claro, não pode duvidar, de repente ele foi para os Estados Unidos e tudo, até de repente para, claro, jogar menos, se expor menos a um jogo físico, participar de uma liga de um nível um pouco mais abaixo, né? Talvez para se preparar para, digamos assim, esse último tango, né? Que o pessoal comenta muito aí do Messi, para tentar, então, seria um negócio espetacular para o futebol, né? Claro, o Messi de repente conseguindo a segunda Copa aí na sequência, um bicampeonato dele com a seleção da Argentina, e ele é gênio, né? Naquele último jogo ali contra a Argélia, de repente teve uma colaboração ali do nosso amigo goleiro ali, mas é um cara espetacular, realmente decisivo demais. E tem no outro lado, acabou ficando uma chave mais difícil ali, a França, na minha opinião, é o melhor time, né? Mas claro que várias questões aí do futebol, cruzamentos, mata-mata, a gente sabe que tudo pode acontecer, mas na bola, para mim, a França é o melhor time, só que tem uma sequência bem, bem complicada aí, né? Vai acabar cruzando com a Espanha na sequência ali, e a Espanha também é um bom time.

0: né? Enfim, tem adversários indo pro Brasil, claro, o caminho logicamente não tá aberto, não. É Copa do Mundo, tem cachorro grande ainda na briga aí.
1: É, e pode dar uma final, né? Brasil-França, pode dar. Pelo
0: Seria
1: cruzamento, pode
0: espetacular,
1: dar.
0: né?
1: Seria sensacional. É, aliás, você falou da Argentina. Se a gente seguir e eles também, a gente se pegaria na semifinal. Mas sabe o que seria legal? É, se passasse Cabo Verde, velho. Cabo Verde seria
0: Imagina
1: fantástico. Você imagina só?
0: o vozinha parando o Messi, hein?
1: Você tá louco. Seria sensacional, hein?
0: Eu sei que o nosso amigo Vicente aí tá no programa, ele tá torcendo muito para Cabo Verde, né?
1: Ah, é?
0: É, ele é fã do vozinha,
1: É mesmo? Ele
0: hein?
1: saiu aqui para fazer alguma
0: Ah, não,
1: coisa
0: até foi.
1: importante, mas vou perguntar para. Mas tem algum motivo especial para ele ser. Que possa ser dito no
0: Não, não, não.
1: ar, né? Não sei.
0: Ah,
1: Não, é só
0: história
1: simpatia mesmo.
0: inusitada da Copa, né? Imagina, o cara tem acho que 40 anos,
1: Não,
0: né?
1: isso é
0: E
1: fantástico. Isso é
0: já parou a
1: fabuloso.
0: Espanha, agora de repente. Eu até acho que não vai acontecer, né, Agostinho? Mas seria um negócio lindo para o futebol e tudo, né? Mas eu acho que a
1: Já é.
0: Argentina deve passar sem maiores problemas aí. Esse confronto, de repente, possível aí, Brasil e Noruega. É um detalhe interessante para a gente ficar de olho, que seria, na minha opinião, talvez o. Lógico, teve confronto com o Marrocos lá na primeira partida, o Brasil não foi tão bem, mas é para testar esse setor defensivo aí do Brasil, né? Não sei se muita gente não confia muito, apesar do Marquinhos ser um cara que no clubes, né, no PSG, já ganhou tudo praticamente. Gabriel Martinelli teve aquele pênalti perdido na final ali da Champions e tudo mais. O Celta um cara consagrado lá no Arsenal, mas. Acho que faltaria aquele grande teste, né? E agora esse jogo com o Haaland aí, que é um cara artilheiro nato, né? Seria legal da gente observar também, vamos ver aí o que poderia dar nisso aí, né?
1: Sim. Aliás, falando da nossa defesa, eu não sei, viu? O Alisson não tá me passando segurança. Não sei, não sei, não sei. Ele de fato vem de um período não muito feliz, com contusões e tal. Eu não sei. Eu fico com.
0: É,
1: Bom,
0: eu.
1: eu acho que das últimas seleções, tem impressão que essa em que a gente tem menor qualidade no gol. Não pelos jogadores em si, pela história deles, que todos os três são fantásticos, mas o momento não é muito legal. E eu fico com a impressão, viu, Juliano? Eu não sei, é só palpite. Eu queria ver o Everton de volta, viu, como titular. Não sei. Eu
0: É,
1: tenho.
0: eu sou lá do Rio Grande do Sul e acompanhei de perto o surgimento do Alisson lá no Inter e tudo. E claro, a gente acompanha aí que a torcida brasileira, alguns bom, comentaristas, enfim, acabam tendo algumas objeções aí em relação ao Alisson. E na minha opinião, principalmente naquele primeiro gol lá que o Brasil sofreu para o Marrocos, acho que ele acabou falhando, né? Não precisava ter saído naquela bola. E ontem ali, naquele chute. Meio, depende de posicionamento, estava um pouquinho adiantado demais, ele poderia ter feito algo mais ali, realmente, na minha opinião, eu acho que o Brasil precisaria realmente um goleiro que passasse um pouquinho mais de segurança, apesar que o Alisson fez boas defesas também durante a Copa e tudo, mas eu concordo contigo, acho que o Brasil precisaria para chegar com mais força, para tentar brigar pelo título, precisaria um goleiro que passasse um pouquinho mais de segurança. E o Everton lá no. Claro, construiu aí a carreira dele no Palmeiras, tá, é do Atlético Paranaense e tudo, mas no Palmeiras conquistou uma sequência incrível aí de títulos. No Grêmio lá ele não começou tão bem, mas depois fez defesas incríveis, né? Nos últimos jogos ali do Campeonato Brasileiro, antes da paralisação. E eu acho que foi ali que ele conseguiu cavar essa vaga dele. E é um cara que. O Ancelotti não vai mudar, né? Ele não vai mudar, ele vai seguir com o Alisson até o final, mas eu. De repente, até concordo contigo, poderia receber uma chance, só que agora vai ficar com o Alisson até o fim e vamos ter que torcer para ele aí.
1: É, não, e a tradição mostra, né? Goleiro é uma função de confiança mesmo, né? É uma posição em que o técnico tem que confiar, e aí independe de uma jogada ou outra, uma partida ou outra mais feliz ou menos feliz, vamos com o Alisson, não há dúvida nenhuma. Agora, Juliano, falando, ainda continuando a nossa corneta aqui, a natureza parece estar ajudando a gente, com todo respeito. Com todo respeito, né? Mas o Paquetá saiu ontem contundido. Eu não sei o que você está achando do Paquetá, mas eu não sei. Olha, sinceramente, me dá um pouco de medo do Paquetá em campo.
0: No início da Copa, antes da preparação toda, o Ancelotti estava apostando naquele esquema do 4-2-4, né? Casemiro com o Bruno Guimarães ali. Aliás, o Bruno Guimarães, se o Casemiro está falhando bastante, e está realmente, né? O Bruno Guimarães vem fazendo uma Copa espetacular, né? Para
1: Sim.
0: mim, é um cara, é um belíssimo jogador, né? Só que eu na verdade, até pode levar o Paquetá para a Copa e tudo, depende. Não sei se eu teria convocado, mas é um cara que, bom, para fazer parte do grupo, tudo bem, né? Mas eu concordo contigo. Para titular, eu teria colocado o Danilo, né? Danilo Santos, acho que eles chamam, né? O cara, aquele
1: Do
0: que era do
1: Botafogo, né?
0: Palmeiras,
1: Ah,
0: do
1: não, não.
0: Botafogo.
1: O do Botafogo, né? É.
0: Isso. Ah, para mim, é um cara muito mais completo, né? Tanto na parte física quanto na parte tática. É um cara que tem mais intensidade, né? Que nem o pessoal fala. Não sou muito fã desses termos modernos, aí, mas é o boxe to boxe, né? O cara vai de área a área, enfim. Eles chamam, lá no Sul, lá tem um comentarista que fala que ele é o todo campista, né? O Danilo. Ele vai na frente, marca atrás, está em todos os lugares do campo. É um cara que poderia colaborar mais. Eu concordo contigo. O Paquetá, para mim, ele não está falhando por merecer essa vaga de titular, não.
1: É isso, mas olha, agora nos nossos cruzamentos aqui, a gente vai pegar Noruega ou Costa do Marfim. Você acha que passa a Noruega, né? Vamos ter dificuldades. Aí na sequência a gente vai passar, vamos ter fé. Nas quartas, pode vir México, Equador, Inglaterra ou República do Congo. Que você acha que sai quem daqui para enfrentar a gente nas quartas?
0: Eu não acredito muito nesse time da Inglaterra aí. Eu acho que é uma equipe até em certo ponto parecido um pouco. Claro que tem o Kane ali e tudo, mas o Kane ele tem o artilheiro e tal, mas é um cara meio dependente, né? Ele precisa que a bola chegue até ele e tudo, cruzamentos, ou enfim, a bola chegando na área. É claro que ele é um cara que tem o faro do gol, mas depende do time do México aí, né? O time do México bem fazendo uma Copa boa. Não sei como é que vai ser a questão das sedes ali, se o México segue jogando em casa ou não. Mas até essa parte do México jogando com a torcida poderia complicar bastante chegar aí no eventual cruzamento com o Brasil. Mas acho que deve ser isso, ou México ou Inglaterra. E eu não sei, palpite, futebol é complicado, né? Mas acho que o Brasil passa de, tanto sendo México quanto a Inglaterra, acho que o Brasil acaba passando aí.
1: Aí iríamos para a semifinal.
0: Aí é
1: Semifinal. E
0: complicado.
1: aí é o seguinte, pessoal, semifinal é quarta-feira, hein? É quarta-feira, o que é praticamente domingo, né? O que é praticamente vira um domingo, né? Porque os outros jogos anteriores, as oitavas são num domingo, então não refresca nada pra gente. E aí a semifinal é as quartas de final no sábado, também não conseguimos enforcar um dia da semana, mas na semifinal, quarta-feira, 4 da tarde, dia 15 de julho. E aí, velho, não vai ter jeito. Vamos pegar, eu acho que a Argentina, viu? Porque aí não vai dar para Austrália, Egito. Aí não vai ter jeito,
0: Aí
1: né?
0: a Argentina, né?
1: É.
0: E aí é o grande teste, né? Histórico, enfim, clássico,
1: Final
0: rivalidade total.
1: antecipada, vamos falar. É a final antecipada e tal, né?
0: Não sei se final antecipado, mas tem tudo para ser um jogo espetacular, né? Grande
1: É.
0: jogo. E aí não sei, né? Aí, claro que a gente vai torcer pro Brasil, aí esperar que o Brasil passe e tudo, mas a gente tem que falar, né? Pela bola, pela preparação, tudo, a Argentina tá à frente do Brasil, né?
1: Sim, sim,
0: Tá à
1: sim.
0: frente, já mostrou isso no, na, nas eliminatórias, nos confrontos recentes. A Argentina acabou vencendo o Brasil, tanto no Maracanã quanto lá na Argentina, aquela goleada lá que acabou derrubando o Dorival, foi, né? Acho que 4-1, 4-2. O Brasil não fez um bom jogo. E que nem falou lá no começo do papo, né? O Brasil acabou tendo um ciclo de Copa bastante truncado, com vários problemas e tudo. Enfim, não, acho que não é o caso de entrar nisso, mas a Argentina está na frente, né? Tem um time mais organizado, um time mais preparado e tudo, e aí não sei, acho que o Brasil vai acabar sofrendo bastante nesse possível confronto, né? Brasil e Argentina.
1: É isso, mas aí vamos para

0: E aí,
1: É,
0: afinal.
1: vamos
0: Aí,
1: torcer, né?
0: é, vamos torcer, vai, estamos aqui para isso, né? Aí, afinal, dos meus sonhos seria. Acho que pode ser pelo cruzamento aqui, poderia ser Brasil e Portugal, né? Se bem que Portugal também, vou te falar, hein? Mostrou uma bolinha desse tamanhinho aqui contra a Colômbia, né? Tá fazendo água. Uma seleção de Portugal que, para muitos, é a mais qualificada de sempre de Portugal, né? Com jogadores estrelados mesmo, o Cristiano também. Na última Copa dele, é o que parece, mas acho que vai ficar. Tá ficando difícil para Portugal seguir, né,
1: É,
0: Julinho?
1: eu acho que o Vitinha, né, o cara do PSG ali, ainda não mostrou o potencial dele na Copa. E Cristiano Ronaldo, nesse último jogo, principalmente, não foi bem, né? Acabou não conseguindo participar da forma que ele queria. É um cara já veterano, enfim, teve aquele primeiro confronto lá com o Congo também, né? Que ele acabou não marcando, muita gente torcendo o nariz aí pra participação dele, mas. Não sei, eu ainda não descartaria completamente Portugal, não. Acho que, para mim, Agostinho, os melhores times, França e Espanha, né? Mas
0: Sim.
1: aí num segundo nível, aí, digamos, vem a Argentina um pouco acima, e depois vem Portugal. Eu ainda botaria Portugal na frente do Brasil aí.
0: Juliano Justo, repórter esportivo da EBC, falando com a gente aqui no Alô, Alô Brasil. Queria te agradecer demais pela simpatia,
1: Valeu,
0: pela
1: valeu.
0: atenção aqui com a gente, com o nosso ouvinte. E aí, aquela pergunta meio ridícula, mas que é inevitável. Vai, afinal, qual será, na sua opinião?
1: Na minha opinião,
0: É.
1: ó, repetição da
0: Sem
1: última Copa, hein,
0: coração
1: Agostinho?
0: agora, sem coração.
1: Sem coração,
0: Sem
1: sem
0: coração.
1: coração. Vamos lá, Argentina e França.
0: Argentina e França.
1: Final, Argentina e França, e eu acho que dessa vez aí a França vai acabar levando.
0: É. Agora vai com o coração, vai, que eu não gostei dessa final sua. Argentina e França não foi legal. Com o coração agora.
1: Com o coração, então o Brasil chegando lá, né?
0: É,
1: Pra gente poder torcer e tal, mas vamos ver, de repente o Brasil com coração aí, Brasil ganhando a Copa, seria espetacular, né? O Brasil,
0: seria.
1: lembrando que depois daquele do 58 lá, que o Brasil começou lá com os títulos e tudo, essa agora, claro, se o Brasil não ganhar a Copa, vai ser a maior sequência aí sem títulos, né? Desde 2002, agora ficaria aí para 28 anos, né? Claro que isso não rolar agora. E a gente acompanha, né? Vamos torcer aí para tentar voltar a ganhar e tudo. Eu confio no Ancelotti, eu ainda confio nele, né? E tudo. É um cara que pode, pela trajetória dele, pelos títulos, e a galera respeita muito ele, né? Não só os brasileiros, quanto os rivais também, a galera. Todo mundo do futebol conhece ele e tal. E é um cara que acaba trazendo mais peso aí para nossa seleção e tudo, né? E
0: Ah, não tem dúvida.
1: que nem tu disse, eu não teria levado o Neymar, né? Eu não teria levado o Neymar, mas
0: Nem
1: é
0: lembrei
1: um
0: de falar
1: cara
0: do
1: que.
0: Neymar. Olha só, a gente começou a conversar aqui da seleção. Você vê,
1: Vamos.
0: infelizmente, né? O Neymar tá à margem mesmo, né? Infelizmente,
1: É,
0: não é
1: eu não
0: tão
1: teria
0: relevante.
1: levado ele, mas vamos, depende, sei lá, que nem tu falou, com o coração e tentar torcer para que numa fase mais decisiva da Copa ele possa estar bem e tudo para participar de uma forma que o Brasil precisa, né?
0: Sim.
1: Precisa de um cara para fazer essa diferença e lógico que ele faz tempo que ele não está nesse ideal, né, na forma física de 100%, mas é um cara que quando de repente estiver nessa forma, ele pode fazer diferença. É o cara, para mim, é o cara diferente, né, dessa seleção brasileira que seria o craque, digamos assim, o cara que pode decidir um jogo de uma forma individual e tudo. Mas sinceramente, eu não sei se ele vai conseguir chegar nesse nível nessa Copa aí.
0: É. Ele vai fazer o pênalti da vitória do título na disputa por pênalti, obviamente, contra a França. Tá bom assim? Aí ele se consagra, encerra a carreira e tá tudo certo.
1: Pode ser.
0: Tá bom?
1: Então, tamo aí.
0: É isso aí. Juliano
1: Obrigado aí
0: Justo,
1: pelo convite.
0: obrigado aí pela atenção. Vamos conversar muito ainda. Espero que a gente converse muito e que a jornada do Brasil seja longa nessa Copa 2026. Lembrando, né, Juliano, que nós estamos na contagem regressiva para a
1: A Copa
0: Copa do
1: Feminina.
0: Mundo Feminina, não é isso?
1: Isso. Vai ser um evento espetacular também, o ano que vem vai ser épico, né? Que nem o slogan fala e tudo. Vai ser do dia 24 de junho do ano que vem. 8 sedes, 32 seleções, o Brasil, o país sede. Vai ser a primeira vez da história da Copa, a 10ª Copa do Mundo Feminina, a primeira vez na América Latina, né? O Brasil sediando aí. A gente, sempre que tem oportunidade, chama a torcida para acompanhar, para incentivar a seleção brasileira em busca desse título inédito. e incentivar

0: As outras seleções todas, né? A gente vai ter grandes nomes aqui no Brasil, ano que vem, do dia 24 de junho a 25 de julho, Copa do Mundo Feminina.
1: É isso aí, na contagem regressiva, faltando 359 dias para a Copa do Mundo de Futebol Feminino da FIFA 2027 aqui no Brasil. E a TV Brasil, lógico, é a tela do esporte feminino. Juliano, obrigado pela colaboração aí. A gente vai se falar muito ainda, viu? Abração.
0: Abração, Agostinho. Pode contar comigo sempre aí. Um abraço, hein? Tudo de bom.
1: Valeu, valeu. Muito obrigado, Juliano Justo, repórter esportivo da EBC. Esse é o clima mesmo. Agora a gente é Pacheco mesmo. Agora a gente abraçou, né? Não tem mais conversa. A gente vai até o final agora, nesse pique, acreditando que o Hexa vem dessa vez, tá bom? Aí, ó, vai lá.

0: É isso aí, já já tem mais Copa do Mundo aqui no Alô Alô Brasil. Vai mandando mensagem pro nosso WhatsApp, vai mandando mensagem pro nosso chat também. O zap é esse aí, 11974690138. Manda mensagem de áudio aí pra gente ouvir. Já já o nosso Vicente está selecionando com carinho e com atenção. Ó, tem muita informação ainda ao longo do programa. Greve de ônibus no Rio de Janeiro, completando o segundo dia hoje. A Receita Federal começa a pagar hoje, hein, o segundo lote de restituição do Imposto de Renda 2026. Tem decisão importante também que pode sair da Câmara dos Deputados Federais, que pode votar hoje o PL da misoginia, que equipara a misoginia, que é o ódio, né, contra a mulher, equipara a misoginia ao racismo e prevê aumento de pena pesada de 2 a 5 anos pelo crime de misoginia. Vamos ficar atentos a essa decisão da Câmara, que pode sair hoje ainda. Na Venezuela, as buscas continuam. Sexto dia de buscas depois do terremoto, terrível, trágico, e o número de mortos continua subindo, já são 1.719, mais de 5 mil feridos, e segundo a ONU, cerca de 50 mil pessoas desaparecidas embaixo dos escombros na Venezuela. Bom, tem previsão do tempo também, uma nova massa de ar polar está chegando por aí para baixar as temperaturas no sul, no centro e no sudeste do país. Teve o lançamento do novo Desenrola Adimplentes, programa do governo federal, voltado para a população que ainda não está endividada, mas que quer se livrar dos juros elevados. Né? Você não tem dívida bancária ainda, que sorte a sua, mas você quer se livrar dos juros, então está aí o Desenrola Adimplentes, que foi lançado pelo governo federal. E temos também informações, já já inclusive com entrevistas, sobre o aumento do preço das passagens. Estão subindo, principalmente as passagens para voos domésticos, e lógico que o motivo principal é o aumento do combustível, do preço do combustível de aviação. Tem também uma outra informação que a gente vai trazer já já de Brasília. O Supremo Tribunal Federal está votando, vai encerrar hoje, ao que parece, a votação sobre os chamados penduricalhos para os magistrados e para os membros do Ministério Público. Mexeu, puxou, esticou e vão manter alguns, pelo menos, penduricalhos. Eu acho que a gente não vai se livrar disso tão cedo, mas já já a gente vai ter informação diretamente de Brasília, tá bom? Vicente, meu velho. O nosso Juliano Justo disse que você é fã do Vozinha, é isso mesmo?
1: Muito fã do Vozinha. É? Fiquei, mas já, inclusive, há muito tempo. Já o estou seguindo no Instagram, nas redes sociais.
0: Isso é vantagem, porque tem uma legião seguindo.
1: Fiquei muito feliz, inclusive, com o sucesso que o Vozinha vem obtendo aí.
0: Mas você conhecia nessa o Vozinha antes, não, né?
1: Não conheci, não o Vozinha.
0: Então, você vê que coisa fantástica, né? Que é o futebol e assim, e uma Copa do Mundo dá visibilidade para pessoas que a gente não conheceria jamais. E aí tem que ser dito o seguinte, hein? Vamos dar mão à palmatória, porque a gente criticou a FIFA por ter aumentado tanto o número de seleções e tal. Parecia que de fato ia ser só um caça-níquel, só para fazer com que mais grana rodasse. É lógico que tem isso a ver também, tem tudo a ver com isso aí. Mas não fosse assim, a gente talvez não estivesse vendo Cabo Verde. Não teria se classificado Cabo Verde, é provável, não sei, né? A gente tem visto umas seleções que não são tidas como de primeira prateleira, como se diz, que estão dando trabalho, hein? Estão dando um calor danado para seleções estreladas.
1: Caso do Paraguai ontem.
0: O Paraguai também. Se bem que é uma seleção de tradição, mas é isso também.
1: Não tanta tradição quanto a alemã, né?
0: Não, isso não. Mas assim, muito mais do que Cabo Verde e tal. Mas é isso mesmo. Esse formato, não sei se é uma coincidência, mas tem permitido com que algumas seleções despontem. E isso é legal demais. Ó, vamos com informações agora sobre a questão do aumento do preço das passagens aéreas para os voos domésticos. A informação da ANAC é que os voos domésticos tiveram um preço que subiu 11%, mais ou menos 11% no último ano. Isso é um aumento significativo, porque, em média, as passagens aéreas estão custando, em média, passagens domésticas, né? Em média, R$630 no Brasil, o que é bastante coisa. E para conversar com a gente sobre isso, está aqui mais uma vez o Dr. Tiago Chagas, que é presidente da ANAC. Dr. Tiago, muito obrigado por atender o nosso convite mais uma vez. Bom dia para o senhor.
2: Olá, Agostinho. Bom dia a todos.
0: Bom, a gente tinha conversado já várias vezes aqui sobre a questão do preço dos combustíveis, que estão disparados, porque a guerra dos Estados Unidos com o Irã não termina nunca, apesar das promessas e tal. Basicamente isso que tem afetado o preço das passagens, dos voos domésticos, doutor Tiago?
2: É exatamente isso. Ainda, como eu já expliquei aqui para vocês, né, quando a Petrobras anuncia o preço de combustível, ele passa a valer 30 dias depois. Então, ela anuncia no início de junho o valor que será colocado no início de julho. Então, agora a gente está sofrendo com o aumento anunciado no início de maio, por exemplo, né? E a partir de amanhã começa a valer o aumento anunciado no início de junho, né? Então, tem um delay, vamos dizer assim, de 30 dias nos preços, né? Então, realmente a guerra ainda não deu um sinal de queda do valor dos combustíveis, apenas estabilidade, né? Não está subindo mais, pelo menos isso, mas a gente ainda está sofrendo os reflexos desses preços.
0: Agora, doutor Tiago, eu estava vendo aqui o relatório da ANAC e tem um dado interessante. Bom, a média do preço das passagens de voos domésticos é essa que eu falei aqui, média de R$630 para voos domésticos no Brasil. Mas você tem dois patamares, digamos assim, de passagens, né? Se tratando do mês de maio, né, que é a referência que nós temos aqui nesse relatório, 49,1% das passagens domésticas foram vendidas por menos de R$500, variando de 300 até um pouco menos de 500. 49%, quase metade das passagens. No entanto, tem um nível de passagens de 5,4% delas que ficaram acima de R$1.500. E foram essas que puxaram, né, o valor médio para cima. Por que que essa diferença toda, dois extremos, digamos assim?
2: É porque, assim, a gente, inclusive, tenta falar com a nossa população, até aproveitar o espaço para dar esse recado, porque como é que funciona a passagem de uma maneira bem simples de entender, tá? Quando nós compramos uma passagem hoje para voar daqui a 6 meses, tá? Então a companhia aérea ela faz um cálculo de quanto vai custar aquele voo. E aí nós compramos hoje, pagamos baseado nesse cálculo. Aí no meio do caminho, né, até chegar o dia do voo, acontece como aconteceu uma guerra. O preço do petróleo sobe, o preço do combustível de aviação sobe. Quem é que vai pagar por essa diferença de custo? Quem está comprando a passagem de última hora. É essa pessoa que paga por isso. Então, por exemplo, para cada pessoa que está pagando R$1.500, R$2.000, tem 10, 15, 20 pessoas pagando R$300, R$400. Então, o conselho que nós damos é sempre se programe antes na compra das passagens. Esses 5%, né, de passagens acima de R$1.500 são das pessoas que deixaram para comprar de última hora. E aí, infelizmente, tem que arcar com esse custo mais elevado.
0: Não tem jeito, né? Comprar em cima da hora, sempre você paga mais caro. Não é difícil você conseguir fazer um grande negócio.

0: Tem um achado, isso não é só com passagem aérea, qualquer produto ou serviço que você vai adquirir, você vai comprar com urgência, em cima da hora e tal, você vai estar sujeito a realmente pagar mais caro. Agora, independente desse
1: Exatamente.
0: aumento, né, doutor Tiago, pelo relatório também da ANAC, o número de passageiros em maio, circulando aqui pelo Brasil, cresceu, né?
1: Ele cresce porque a demanda de passagem está sempre aumentando.

0: pessoas não sentissem, ó, só para os senhores terem noção, o combustível, o petróleo, ele aumentou, ele dobrou de preço praticamente, né?
1: Sim, é pelo
0: E aí
1: levantamento aqui, pelo levantamento
0: o
1: aqui.
0: petróleo ele dobrou de preço. Então, assim, teoricamente, é para esse custo, né? O combustível ele representa cerca de 40% a 50% do custo da passagem aérea. Então, se o petróleo dobrou, era para esse custo ter aumentado bastante, ter aumentado 20%, 30%. E a gente tem visto aumentos de 10%, de 11%. Por quê? Porque as companhias aéreas tomaram uma decisão, que foi a seguinte: vamos cancelar rotas deficitárias, rotas que geram mais custo, para eu não onerar aquelas rotas mais importantes. Então, por isso que a gente viu, por exemplo, um cancelamento de quase 3 mil voos no Brasil. Quase 3 mil voos foram cancelados, justamente por esse movimento da companhia aérea de não fazer esse aumento ser maior por conta de outros voos que são deficitários, né?
1: Quer dizer, foi, digamos, um mal menor, uma escolha, para
0: Exatamente.
1: garantir que o preço não disparasse, né?
0: Exatamente. Acho que essa você usou a palavra correta. Dos males, o menor, né? E tem outro detalhe, tá, assim, que eu acho que é importante falar. No Brasil, nós, diferente, porque esse problema não é um problema só do Brasil, né? É um problema que está acontecendo no mundo inteiro, né? E no Brasil, diferente de outros lugares do mundo, nós estamos sofrendo com a queda do petróleo, ou, desculpa, com a alta do petróleo, mas nós não estamos correndo risco de desabastecimento, de falta de combustível, como está acontecendo na Europa. Eu falei, você, de quase 3 mil voos cancelados no Brasil. Na Europa, só a Lufthansa, que é uma companhia aérea, cancelou 20 mil voos. Por que é que ela cancelou 20 mil voos? Porque vai faltar combustível. Não tem combustível para atender todos esses voos. Então, no Brasil, ainda temos essa sorte de ter a Petrobras que garante nosso abastecimento.
1: Nós estamos conversando aqui no Alô Alô Brasil com o Dr. Tiago Chagas Feierstein, que é diretor-presidente da Agência Nacional de Aviação Civil. Doutor Tiago, o senhor tinha dito para a gente numa conversa recente que uma das propostas da ANAC era convidar, atrair outras empresas aéreas para operarem aqui no Brasil. O senhor falou dessa decisão das companhias de encerrar alguns voos deficitários para não explodir o preço dos demais voos domésticos. Isso, em certa medida, deu resultado, né? Como o senhor falou, o aumento do combustível foi mais de 50% e o repasse para o valor da passagem não chegou a esse montante, felizmente. Já estão chegando algumas empresas aéreas novas, não é isso, doutor Tiago?
0: Na verdade, a ANAC aprovou agora duas novas empresas, né? Mas são empresas, uma delas é cargueira, né? E a outra delas faz parte do grupo da Gol, né? Do grupo Abra. Então, a Gol anunciou recentemente algumas rotas internacionais novas, né? Para Paris, para os Estados Unidos, né? E essas rotas serão operadas. No momento inicial, até por conta, eu acho que eu já falei aqui para vocês, da falta de aeronaves, né, no mercado mundial. Então, essas rotas elas serão operadas pela empresa Vamos, que é uma empresa do grupo Abra, que é o mesmo grupo da Gol. Então, é como se a Gol chamasse uma empresa parceira do seu grupo para operar esses voos por ela, enquanto ela não tem as aeronaves para fazer esse voo, enquanto ela está guardando as aeronaves. Então, infelizmente, ainda não é a boa notícia de trazermos uma nova companhia aérea para o Brasil, né? Mas, claro, esse é um movimento muito importante de dizer que temos mais aeronaves no mercado brasileiro. Isso já é um grande ganho. E por quê? Porque eu aumento a oferta de voos. Aumentando a oferta de voos, a gente aumenta a concorrência. Aumentando a concorrência, a gente cai o valor das passagens aéreas.
1: Perfeito. Doutor Tiago Chagas, só para a gente encerrar, agradecendo sempre a sua atenção, a sua simpatia aqui com o nosso ouvinte do Alô Alô Brasil. O senhor falou, né, que o aumento do combustível de aviação que a gente está sentindo agora, ele demora um pouco para ser sentido mesmo, né? O aumento acontece
0: Exatamente.
1: meses antes e até que ele se apresente de fato na nossa vida.

0: vida demora um tempo. Imagino que esse fenômeno se repita também no caso da queda do preço do combustível, né? Se finalmente, doutor Tiago, a guerra foi encerrada, se espera que isso aconteça, o Estreito de Hormuz volte a operar plenamente, hoje, digamos. Em quanto tempo a gente vai sentir a diminuição do preço? É, Deus, amém. É, mas em quanto tempo, encerrada a greve, liberado o Estreito de Hormuz, a gente sente no nosso bolso a queda nos preços?
1: Então, você foi cirúrgico, Agostinho. São 30 dias depois, tá? Então, quando a Petrobras anunciar a redução, primeiro o petróleo tem que reduzir, depois a Petrobras anuncia a redução, 30 dias depois a gente vai começar a sentir no bolso a redução do custo da passagem aérea. E eu quero deixar claro aqui para o telespectador, para o nosso ouvinte, né, da rádio, que a ANAC está monitorando constantemente esses preços. Para quê, tá, Agostinho? Para não acontecer o efeito Black Friday, o desconto do dobro, né? Então, a gente vai monitorar para que quando o valor do petróleo cair e a Petrobras anunciar a redução, que a gente tenha essa redução na passagem aérea, né? Porque não adianta nada a gente fazer esse trabalho todo com a Petrobras de pedir, inclusive incentivo do governo, de redução de impostos, e isso não ser refletido no custo da passagem. Então, nós estamos olhando de perto, nós estamos monitorando, nós estamos acompanhando. A prova, esse relatório que nós estamos divulgando, que os senhores tiveram acesso com todos esses dados, a gente está fazendo isso de maneira transparente para que a sociedade tenha a segurança que existe uma agência reguladora que está cada vez mais batalhando por passagens mais baratas e por mais brasileiros voando no Brasil.
0: Perfeito. Doutor Tiago Chagas, diretor-presidente da ANAC, mais uma vez, muito obrigado pela gentileza, pela simpatia, pela atenção aqui com o nosso ouvinte. Bom trabalho. Ficou animado ontem com a seleção, doutor Tiago?
1: Fiquei. Deu uma angústiazinha no coração. Agora somos todos Cabo Verde, né, Gustavo?
0: Todos vozinha, né? Todos vozinha.
1: Todos vozinha. Somos todos Cabo Verde. Já liguei para meus amigos de Cabo Verde, me mandam uma camisa da seleção de Cabo Verde.
0: Opa!
1: Porque na sexta-feira o Brasil será Cabo Verdiano.
0: É, isso aí, quem sabe, né? Olha, seria sensacional cruzar com Cabo Verde. Primeiro, Cabo Verde faria um serviço ao futebol, desclassificando a Argentina, né?
1: Seria,
0: já valeria por aí. E aí, um confronto entre Brasil e Cabo Verde seria fantástico, tomara que seja assim. Doutor Tiago, obrigado mais uma vez, grande abraço, viu?
1: Obrigado a vocês, contem sempre conosco.
0: Valeu.
1: Um grande abraço.
0: Grande abraço. Doutor Tiago Chagas, uma simpatia com a gente aqui, falando mais uma vez. É isso, né? Compra em cima da hora, paga caro, não tem jeito. Às vezes é impossível, não tem jeito de se prever também uma necessidade de um voo e tal. Mas se puder antecipar, tanto melhor. Tem ouvinte aí? Vamos ouvir os nossos ouvintes? Pessoal que está mandando mensagem aqui para o nosso WhatsApp, 11974690138. Nosso Vicente já selecionou com seu ouvido absoluto, a sua audição absoluta, não é isso?
2: Quase absoluto. Quase absoluto.
0: Do lado... Quase absolutamente zero.
2: Do lado esquerdo tem alguma coisa.
0: Tá bom. Vamos ouvir então, vai.
3: Pausar. Bom dia, meu nome é Kátia, sou moradora aqui da cidade do Rio de Janeiro e a seleção brasileira de futebol não me empolga. Eu sou brasileira com muito orgulho, com muito amor, mas a seleção brasileira de futebol não me empolga. Eu ficaria muito feliz se uma outra seleção, né, um azarão, como por exemplo o Paraguai, fosse a campeã, porque tem que ser sempre as mesmas a serem campeãs, né? A gente tem que dar espaço e vez para outras seleções também. Beijos, adoro o programa, saudades do Datena.
0: Vamos lá, vamos na sequência aqui.
4: Bom dia, amigos da Nacional, aqui é Sebastião Botelho, de São Luís do Maranhão. A vitória tem um dom de nos alegrar e fazer-nos esquecer todas as deficiências do nosso time.
5: Oi, Agostinho, bom dia, aqui é o José Silva Santos. Tô falando de São Mateus, Espírito Santo, tô aqui ligado na Rádio Nacional. Veja bem, sobre a seleção, rapaz, eu não tava com fé na seleção não, vou te ser sincero. Mas depois desse jogo de ontem, eu acredito que nós vamos chegar à final. Viu? É isso aí. Um abraço.
6: Pronto. Bom dia a vocês aí. Aqui é Walter Costa de Camaragibe. Eu tinha já botado aqui uma mensagem e eu vou só repetir. Quando estamos desacreditados é melhor. Lembram da Copa de 1982, que éramos a melhor? Bom dia e bom serviço aí para vocês. Bom programa aí para vocês, que são fora de série. Câmbio, desligo.

0: A gente se contenta com pouco, né? A gente é assim mesmo, não tem, precisa muita coisa pra gente se empolgar. Mas é isso mesmo, é isso aí. Quando desacreditam da gente, a gente vai lá e resolve. A história mostra isso, Ricardo. É assim que funciona. Quando a gente acha que é o maioral, aí é o começo do fim. É o começo do fim. Estão ajustando as peças com o carro andando. Com o carro andando, a natureza está se encarregando de fazer a parte dela. O Paquetá já sentiu uma fisgada ontem. Acho que isso é um indício importante, hein, Vicente?
1: Preocupante, preocupante.
0: Para os adversários.
1: Para os adversários,
0: né?
1: Será. Né? Então, eu espero que os jogadores estejam.
0: Eu não gosto do Paquetá.
1: Bom, mas é o problema todo é que mais uma contusão.
0: Ele joga no Flamengo.
1: Mas mais uma contusão, nós já tivemos aí o Éder Militão, nós tivemos o Wesley, que foram cortados,
0: Rodrigo.
1: Né?
0: Oi? Rodrigo, né, também?
1: O Rodrigo. Então,
0: O Estevão.
1: O Estevão, perdão. Enfim.

0: substituir, né? Se você não tem...
1: No caso do Paquetá, acho que é uma boa notícia. Desculpe, nada contra o Paquetá, acho um cara legal e tal. Bom jogador pra time. Pra time ele é bom jogador, mas pra seleção acho que é um pouco demais pra ele. Mas enfim, vamos aguardar. Eu acho que estamos acertando, achando o eixo, o prumo. E o Neymar é isso, ele tá virando um coadjuvante que a gente quase nem lembra dele. Quase nem lembra dele. E é bom também, né? Se a gente não precisar do Neymar, tanto melhor. Agora, quem sabe numa final, sei lá, num pênalti, uma cobrança de falta, um lance parado assim, talvez o Neymar ainda consiga resolver. Pode ser, né? Esse campeonato tem sido de tantas surpresas, tantos heróis improváveis, quem sabe não está guardado para o Neymar um desfecho histórico e heróico. Pode ser que sim, tomara. 8h53, vamos com o nosso Leandro Martins. Ficou empolgado, Leandro?
2: Olha, Agostinho, tem não. Gente grande que ficou pelo caminho ontem, então a gente começa até a
1: acreditar. Foi legal, né? Eu não sei se eu gostei mais da vitória do Brasil ou da desclassificação da Alemanha.
2: Olha, no meu bairro, quando o Brasil ganhou, eu assisti o jogo aqui na EBC. Aí a gente sentiu, todo mundo nos bares, meio aliviado. Mas quando o Paraguai eliminou a Alemanha, foguetório, gritaria, mais do que
1: na vitória. O pessoal guarda ressentimento mesmo, né? A gente não esquece disso, né?
2: Machucou muito.
1: Machucou demais. Ó, vai mandando mensagem aí pro nosso zap, nosso Vicente vai selecionando, vai guardando aqui pra gente ouvir já as mensagens que estão sendo enviadas pelo 11 974 690138, 11 974 690138. Acho que eu errei, né? Errei tudo. Eu tava me empolgando aqui. 11 974 690138, 11 974 690138. Manda mensagem de áudio que é mais legal. Mas tem gente falando no chat aqui também. O Danilo tá falando aqui com a gente. Tá dando boa sorte pra gente. Obrigado, Danilo. Muito obrigado. Contamos com a presença de vocês todos aqui, pela gentileza. Muito obrigado, tá? O Juan Córdoba de sempre. No dia que o Juan Córdoba não mandar a mensagem, eu vou ficar em crise aqui. E quem mais aqui? Ele tá falando da Costa do Marfim. Olha só. Vai brincando com essas seleções menos estreladas, que aí você vê só o que acontece, né? A Alemanha, que o diga, com o Paraguai. O Carlos Lopes tá mandando mensagem pra gente aqui, obrigado pela mensagem. E o Orley.

0: no prazo de 60 dias corridos, a elaboração de um protocolo para atuação da Polícia Militar em manifestações públicas. Esse plano tem que seguir diretrizes como a proibição do uso de armas de fogo fora das hipóteses previstas em lei e também de ser apresentado ao juízo da execução para aprovação e acompanhamento. Essa decisão atende a um pedido da Defensoria Pública aqui de São Paulo, que numa ação civil pública apontou abusos que teriam sido cometidos durante manifestações, com detenções indevidas, uso excessivo da força, bombas de efeito moral e disparos de bala de borracha sem justificativa. Inclusive, o ministro do STJ, Paulo Sérgio Domingues, ele citou, para a gente lembrar, alguns casos, né? Como o em 2011 e 2013, no movimento Passe Livre e na Marcha da Maconha, em que, segundo ele, não houve adequação da conduta policial. Ele mencionou também as ocupações de escolas por estudantes secundaristas no fim de 2015, quando policiais utilizaram spray de pimenta no rosto de adolescentes, cacetetes e bombas de gás para desobstruir vias. Finalizando, Agostinho, o relator Paulo Sérgio Domingues concluiu que as regras atuais de atuação da PM aqui de São Paulo são insuficientes para impedir abusos no uso da força e podem restringir direitos como a liberdade de expressão, direito de crítica e participação política, ou seja, um protocolo para até onde a Polícia Militar pode ir na contenção de manifestações, para não pesar a mão demais, além do proporcional, vamos dizer assim, né?
1: É lógico, e aí, assim, é quase causa e efeito, né? Esses números que você passou e esses casos que você relembrou, eles eram previsíveis. Quando o governo de São Paulo decide, num primeiro momento, colocar como comandante, como secretário de Segurança Pública, portanto, comandante da Polícia Militar, da Polícia Civil, estamos tratando da Polícia Militar, né? Mas quando você coloca como secretário uma pessoa que tem passagem pela rota, que é a chamada polícia mais violenta, né? Aquela que vai para decidir mesmo, né? Que vai para matar mesmo. Esse é o histórico da rota. É só você estudar como é que surgiu a rota que você vai saber para que é usada a rota. E quando o governo de São Paulo coloca como secretário de segurança uma pessoa que foi expulsa da rota por ser muito violenta, o cidadão que é expulso da rota porque é muito violento, ele de fato atingiu um nível que não dá nem para qualificar. Então era inevitável que, você tendo à frente uma pessoa com esse currículo, os policiais que vêm abaixo seguissem essa norma de conduta. Isso é automático, isso é causa e efeito. Não é mais essa pessoa, trocou o secretário, é verdade, mas ficam resquícios ainda, ficam resquícios. Então, creio que parte desses males a que você se referiu e que agora se tenta reverter com protocolos e com normas de conduta e tal, que são sempre bem-vindas, acho que advém desse histórico recente aí do comando da Secretaria de Segurança Pública de São Paulo. Agora, acho também, viu, Leandro, que a gente precisa rever o currículo da formação desses policiais.
0: Exato.
1: Tipo de curso que é dado na academia da polícia, né? Era bom.
0: Exato.
1: A gente rever alguns conceitos que são passados lá no comecinho, na formação desse jovem policial, né?
0: O treinamento, o acompanhamento, porque às vezes a gente fica sabendo de abordagens que diz, ué, mas como é que é o preparo, né, do agente policial militar? Ele tem que ter um preparo, tem que ser proporcional, não é que a polícia tem que ser boazinha, tem que ser proporcional, né? A demanda, enfim, aos desafios que a gente tem nas ruas, né, Agostinho?
1: Exatamente. Valeu, Leandro.
0: Valeu, bom dia a todos.
1: Bom dia pra você. Até mais. O Leandro Martins trazendo informações importantes pra gente, ele volta ao longo da nossa programação. Vicente Figueira, fala aí.
2: Você sabe, Agostinho?
1: Potente.
2: Você sabe o que é aporofobia, Agostinho?
1: Sei, mas vou falar que não sei para você se consagrar. Vai.
2: É aversão a pobre.
1: É isso aí.
2: Aversão a pobre, isso é simplesmente terrível. Minha opinião. Mas eu acho que da maioria das pessoas também, né? Pois muito bem, Agostinho. O Ministério Público de São Paulo entrou com uma ação civil pública contra o influenciador digital Léo Marcondes, acusado de publicar conteúdos considerados discriminatórios contra pessoas pobres. A Promotoria de Direitos Humanos pede à Justiça a retirada do perfil do influenciador do Instagram, que tem mais de 1.400.000 seguidores, além do pagamento de R$ 300.000 por danos morais morais coletivos e dano social, e também a proibição de novas publicações com teor semelhante. A ação foi

0: motivada por vídeos em que Marcondes afirma que pessoas pobres não deveriam ter direito a voto, sob o argumento de que não seriam capazes de tomar boas decisões. Nós temos esse vídeo, Karina. Podemos mostrar realmente uma manifestação extremamente discriminatória e chega a ser repugnante, viu, Agostinho? A palavra certa para isso daí é repugnante. Vamos conferir esse vídeo do influenciador.
1: Você já parou para pensar que pobre não devia ter direito de votar? Pensa comigo. Uma pessoa que é pobre, ela não soube tomar boas decisões para ter o melhor para sua família e para si mesma. Aí essa pessoa que não tomou boas decisões para ter o melhor para si mesma, ela vai agora tomar uma decisão que vai ser o melhor para o país. Qual que é a habilidade que essa pessoa tem ao tomar decisões? Nenhuma.
2: Ah, mano, esse é aquele cara que fica comendo fruta e falando que pobre não pode ter sofá? Pobre não.
3: Bom, acho que...
0: Muito bem.
3: Já deu pra perceber o nível.
0: Pois é, baixíssimo, né, Agostinho? Muito cá entre nós. Pois bem, pro Ministério Público, essas declarações configuram discurso de ódio e aporofobia, termo que define a aversão ou discriminação contra pessoas em situação de pobreza. A promotoria também cita outras falas ofensivas e questiona a divulgação de cursos e mentorias pelo influenciador, que é admitiu não possuir formação superior. Em nota, a defesa informou que ainda não foi notificada e que só vai se manifestar após ter acesso ao processo. Só que, independente de qualquer coisa, é muito importante a gente tirar pessoas que têm esse tipo de discurso do ar imediatamente. Para isso é muito importante a regulamentação das redes sociais, né, Agostinho?
3: Sim, e aí não tem a ver com a formação superior dele.
0: Claro que
3: ele
0: não.
3: Ele pode ou não ter. Ele não tem formação moral, né? Ele não tem caráter, né? Não tem uma conduta ética minimamente razoável. E lógico, o crime tem que ser punido, se configurar mesmo crime e tal, e acho que tá claro que é, mas isso ele vai responder na justiça nos termos da lei. O que me escandaliza é ter seguidor dessa gente, né? Como é que pessoas seguem, né? Porque ele, na verdade, ele tá falando para um grupo que, em tese, pensa como ele. Então, mais do que ele, você tem algumas pessoas, não sei se muitas ou poucas, que seguem essa lógica perversa dele, que é realmente asquerosa, é um negócio desqualificador da humanidade toda. Isso é uma coisa absurda. De novo, tem que responder nos termos da lei e me escandaliza saber que existem pessoas que acompanham esse tipo de influenciador. Bom, vamos em frente aqui porque o nosso Odair já está aqui com a gente da Agência Brasil para falar sobre o que hoje, hein, Odair? Bom dia para você.
4: Oi, Agostinho, bom dia a todos. É para falar sobre a Venezuela. A gente traz aqui os últimos números, né? Segundo a última atualização, já são 1.719 mortos, 5.034 feridos e cerca de 60 mil desaparecidos, né? Isso é esse número, tanto o número de mortos quanto de desaparecidos, a gente sabe que vai subir, né? Infelizmente. Tem um site que foi criado pela sociedade civil para as pessoas poderem colocar ali os desaparecidos, seus parentes, amigos, vizinhos, né? E segundo a informação nesse site, já tem mais de 80 mil desaparecidos reportados ali, né? Nesse site qualquer pessoa pode colocar, né? Então não dá para ter muita precisão, mas já tem esse número de 80 mil desaparecidos, né? E, bom, a outra informação sobre a Venezuela é que o Brasil continua participando ativamente de um apoio internacional aos venezuelanos. Hoje parte um quinto avião da FAB com equipamentos para expandir o hospital de campanha lá na Venezuela. Com essa expansão que está sendo levada para lá, vai ser possível manter 20 pessoas simultâneas internadas nesse hospital de campanha, né? Além disso, vão 45 militares também da Marinha e o nosso ministro da Defesa, José Múcio Monteiro, vai hoje também para Caracas se reunir com as autoridades locais para reforçar o apoio do Brasil a essa situação na Venezuela.
3: É terrível, a cada dia que passa, lógico, né, a chance de você encontrar pessoas com vida vai diminuindo.
4: Sim.
3: Acontece, né, vez por outra.

0: outra, para a emoção de todos que estão ali, enfim, para surpresa e satisfação, você encontra uma pessoa ainda viva. Mas isso vai ficando cada vez mais raro, infelizmente, e os números vão crescendo. Estava vendo aqui imagens de satélite que apontam quase 59 mil prédios danificados, alguns deles completamente destruídos.
1: Destruídos, né? Sim.
0: Vieram abaixo por completo. E aquela coisa, né, Odair, parece que já não há mais dúvida que vamos levar meses e meses e meses para terminar esse trabalho de buscas, e se fala em mais de ano, né, para tentar reconstruir o que for possível ser reconstruído, né?
1: Ah, sim, e o governo venezuelano, assim, as pessoas têm reclamado muito da atuação do governo venezuelano, né? Principalmente nas obras de resgate. Parece que o país não tinha ali uma preparação para isso. Então é uma situação que fica ainda pior, né? Porque as autoridades locais não demonstram ali muito um apoio grande, né? Não tem condição de dar um apoio grande, né? Então isso é uma reclamação muito grande, e por conta disso o problema só vai aumentando, né?
0: Não, e é dramático mesmo, é desesperador, a situação toda é trágica, trágica mesmo, mas é dramático você ver pais, enfim, procurando por filhos e mães, enfim, com as próprias mãos, tentando retirar o entulho, enfim, e pedindo por máquinas, por tratores e tal, que aparentemente não existem. É um país, de fato, que passa por dificuldades já há muito tempo. E uma tragédia dessa proporção, o país não teria condição mesmo de reagir. E é por isso que o apoio de outros países, como é o caso do Brasil, e o mundo inteiro praticamente, né?
1: Sim, muitos países.
0: Tá se mobilizando para tentar contornar essa tragédia que a gente não sabe ainda que dimensão vai alcançar. Valeu, Odair, obrigado.
1: Valeu, obrigado a vocês.
0: Você volta
1: tchau, tchau.
0: Ao longo da nossa programação. Agora são 9:08, já mais seleção brasileira. Tem mais seleção brasileira já, não tem, Ricardo Garcia? Então vamos pro clima aqui. Eu sei que, enfim, temos notícias que não são alentadoras, não são animadoras, enfim, a vida é assim mesmo. Mas nós estamos ainda nos deixando levar por esse sonho, essa fantasia que o futebol proporciona. Vamos lá.

0: já tem mais notícias da nossa seleção nessa trajetória. Com percalços, é verdade, com tropeços, por que não? Mas estamos seguindo. Outras ficaram pelo caminho, nós estamos ainda rumo ao Hexa. Vamos para o Espírito Santo? Vamos lá, Anne Comete está com a gente aqui. Anne, nem sei que notícia você vai dar, eu estou chamando lá em cima, vai que não é, né? Mas você vibrou muito com a seleção ontem, Anne, bom dia.
1: Bom dia, Agostinho. Nós vibramos muito, nós aqui da TV Espírito Santo, que é afiliada da TV Brasil. A gente estava assistindo na redação no momento, vibramos muito com a virada do Brasil, inclusive dois gols, gritamos muito, falamos muito sobre as questões de arbitragem, né? Reclamamos também bastante, foi bem legal ontem.
0: Foi sensacional, ontem foi para empolgar mesmo. Eu estava comentando que eu não estava muito no espírito, confesso a você. Mas ontem o primeiro tempo foi desesperador, mas o segundo tempo nos redimiu e acho que agora vamos embalar, Anne, vamos embalar. A Alemanha já ficou pelo caminho, que também já é uma vitória à parte, né? Vamos torcer agora.
1: Eu comemorei a Alemanha eliminada como se fosse o Hexa, tá?
0: Exatamente, não sei que eu gostei mais, se foi a vitória do Brasil, se foi a derrota da Alemanha, acho que as duas se equivalem. Mas enfim, vamos aguardar pelas próximas etapas. O que nós temos hoje aí, Anne?
1: Então, Agostinho, a gente está a caminho agora do norte do Espírito Santo, da cidade de Aracruz, onde hoje vai ser inaugurada a pedra fundamental da fábrica GWM. Essa fábrica da montadora chinesa, montadora de carros elétricos e híbridos, vai ser a segunda fábrica aberta aqui no Brasil. Já tem uma fábrica no estado de São Paulo. E essa será a segunda fábrica do Brasil, com um investimento na casa dos 5 bilhões de reais. As obras ainda não têm data para começar, mas hoje o governador do estado do Espírito Santo, Ricardo Ferraço, vai entregar aos executivos chineses da GWM a autorização para que o empreendimento seja erguido na área de Barra do Riacho, que é uma região aqui empresarial de Aracruz, uma região que tem portos, tem empreendimento de logística. O parque logístico também será aberto ali nas proximidades, então é uma região que recebe muitos empreendimentos modernos em Aracruz. Essa fábrica da GWM vai ocupar uma área total de mais de 1 milhão e 700 mil metros quadrados, que foi desapropriada há poucos meses aqui pelo governo do estado. Além disso, a expectativa é de que essa fábrica gere entre 1.500 a 3.500 empregos diretos durante a construção e mais de 10 mil empregos indiretos a partir do seu funcionamento. Como eu falei, aqui serão produzidos carros elétricos e híbridos e todo o processo de fabricação será feito aqui nessa fábrica da GWM no Espírito Santo. Desde a pintura até a questão técnica, de mecânica, todo o processo de fabricação dos carros da GWM será feito nessa fábrica do Espírito Santo, que inclusive é considerada a mais moderna do Brasil até então, Agostinho. Hoje, então, será inaugurada essa pedra fundamental, entregue pelo governador Ricardo Ferraço aos executivos da GWM para essa fábrica, que deve ser instalada aqui em Barra do Riacho, em Aracruz.
0: Que legal, muito legal isso, né? Muito, muito legal. Quando a gente percebe que esses empreendimentos vão sendo distribuídos pelo território todo, né? Em regiões às vezes esquecidas, durante muito tempo esquecidas, né? E isso representa uma revolução para a região. Imagino eu, estava vendo aqui, eu não conheço Aracruz, mas estava vendo aqui pouco mais de 100 mil habitantes. Isso. Segundo o último censo, 103 mil habitantes. Então, assim, você imagina para essa população, eu não sei qual é a realidade de Aracruz, a gente às vezes subestima também, né? Subestima também. Sim. Não quero correr...
1: Aracruz, na verdade, é uma cidade bem pequena, assim, no interior do Espírito Santo. A gente tem muitas cidades muito grandes no nosso interior, né? Linhares, Colatina, Cachoeira de Itapemirim. Aracruz ainda é uma cidade menor em portos populacionais, vamos dizer assim, em estrutura. Mas é uma cidade que atrai bastante empreendimentos, né? A gente tem o Porto da Jurong, tem o Estaleiro Jurong, tem o Imetame, tem a fábrica da Suzano em Aracruz também. Então, é uma realidade industrial que vem aos pouquinhos transformando a realidade do cidadão. Ontem a gente circulou pela cidade de Aracruz e a gente não sabia, né? Se algumas pessoas estão sabendo, algumas pessoas ainda não sabem, mas muitas sabem e tem essa expectativa de geração de emprego muito forte. Então, já tem dono de hotel fazendo expansão, já tem dono de imobiliária procurando novos lotes para revender, então já gera uma movimentação em relação ao emprego e renda aqui na cidade.
0: Maravilhoso, muito legal, que bom que seja assim, que a gente mantenha a população sempre que possível na sua região, né? Que ela consiga se manter, é lógico que procurar outras fronteiras, enfim, isso é natural do ser humano, da humanidade, né? Desde que o mundo é mundo. Mas como é bom quando as pessoas conseguem alcançar os objetivos dela, manter a família, enfim, conquistar um patrimônio próximo de casa, da sua terra, da sua região, e empreendimentos como esse garantem muito disso. Legal demais, Anne. A gente vai se falando então. Obrigado aí pela participação. Depois você traz mais notícias sobre essa instalação que você vai acompanhar hoje, tá bom?
1: Tá bom. Sim, muito obrigada, viu? Sempre bom trazer um pouquinho do Espírito Santo aqui para a Rádio Nacional, viu?
0: Maravilhoso
1: para
0: nós.
1: Pra todos os ouvintes.
0: Maravilhoso para nós. Valeu, Anne, falando direto de Aracruz, no Espírito Santo. Bom, Copa, hoje é Copa. Hoje é Copa do Mundo 100%. Hoje nós estamos fechados com a família Ancelotti.

0: legal, né? Mas eu não sei qual é, Romário, Fenomenô, também é meio forçado, né? Mas de gosta porque a gente tá no clima. Tá no clima e tá valendo, então a rima é o que mais importa. É isso aí. Quem será que vai ser a figura central desse título brasileiro, se ele vier em 2026? Quem será? Quem será? Será que a gente vai ter um herói improvável? Ou será que vai ser mesmo o Vini Júnior? Ou quem sabe a redenção do Neymar, né, saindo do banco para fazer o gol consagrado? Pode ser, o futebol permite isso, né? Mas quem entende muito mais disso do que eu, mas muito, muito mais de futebol e de esportes em geral do que eu, é a Luciana Zogaib, que é a nossa narradora premiadíssima da TV Brasil. Luciana, bom dia para você. Você conseguiu dormir depois das emoções fortes da rodada de ontem da Copa do Mundo, Luciana?
1: Bom dia, Goitinho. Bom dia a todo mundo ligado aí no Alô, Alô Brasil. Rapaz, foi realmente uma segunda-feira daquelas, né? Para quem não gosta muito de segunda-feira, a semana já começou com tudo, né? Realmente, muita emoção aí, como promete sempre, né? Esses jogos aí de mata-mata, Copa, começando de fato, né? Com essa fase eliminatória, né? E que bom que a gente foi dormir feliz, né? Já que deu pra dormir feliz.
0: Foi. Não, tivemos motivo de sobra ontem, né, para dormir feliz. Ontem sobrou, tomara que não falte em outras rodadas. Mas falando do Brasil, o primeiro tempo foi meio assustador, né?
1: Realmente não foi dos melhores, né? Aliás, a gente já, na primeira fase da Copa também não começamos muito bem, né, no primeiro jogo lá com o Marrocos. Mas acho que o que a gente pode destacar mesmo é essa força, né, que o Brasil teve. Não é fácil você conseguir uma virada num jogo de Copa do Mundo, você conseguir sair atrás e ter a força mental aí para poder conseguir, né, fazer uma virada como essa e se manter firme ali até o fim, né, e ainda ganhar na última bola, na última jogada. Realmente foi muito, muito positivo. Acho que a seleção vai ganhando casca, né? Vai ficando cada vez mais forte, um degrau de cada vez subindo, assim, e se tornando aí uma seleção mais forte.
0: E você falou de força mental, acho que aí tem mesmo muito a ver com o Ancelotti, né? Não dá para negar, assim, é impressionante a frieza que ele tem, o equilíbrio, é quase irritante o equilíbrio que ele tem. A reação zero que ele tem no segundo gol é um negócio, eu não sei se é pra gente, né, ficar satisfeito, mas assim, ele tem dá uma impressão de segurança enorme, né, Luciana?
1: Ah, sem dúvida, né, um cara muito experiente, né, um cara que tá acostumado com essas viradas, né, um Real Madrid campeão da Champions, vindo de viradas espetaculares também. É um cara que passa muito essa confiança, né, soube, né? Eu acho que assim, a frieza, de certa maneira, nós que somos muito passionais, né? Que somos muito. É bom ter esse equilíbrio, ter esse cara também que é um pouco mais frio, que consegue ter outra visão. Acho que todo mundo queria no intervalo a substituição, a tirada do Casemiro. Ele conseguiu fazer a seleção jogar de uma forma diferente e o Casemiro marcar um gol. Tem muito o dedo do Ancelotti, né? E isso é bom pra gente, né? Que a gente trouxe ele justamente para poder contar com isso, né? Com essa experiência dele e com esse perfil vencedor, né? E eu acho que ele tá conseguindo transmitir isso pros jogadores.
0: Não, e a vitória de ontem, lógico, ela é importante por vários aspectos, né? Mas já vai seguir, né? Mais que tudo, estamos ainda vivíssimos na Copa do Mundo. Mas eu confesso para você, Luciana, que ontem era um jogo que não era simples, não era, e não foi mesmo, né? A seleção do Japão, que individualmente é pior que a nossa, mas assim, mas eles têm uma determinação, uma disciplina que é impressionante e vem crescendo mesmo. Mas o meu medo ontem, além de tudo, era que numa derrota do Brasil, uma queda nessa fase antes das oitavas, pudesse colocar a perder um projeto que deve seguir com o Ancelotti, né? Ficaria aquele fantasma. Pô, mas vai continuar com esse cara que, né? O Brasil não conseguiu nem avançar para as oitavas. Acho que havia esse risco também, que seria trágico para os próximos ciclos, né, Luciana?
1: Ah, sem dúvida, né? Agora, é também uma colheita, né? Se a gente não fez aí um ciclo legal, a gente teve muitos problemas, muitos percalços, né? Demoramos a definir aí o nosso técnico, até a chegada do Ancelotti. Ele está trocando pneu com o carro andando, e o time vai, acho que ele está encontrando ainda o time, apesar dele ter feito aí pela primeira vez, ter repetido o time, acho que talvez ainda ele pode mudar, né? Até porque, de repente, até por força maior aí, por conta do Paquetá, a gente não sabe se ele vai conseguir jogar o próximo jogo. E, de fato, sim, né? Ser eliminado para o Japão, por mais que o Japão seja uma seleção organizada, uma seleção que está se fortalecendo, que tem planejamento aí para ser campeão mundial até 50, até 2050, né? Eles têm toda essa coisa, eles estão se fortalecendo, tem bons jogadores também, individualmente, mas o fato é que o Brasil é superior realmente, a expectativa era que a gente pudesse passar. Não com facilidade, a gente sabia que ia ter dificuldade ali enfrentando o Japão, mas a gente não imaginava essa derrota, né? Então, eu acho que foi muito importante. Até mesmo a forma como foi, eu acho que é legal também, é interessante para que a gente possa ganhar força, né? E vamos ter pela frente aí mais duas seleções, né? Ou a Costa do Marfim ou a Noruega, que também são seleções que fortes, com características aí diferentes, mas com questões aí para a seleção brasileira ficar bem atenta, mas que também são seleções onde o peso da camisa brasileira é muito maior, né? Onde a gente também não espera se cair para elas, né? Então vamos aí nesse passo a passo, de degrau por degrau, fortalecendo, criando casca e chegando aí a um time ideal que talvez ainda não tenhamos, né?
0: Acho que não. Se bem que, como você falou, né, o Ancelotti, como todo técnico, né? A gente fala que técnico é teimoso e tal, eles têm convicções, né? Eles acreditam e tem que ser assim mesmo, fazer o quê? Vai, definiu e vamos embora. Pelo que parece, o Ancelotti não está afim de mexer no time base dele, né? Tem muita gente virando o nariz para o Alisson. Eu mesmo não confio tanto assim no Alisson, mas parece pouquíssimo provável que vai haver alguma mudança, ainda mais no gol, né, Luciana? Há uma regra de que o goleiro é uma posição de confiança do técnico, parece que é o caso do Alisson. Mas o Casemiro também parece que é imexível, né? E ontem acabou dando certo, então tem que manter. Agora o Paquetá é que a gente não sabe exatamente o tamanho da lesão, mas eu digo para você, hein, a natureza podia ajudar a gente, deixar o Paquetá um pouquinho mais de molho para a gente sentir, quem sabe, o Danilo, alguém no lugar do Paquetá. Não sei o que você acha.
1: Eu acho que o Paquetá foi bem, ele foi bem, mas é isso, a gente não sabe qual é a condição física, talvez seja uma oportunidade para a entrada realmente do Danilo, que também quero ver, também quero vê-lo aí jogando mais. Agora, a gente está com questões aí com o Casemiro e também com o Danilo, né, que são dois jogadores que estão pendurados agora, né, eles tomaram cartão, e tanto o jogo da Costa do Marfim como o jogo da Noruega vai passar muito por eles, né? A Costa do Marfim tem aí um jogador que é muito bom atuando ali pelo lado esquerdo, vai dar trabalho ali para o Danilo. O Danilo, né, tomou o cartão, enfim, teve falha, o gol do Japão sai ali de um erro dele. E a seleção da Noruega, que joga muito com trocas de passes, passando ali pelo aquele meio, com troca de passes rápidos, então o Casemiro também é um jogador para a gente estar atento ali de como que vai ser. Mas é isso, eu acho que o Ancelotti tem os homens dele de confiança, passa muito pela confiança desses caras, né, tanto do Alisson, do Casemiro, do próprio Danilo, e que assim, a gente pode questionar ou não, mas fato é que ontem mesmo, você vê, né, o Danilo erra, o Casemiro também, mas são jogadores que por terem essa experiência, por terem essa casca, conseguem se recuperar. Talvez um outro jogador que não tenha tanta essa experiência pudesse sentir mais, pudesse de repente ruir, né? E esses caras não. Então, de certa forma, que bom que foram eles ali, os caras, a cometerem as falhas, porque são jogadores que conseguem dar essa resposta, né? Você vê que, por exemplo, na lateral direita, o Ibanez não foi bem, ruiu e tal. Então, é importante, né? Por mais que a gente questione certas escolhas, e acho que tem que ser questionadas mesmo, né? A gente talvez. Você vê que o Rafinha saiu, entrou bem o Rayan e ninguém está sentindo a falta ali do Rafinha. Isso pode acontecer também no meio-campo, né? Mas a gente vai precisar É precisar ver para crer, né? Por enquanto, as escolhas dele estão se mostrando precisas, né? Tanto não só ontem o Casemiro, mas também a própria entrada do Martinelli, que também foi questionado e o cara foi lá e fez o gol da vitória. Então, o homem tem um plano, né? O homem tá focado e ele sabe ganhar competições assim, que assim seja, né? Porque a gente vai ter ainda muitos desafios aí pela frente, se a gente quiser chegar nesse hexa.
0: É isso aí, não vai ser fácil. Ninguém disse que seria fácil. Ninguém disse que seria fácil. Aliás, só para terminar, agradecendo sua simpatia, sua atenção aqui com o nosso ouvinte do Alô Alô Brasil, estamos já na contagem regressiva para outro torneio importantíssimo, a Copa do Mundo do Futebol Feminino, que acontece, da FIFA, lógico, que acontece ano que vem aqui em território brasileiro. Né, Luciana?
1: É, muito bom você trazer essa lembrança, Agostinho, porque estamos aí já há menos de um ano, né? No jogo anterior do Brasil contra a Escócia, foi exatamente no dia que era o marco ali dessa contagem regressiva desse um ano. Acho que a gente tem que aproveitar, né, esse momento, né, que o público está contagiado com a seleção, né, para que a gente também possa fazer essa convocação, né, do torcedor para estar tá acompanhando mais de perto o futebol feminino, uma modalidade que foi muito renegada aqui no Brasil, proibida, que sofre com muitos preconceitos, né? Então, essa oportunidade, né, de ter a Copa aqui no Brasil, acho que vai ser assim, um marco mesmo para a gente, para poder ter uma virada aí com o futebol feminino. Eu estou muito empolgada, né? Estou realmente contando esses dias. Já aproveitar para deixar o convite, né, para aqui, para os seus ouvintes, para também acompanharem o Brasileirão Feminino na tela da TV Brasil. Assim que acabar a Copa do Mundo, a gente vai estar na reta final aí da primeira fase, uma competição que está muitíssimo disputada, está bem legal de ver. E já irmos aí, buscando também o comparecimento, né, do público também aos estádios, para estarem aí, elevando o nosso futebol de mulheres. Estou jogando para o universo que eu quero narrar esse título aqui dentro do Brasil, dentro do Maracanã, a expectativa da nossa primeira estrela, para que a gente possa realmente mudar a perspectiva desse cenário aí do futebol feminino.
0: Aí, o futebol feminino brasileiro merece esse título. Na nossa casa seria sensacional e na sua voz vai ser fantástico, com certeza, na
1: Algo
0: contagem,
1: que os
0: viu?
1: homens não conseguiram, né, Agostinho?
0: Ah, desculpa
1: Infelizmente,
0: aí,
1: tivemos
0: né?
1: duas oportunidades aqui no Brasil, e que
0: É.
1: não foi possível. Acho que eu tenho dito que seria aí a resposta histórica das mulheres, né? A resposta histórica das mulheres aqui dentro do Maracanã, mostrando que elas podem e devem sim jogar futebol e que isso seja algo mais tranquilo, né? Que seja assim, mais aceito e mais bem visto pela nossa sociedade.
0: E será? E seria mágico, já pensou? Mágico. Final do Brasil, gol da Marta. A
1: Oh.
0: Marta, Marta, ela carrega toda essa história. Não só ela, óbvio que não, né? A gente tem tanta gente boa, né? Mas a Marta seria maravilhoso. É, um gol dela na sua voz seria fantástico. E acho que virá, Luciana, virá. Estamos
1: Se Deus quiser.
0: contando aqui.
1: Veio na Copa América, né? Eu pude narrar na TV Brasil aí o título com a Marta brilhando demais, assim, foi muito legal mesmo. E de toda essa comoção, né, pela convocação do Neymar, já fica aqui a minha também, para que a Marta, ela tem que estar nessa Copa, e se Deus quiser, ela vai estar jogando bem como ela vem jogando, e vai ser importante para a gente.
0: E é isso aí, encontro marcado, 359 dias faltando, contagem regressiva para o início da Copa do Mundo de Futebol Feminino FIFA 2027 aqui no Brasil. Luciana, obrigado pela atenção,
1: Obrigada,
0: pelo carinho,
1: Agostinho.
0: viu? Foi um
1: Valeu.
0: prazer falar com
1: Valeu.
0: você. Valeu. Luciana Jogaib, a nossa voz, a narradora oficial do futebol feminino na TV Brasil. E agora o Renato Ribeiro, que disse que joga a bola, não sei, ele falou que joga, né? Não sei. Falou que joga a bola, então deve ter vibrado muito ontem o Renato lá em Brasília com essa vitória arrancada a fórceps. Essa é nova também, arrancada a fórceps ontem diante da seleção do Japão, hein, Renato? Bom dia.
2: Oi, bom dia, Agostinho. Olha, não tô jogando bola ultimamente, não, porque depois de 40, qualquer jogo que eu faça, vai embora o tornozelo, vai embora o joelho. Mas
0: Assim
2: é
0: é.
2: isso. Tô desse jeito, Augusto. É fisioterapia quase toda semana. E ontem quase que eu fui parar no hospital, né? Porque foi um teste pra cardíaco, né? Acho que pra todo mundo que
0: ontem foi forte.
2: Gosta de futebol.

0: Boa, né?
1: Foi
0: Foi
1: forte,
0: difícil ontem,
1: foi,
0: né,
1: foi.
0: cara?
1: Foi. Podia ser um pouco menos difícil, mas é assim mesmo. Eu acho também que, bom, foi legal demais, gol aos 49, meu Deus do céu. Mas pelo menos eu acho que a seleção sai grandona, viu? Acho que sai grandona. Tudo bem, a seleção do Japão, a gente sabe, não tem muita tradição e tal, tá ainda melhorando, mas é isso, mas é mata-mata, aliás, é mata só, né? Como disse o Ancelotti, nem mata-mata, é só mata. E prova é que a seleção da Alemanha, né, que tá pagando o preço, essa é a maldição que nós jogamos na seleção alemã, não vai ganhar mais nada nas próximas décadas, e ontem ficou pelo caminho. Pelos pés do Paraguai. É isso aí. Então não dá pra gente menosprezar nenhuma seleção. A história tá mostrando que seleções menos expressivas estão dando muito trabalho. Passamos por essa e vamos pra próxima, tá certo, Renato?
0: É isso aí, a gente sofre no domingo agora, né?
1: É, só domingo agora. E acho que vai ser, deixa eu ver aqui pelas minhas anotações. Seria legal pegar. Eu não queria Noruega, viu? Puxa vida, podia ser a Costa do Marfim. Não sei, acho mais simpático Costa do Marfim. Isso aí. Não é mais fácil também, mas acho que eu gostaria da Costa do Marfim nas oitavas. Enfim, vamos aguardar. O que que nós temos aí de Brasília, hein, Renato?
0: Então, vamos lá, Agostinho.
1: Vamos lá.
0: O presidente Lula participa hoje da cúpula do Mercosul, em Assunção, no Paraguai. O encontro vai discutir o fortalecimento da integração regional e das negociações de livre comércio em meio aí à escalada protecionista nos Estados Unidos, com as medidas tarifárias. E na cúpula também devem ser anunciadas negociações de acordos com o Japão e a Índia. A reunião de líderes está marcada para começar daqui a pouco, às 10h30, no Centro de Convenções da Comebol, e por volta da 1 da tarde os líderes se reúnem para fazer aquela foto oficial. Segundo Itamaraty, Agostinho, o Mercosul vive atualmente o período mais intenso de negociações comerciais desde a sua criação. Se lembra que o bloco está em fase de implementação e conclusão dos acordos com a União Europeia, a Associação Europeia de Livre Comércio e também com Singapura. E no encontro, o presidente Lula deve apresentar a proposta, deve, não, vai apresentar a proposta do Brasil de destinar 100 milhões de dólares ao Fundo para a Convergência Estrutural do Mercosul, que foi criado para reduzir as desigualdades entre os países do bloco sul-americano. E a cúpula também deve assinar um acordo para o reconhecimento da nova carteira de identidade nacional com validade nos países do bloco e também uma proposta brasileira. Que vai ser apresentado pelo Brasil, é de um pacto regional de combate ao feminicídio e à violência contra as mulheres. 7 chefes de Estado confirmaram presença na cúpula e o presidente Javier Milei, da Argentina, não deve participar do encontro. E o presidente Lula ainda volta hoje ao Brasil para participar, hoje à tarde, do lançamento do Plano Safra da Agricultura Familiar aqui em Brasília, Agostinho.
1: Legal, e é muito importante mesmo essa formação desse bloco e essa negociação mais intensa, enfim, do Mercosul, dos países do Mercosul com a comunidade europeia, né? Porque a gente sabe que os Estados Unidos estão nessa coisa, né? Nessa coisa doida que é o governo Trump, que está anunciando mais tarifaço para esse mês agora, né? Tem uma data já nesse mês de julho que está entrando amanhã. Se cumprir essa ameaça, nós teremos mais taxação sobre produtos brasileiros e de boa parte do planeta. É assim que o Trump acha que vai conseguir
0: Boa
1: dinamizar a
0: tarde.
1: indústria nacional dele. Vai perdendo apoio popular lá também e vai criando essa confusão toda no planeta. Então, para o Brasil, para os países do Mercosul, é
0: enquanto faça,
1: importante
0: eles não
1: mesmo
0: tiveram as mesmas
1: você
0: pautas.
1: aproximar os laços comerciais. E já mostramos também, hein, para o Trump e para o mundo todo, que conseguimos seguir muito bem, obrigado, sem negociar tanto, sem fazer negócio com os Estados Unidos. Não, é uma coisa também. É bom fazer? É bom fazer. É um parceiro importante? É um parceiro importante. Histórico? É histórico, sim. Mas se não quiserem nada, a gente faz com os outros também, né? Tem a Ásia, tem a Europa, enfim. Comprador para produto bom brasileiro não faltará. Renato, um abraço para você, meu velho. Até amanhã.
0: Um abraço, Agostinho.
1: É isso aí. Vamos para o Rio de Janeiro agora? Vamos lá. A nossa Cristiane Ribeiro está ao vivo com a gente, direto do Rio de Janeiro. Cristiane, que deve ter sofrido, como todos nós brasileiros.

0: com o jogo de ontem, hein, Cristiane? Bom dia para você.
1: Bom dia, Agostinho. Com certeza, a pressão estava lá em cima, né? E aqui na minha casa eu tenho netos, as crianças gritando, um chorando. Imagina, no final deu tudo certo.
0: Já não pode, a gente não pode, Cristiane. Na nossa fase, a gente não pode ter essa alteração de pressão, Cristiane. Pelo amor de Deus. Não podemos mais brincar com essas coisas.
1: Tá é certo? Verdade. Mas a gente hoje tem até uma notícia boa também. Tem dinheiro na conta hoje.
0: Oba, então vamos lá.
1: Mais de 9 milhões e meio de contribuintes. Então, tem dinheiro extra hoje na conta, que a Receita Federal está liberando a restituição do imposto de renda de 2026. Esse é o segundo lote, tá, de restituição deste ano, e o crédito bancário é de 16 bilhões de reais. É o maior lote já pago da história em quantidade de contribuintes. E esse volume recorde de pagamentos, somado com o primeiro lote, que foi pago em maio, alcança cerca de 80% do total estimado de restituições do ano. E nesse segundo lote estão sendo beneficiados os contribuintes com prioridade legal, aqueles que entregaram a declaração pré-preenchida e também os que optaram pelo recebimento da restituição via Pix. E nesse lote, só lembrando, não foram contemplados contribuintes não prioritários. De acordo com a Receita Federal, a antecipação dos créditos reforça o esforço do órgão em tornar o processo de restituição cada vez mais rápido e abrangente. E para saber se a sua restituição está disponível, o contribuinte deve acessar o site da Receita Federal. Volto com você, Agostinho.
0: Legal, Cristiane, muito obrigado. Bom dia para você. O nosso Ricardo Garcia está vibrando, né? Porque ele foi contemplado, não é isso, Ricardo? Já recebeu a grana do segundo lote aí?
2: Recebi sim.
0: E já foi também a grana, né?
2: Já tenho o destino certo já. Só olhei lá passar, assim. Passou.
0: Sair passou, né? É isso aí. Mas tá certo, é assim que funciona mesmo. A gente ganha dinheiro para gastar. E tá certo, tá muito certo. Ó. Falando do Rio de Janeiro, a Cristiane está falando com a gente de lá, só para lembrar, estamos no segundo dia de greve, hein? Dos ônibus lá no Rio de Janeiro, segundo dia de greve. E ontem o dia, a gente registrou aqui logo no começo da greve, da paralisação, houve garagens lotadas, houve vandalização também contra alguns ônibus, enfim. E o transtorno continua, segundo as informações que chegam do Rio, continua um transtorno danado com esse segundo dia de greve de ônibus na capital fluminense. O Rio Ônibus, que é o sindicato que representa as empresas de ônibus, o sindicato afirmou no início de hoje, dessa manhã, que 1.400 coletivos saíram para circular. Há uma norma, né? O Tribunal do Trabalho estabelece, como se trata de um serviço essencial, a Justiça acaba definindo um limite mínimo de ônibus que tem que circular para não causar um caos maior ainda. Então, segundo o sindicato, 1.400 coletivos saíram para circular. O número é maior do que o de ontem. Ontem, os números indicavam 900 veículos deixando as garagens. Então, hoje subiu para 1.400. Mas ainda lógico que abaixo dos 1.800 que deveriam rodar, que é o equivalente a 50% da frota, que foi o que estabeleceu o Tribunal do Trabalho lá do Rio de Janeiro. Então, por esses números, não está sendo cumprido o limite mínimo estabelecido pela Justiça e, lógico, já com ônibus no limite, já tem dificuldade, né? Como tem em qualquer capital do Brasil, imagina com menos ônibus circulando do que o necessário, aí o caos está instaurado e o sindicato está prometendo uma nova assembleia da categoria para as 11 horas, agora pela manhã, para ver se segue, se não segue, enfim, se há uma proposta para tentar encerrar essa greve e a gente vai acompanhando, tá certo? 9h40, Vicente, leva o nível aí da programação. Vamos lá.
3: Pois é, Agostinho, enquanto lá no Rio de Janeiro a população está enfrentando todo esse problema com o transporte público, aqui em São Paulo vai ser inaugurada a estação Washington Luiz da linha 17 Ouro do metrô na data de hoje. A estação já está pronta, passa pelos ajustes finais nas catracas e escadas rolantes. Ao mesmo tempo, trens realizam os últimos testes de circulação no novo trecho, hein, que acrescenta mais 800 metros à linha, que foi inaugurada em março deste ano. Bom, com essa inauguração da oitava estação, a linha 17 passa a ser a primeira do sistema metro ferroviário paulista a contar com três opções de destinos finais. Em uma extremidade está a estação Murumbi, na outra os trens terão como destino final as estações Congonhas ou Washington Luiz. Agora, o mais interessante é isso, hein, Agostinho? Inicialmente, enquanto a linha operar em formato transitório, com funcionamento gratuito das 10 às 15 horas, os passageiros com destino à estação Washington Luiz deverão desembarcar na estação Brooklyn e embarcar em um trem exclusivo até o novo terminal. A gente espera que, com a inauguração dessa estação, efetivamente melhore um pouco o sistema metroferroviário aqui na cidade de São Paulo.
0: É isso aí, o caminho é metrô mesmo, é mais caro, mas se não roubarem, dá para fazer. Se não roubarem, dá para fazer.
3: Você pode conferir aí as imagens.
0: Temos imagens aí, ó. O pessoal que tá acompanhando pelo nosso canal no YouTube tá vendo aí, é bonito, né?
3: Aliás, deixe seu like, se inscreva no nosso canal e, se possível, dê uma hypada que você vai estar ajudando bastante a gente.
0: Uma hypada?
3: Uma hypada, uma opção que você tem usando o aplicativo do YouTube.
0: Certo, aí você dá uma hypada.
3: Dá uma hypada.
0: Tá certo.
3: É opção lá.
0: É essa opção. É, você só faz essa hypada se você sentir a vontade para fazer também. Não quiser fazer, fica tranquilo também, não é isso?
3: Claro.
0: Então tá bom. Temos mensagens de áudio aí, Vicente?
3: Temos, sim, senhor.
0: Então, tá
3: vamos
0: já,
3: a elas,
0: já.
3: Não, meu
0: não,
3: caro.
0: Já. Antes, a Priscila Mazenotti. Eu achei que a Priscila hoje nem ia fazer o jornal de manhã. Sem voz. Eu imaginei. Porque eu fiquei alteradíssimo no final do jogo. E a Priscila, ela estava muito mais envolvida com a seleção brasileira do que eu estava. Hoje eu estou. Ó, vai lá. O pessoal disse que essa música tá meio musicada, não? Mas acho que não, né? O pessoal tá falando. Então tá bom.

0: aí, agora pegou. E aí, Priscila, conta pra mim, como é que foi?
1: E não é que deu 2-1, hein, Agostinho? Você manja muito. Não,
0: você manja demais, Priscila.
1: Eu fui na sua opinião. É. Eu te segui, você não é professor de futebol.
0: É, mas não era pra ser sofrido assim também, né?
1: Precisava ser uns 49. Não era pra, até eu que não entendo de futebol, sofri ali esperando aquele gol, né? Porque a gente não queria que fosse pra prorrogação, nem pra pênalti, nem nada. Como a gente viu o Paraguai depois, né? Que foi. Lá em casa o pessoal torceu como se fosse pro Brasil.
0: Exatamente. E a, isso, mas isso é a nossa. A gente. Ó, nós estamos zicando a Alemanha desde aquele maldito 7-1. Então eles não vão ganhar mais nada na história deles. É a maldição que foi lançada.
1: É o famoso a vingança é um prato que se come.
0: Exatamente,
1: frio.
0: Exatamente. É isso aí. Mas olha, foi legal demais. Foi bacana. É só o Japão, eu sei disso, eu falei isso aqui, mas está valendo. Agora eu me empolguei e agora vamos esperar o desfecho do jogo de hoje, né? Hoje, né? Noruega e Costa do Marfim, que vai definir o nosso próximo adversário. Seria legal se fosse Costa do Marfim. Eu preferia.
1: A gente está torcendo então para Costa do Marfim.
0: Estamos torcendo. É porque aquele Haaland lá da Noruega, aquele cara tem uns 3,5 metros. Eu não gosto dele.
1: Melhor não, né?
0: Puder evitar é melhor.
1: Então, Agostinho, aí na sua ressaca de Copa do Mundo, hoje a gente tem protesto em todo o país pela 6x1, né? Para que aumente a pressão lá no Senado, para que Davi Alcolumbre coloque em pauta a 6x1. E por que que esses protestos estão acontecendo no dia de hoje? Porque amanhã o Senado vai ter uma sessão temática para discutir esse assunto, vai tratar com empresários, com setores interessados, com sindicatos, com as organizações, as categorias, né? Amanhã, 1º de julho, faltam aí 3 semanas para o início do recesso, e vamos ver se assim Davi Alcolumbre se pronuncia e dá andamento a 6x1. A gente vai falar bastante sobre isso hoje, durante o dia, aqui na nossa programação, amanhã principalmente, né? E acompanhar aí esse rescaldo. Tem pauta bomba sendo votada lá no Senado hoje à tarde, uma pauta que trata da aposentadoria de categorias, enfim, da área da saúde. E aí dentro daquela história da pauta bomba é um dos projetos que justamente o ministro da Fazenda, o Ministério da Fazenda, tinha dito que impactava nas contas, né? Tinha aí um impacto fiscal muito grande, porque é aquela história, né? Não adianta você votar, não adianta você dar aumento, não adianta garantir aposentadoria especial se você não sabe de onde vai tirar o dinheiro, né? A conta chega e ela não está fechando, segundo o ministro da Fazenda. Então, a gente tem protestos pela 6x1, a gente tem essa pauta bomba em votação no Senado, amanhã sessão temática, reunião de líderes na Câmara também para definir a pauta, prioridade, né? A gente sabe que o teto do MEI, aquela proposta do microempreendedor individual, é uma das prioridades. O governo encaminhou para a Câmara dos Deputados ontem, aumentando de 81 mil para R$140 mil o faturamento, isso para que a pessoa possa entrar no MEI, né? Para que mais pessoas possam entrar no MEI aí nessa categoria de microempreendedor individual. Até porque, né, assim, isso foi tratado quando da votação da PEC 6x1 lá na Câmara, Agostinho. Vamos só explicar o que isso tem a ver com a PEC 6x1, né, assim, porque a gente fala aqui dos assuntos, mas está tudo entrelaçado, está tudo muito bem costurado. É porque a ideia é que mais pessoas entrem no MEI, né, e como vai ter adequação da escala, a adoção aí da escala 5x2, vai precisar de contratar mais gente, né? As empresas, aí os microempreendedores vão precisar de contratar mais pessoas para ajustar para a escala 5x2. Então, por isso que o governo está propondo aumentar o teto, está propondo também colocar mais de um, poder contratar mais de uma pessoa, porque hoje o limite é uma pessoa só nessa contratação, colocar duas pessoas para poder se alternar na escala e ampliar o leque aí de microempreendedores individuais no país. Proposta que chegou ontem, vai para a comissão especial e vai ser discutida hoje também na reunião de líderes. Então, Câmara, teto do MEI, Senado, PEC 6x1, com protestos em todo o país, Agostinho.
0: É isso aí, tem que protestar mesmo, o presidente do Senado tem que perceber, né? Tem que sentir o que o povo pensa dos assuntos que ele quer votar ou não quer votar, porque o que se trata é isso mesmo, ele coloca a bola embaixo do braço e ele decide o que ele põe para votar e o que ele não põe para votar. E a 6x1 é um clamor nacional, né? É importante que ele saiba disso e que os senadores percebam isso também, né? Porque já falamos aqui várias vezes, não votar não é uma solução. Não votar não é solução. Eles que não imaginem que não votando vão tirar o deles da reta. A gente está de olho, tem que colocar para votar isso aí. E aí quem quiser votar contra, vota contra. Tá tudo certo. Agora tem que pôr para votar. E essas pautas bombas aí, se eu não me engano, o cálculo que foi feito pelo ministro Dario Durigan é de 111 milhões, eu acho. Não é isso? Era uma baita de uma grana. Então, assim, aí não dá. Aí o Davi Alcolumbre fala assim, ah, não, mas eu não posso. O clamor pelas pautas bombas, o clamor da pauta bomba ele sente. O clamor da 6x1, não. Aí também não dá, né? Vamos ter um pouco mais de consciência, né? Acho que está faltando um pouco mais de consciência. Aliás, para falar em consciência, o STF deve hoje encerrar aquela votação dos penduricalhos, né? E acho que vão virar, mexer, esticar e vão manter alguns penduricalhos ainda, né, Priscila?
1: É porque qual é o BO, né, que a gente fala? Qual que é o impasse ali que está acontecendo? Os ministros são todos a favor de suspender parcialmente, né, proibir parcialmente, aliás, liberar parcialmente essas verbas indenizatórias para magistrados, para procuradores, pessoal do judiciário como um todo, né, promotores também. Aí é unânime o seguinte, gente, vamos liberar esses pagamentos até fevereiro desse ano, que foi quando teve o julgamento suspendendo tudo. Como é um direito adquirido, no entendimento dos ministros, até o dia da suspensão, a gente paga, ok? Ok. Só que aí o problema é, vai pagar quanto, né? Por quê? Porque os relatores, são várias ações, e os relatores deram um voto em conjunto. O Alexandre de Moraes, o Cristiano Zanin, o Gilmar Mendes e o Flávio Dino. Disseram o seguinte, olha, a gente concorda em dar parcial, pagar até fevereiro, mas tem que obedecer a 35% do teto constitucional, como eles tinham decidido lá atrás, né? Eles tinham liberado esses penduricalhos, mas limitando a 35% do teto constitucional. Só fazendo a conta aqui, o teto é R$ 46.300, 35% dá R$ 16.000.

0: Mas, ou seja, 40, eles recebem o teto, que é 46, mais os 16 mil dos penduricalhos, no entendimento aí dos relatores. Aí o ministro Luiz Fux abriu uma divergência, falou o seguinte: olha, é direito garantido, tem que pagar tudo que se deve, independentemente desse limite de 35%. E aí ele foi acompanhado pelo André Mendonça, pelo Dias Toffoli e pelo Nunes Marques. Então, o que é que a gente tem? André Mendonça, Fux, Dias Toffoli e Nunes Marques pela liberação total do pagamento até fevereiro, e os outros ministros liberando, mas apenas 35% desse teto. Ainda falta a ministra Carmen Lúcia para votar, e aí o julgamento termina hoje às 11h59 da noite. A gente está acompanhando também para ver para que lado que ela vai, né? Pelos 35% ou se libera total, Agostinho.
1: É isso. E estão me corrigindo aqui, o negócio das pautas bomba, eu falei milhões, quem dera fosse milhões, né? É que para o meu padrão, milhão já é bom demais, né? É bilhão, são 111
0: 111 bilhões.
1: bilhões, bilhões, só bilhões agora. É isso. É, por enquanto é isso, né,
0: Por
1: Priscila?
0: enquanto é só isso tudo.
1: Tá bom. Tá.
0: E a expectativa do jogo hoje, para saber se a gente vai pegar a Costa do Marfim
1: Ah, não
0: ou
1: tenho
0: a
1: condição de
0: Noruega.
1: assistir hoje, não. Eu preciso me recuperar. Não
0: E
1: tem mais.
0: você já me disse que a gente tem que torcer para a Costa do
1: Não,
0: Marfim.
1: nós torcemos para a Costa do Marfim. É isso.
0: Torceremos, então.
1: Com toda a nossa força, alma e confiança, tá bom?
0: Tá certo, gente.
1: Um beijo, Priscila. Até
0: Beijo,
1: mais.
0: valeu, até mais.
1: Valeu, até mais. Ó, o pessoal mandando mensagem aqui. Eu falei aqui também, a música Zicada, segundo tá dizendo o pessoal aqui, é de 82 do Canarinho. Ah, não acho que é Zicada, é que deu errado aquele dia lá. Mas era uma baita seleção. É, e azar da Copa do Mundo, que a seleção de 82 não foi campeã. Azar da Copa do Mundo, que aquela seleção nossa de 82 merecia muito ser campeã do mundo, é o que eu acredito. Não é isso, Vicente?
2: Verdade, Agostinho, verdade. Eu também posso compartilhar dessa linha de raciocínio, até porque assim, a gente tem uma certa idade e viu alguns dos maiores jogadores de todos os tempos jogar. Pô, eu vi aqui em São Paulo, por exemplo, eu vi o Ademir da Guia jogar, eu vi Dudu jogar, eu vi, enfim, o Craque Neto jogar, eu tive o prazer de vê-lo jogar, vi o Zico jogar. Aliás, eu me tornei flamenguista muito em função do Zico. Já te contei essa história, né?
1: E hoje se aguenta o Paquetá.
2: Aí
1: É assim que a banda toca. Não, não,
2: E
1: mas é
2: assim,
1: assim
2: a
1: mesmo.
2: seleção de 82, Agostinho, ela era assim, como diria o Giovanni Improta, fenomenal.
1: É isso aí. Vamos ouvir nosso ouvinte? Vamos ouvir o ouvinte que manda mensagem para o nosso zap no 11 974690138. Fala aí.
3: Bom dia, Agostinho. Animadíssimo. Quem torce pro Paraguai tem que mudar é para lá. Excelente dia para vocês, para nós.
4: Alô, bom dia, Agostinho. Bom dia para todos os ouvintes. Aparecido Rocha falando direto de Araputanga, no Mato Grosso. Então, eu acho o seguinte: o Ancelotti ontem, quando ele viu a viola em caco, ele correu, colocou o Endrick, né? Eu, no meu ponto de vista, já deveria colocar o Endrick no começo de um jogo para fazer uma experiência. Ele no começo do jogo, o Neymar também pode colocar, né? Para ver. Se o Neymar não conseguir, faz uma substituição. O Endrick, desde o começo do jogo, é para ter um entrosamento melhor aí, né? Para ver a evolução da seleção.

É isso aí, vamos no clima da nossa seleção que vai seguindo, hein? Vai seguindo e lógico a gente vai acompanhar passo a passo a trajetória do Brasil rumo ao Hexa. Tomara que venha. Olha só, falando de vitórias, de conquistas, a Câmara dos Deputados pode votar hoje a chamada PL da misoginia, projeto de lei que equipara a misoginia ao racismo e prevê penas maiores para crimes de ódio contra as mulheres, que é o que trata a misoginia. Foi aprovada essa proposta, já foi aprovada pelo Senado Federal,

0: ou seja, não tem prazo para vencer. A denúncia pode ser feita 1 ano depois, 10 anos depois, não adianta, isso não caduca, não prescreve, né? Então, quem pratica crime de misoginia pode ser julgado e condenado a qualquer tempo. Então, é uma mudança bastante importante. Está tendo uma briga de foice no escuro lá na Câmara, porque algumas bancadas estão querendo fazer crer que essa aprovação tem a ver com censura e tal, o que não tem nada a ver, nada a ver. E vai ser uma discussão e tanto. Hoje, lá na Câmara dos Deputados, não vai ser um passeio, não vai ser como foi no Senado. Aparentemente, né? Aparentemente não vai ser essa aprovação por unanimidade, não será mesmo, por causa dessa divergência entre parlamentares de oposição e essa discussão, enfim, essa tentativa de associar essa mudança a algo parecido com censura, que foi defendido, por exemplo, pelo deputado Nicolas Ferreira, do PL de Minas Gerais, que classificou como uma aberração, enfim, ele e outros da oposição estão tentando barrar essa aprovação, que é muito bem-vinda, né? É muito bem-vinda mesmo, tem que ser aprovado e tem que ser tratado como crime equivalente ao racismo, a misoginia é odiosa, e a gente espera, mais uma vez, que a Câmara Federal, nesse caso, faça a sua parte. E como disse a Priscila, a gente tem que fazer valer a nossa opinião, indo para a rua, se manifestando nas redes sociais, enfim. Hoje é o dia para você que esqueceu quem é o seu deputado, relembrar. Puxa na memória aí quem foi que você votou para deputado, deputada, e cobra ele nas redes sociais, porque eles sentem, sim, a gente se manifesta, e eles, pode parecer que não, mas eles não são malucos, querem ser relembrados aí na próxima eleição e não estão brincando em serviço. Se a gente pressionar, eles vão votar da forma que a gente espera que eles votem. Tá certo? Acabou por hoje? Acabou por hoje, faltando um minutinho. Valeu, pessoal, foi muito legal. Obrigado, Vicente. Obrigado, Karina.
1: Obrigado.
0: Luiz, meu velho, obrigado aí. Ricardão, você é monstro. Valeu a você que nos acompanha, você que mandou mensagem pra gente. Muito, muito obrigado. Continue participando com a gente. Amanhã tem mais. Alô, alô, Brasil, a partir das 8 da manhã. 8 da manhã, amanhã teremos novidades. Mês novo. E teremos novidades também, você saberá em breve, tá bom? Valeu, pessoal, até amanhã, se Deus quiser. Uma boa terça-feira para todos nós, vibrando ainda com a nossa seleção.

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1: Ok, agora são 10 horas da manhã no horário de Brasília. Olá, muito bom dia, eu sou Daniel Ito e este é o Nacional Notícias com um destaque do momento. No Rio de Janeiro, os trabalhadores rodoviários entraram hoje no segundo dia de greve em luta por melhores condições de trabalho. E aí, como consequência, a população que depende do transporte público de ônibus está sendo afetada aí pela paralisação desse serviço. A repórter Priscila Terezo tem mais detalhes para a gente da situação lá no Rio de Janeiro. Vamos ouvir.
2: A categoria vai realizar uma assembleia no fim da manhã, logo após a audiência convocada pelo Tribunal Regional do Trabalho, segundo comunicou o presidente do Sindicato dos Rodoviários, Sebastião José.
3: A nossa greve está sendo muito bem sucedida, estamos cumprindo a determinação judicial e queria comunicar que o tribunal marcou uma audiência dia 30 às 11 horas. Então fica convocado a próxima assembleia para o dia 30 às 11h30, logo depois da audiência, nós vamos realizar a nossa assembleia e vamos deliberar sobre a proposta que certamente deve surgir nessa mediação lá com o tribunal.
2: O Centro de Operações da Prefeitura do Rio orienta a população a dar preferência pelo uso do metrô, trens e barcas. A concessionária de trens preparou uma operação especial com reforço na oferta de viagens ao longo do dia. Por determinação judicial, o sistema rodoviário precisa manter a operação de, no mínimo, metade da frota

0: de ônibus e do sistema BRT nos horários de pico durante esse período de paralisação. Os rodoviários reivindicam melhorias salariais e de condições de trabalho. Eles pedem salários de R$4.000 para motoristas e de R$5.000 para os que dirigem os coletivos articulados, além de vale alimentação de R$1.000, redução da jornada de trabalho para 5x2 e benefícios de plano de saúde e odontológico.
1: É, todos os olhares então no Rio de Janeiro para essa audiência então às 11 horas da manhã, daqui a pouquinho, na Justiça, para a gente ficar na torcida aí, né, por um acordo então entre os trabalhadores rodoviários e as empresas de ônibus do transporte público do Rio de Janeiro, para que cheguem no acordo e para que o serviço seja restabelecido, portanto, à população. 10 horas e 2 minutos, esse foi o Nacional Notícias. Mais informações você já sabe ao meio-dia no Repórter Nacional.
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4: Década de 1940. O mundo estava vivendo a Segunda Guerra Mundial. No Brasil, o rádio se transformava no principal elo entre os acontecimentos internacionais e a vida cotidiana da população.
5: E um programa que representou bem esse momento foi o Repórter Esso. Lançado em 1941 na Rádio Nacional, o noticiário trouxe um modelo inspirado diretamente no radiojornalismo norte-americano.
6: E atenção, atenção! Informa o Repórter Esso, testemunho ocular da história em edição extraordinária. Londres. A Inglaterra e a França acabam de declarar guerra à Alemanha. A decisão francesa e britânica ocorre 2 dias depois que tropas alemães invadiram a Polônia.
4: O perfil do presidente Getúlio Vargas sempre esteve próximo aos regimes nazifascistas. Mas os Estados Unidos tinham a intenção de ter o Brasil como aliado na guerra, para, inclusive, usar o espaço aéreo brasileiro. Em troca do apoio aos Estados Unidos, o Brasil consegue o dinheiro para a construção da Companhia Siderúrgica Nacional em Volta Redonda, no Rio de Janeiro.
5: Pronto. A partir desse momento, a Rádio Nacional entraria de vez no assunto, com uma linha editorial favorável aos Estados Unidos. A pesquisadora Isane Mustafa lembra que Getúlio chegou a proibir que cidadãos de países aliados à Alemanha, Itália e Japão tivessem voz nas emissoras aqui no Brasil.
7: Quando ele entra na Segunda Guerra Mundial, ele determina a caça de rádios das pessoas de origem alemãs, italianas e japonesas, para que não ouvissem as rádios dos seus países e soubessem o outro lado da história da Segunda Guerra Mundial. Então, assim, a gente sabe que teve essa crueldade, que essa censura foi muito forte, né? E era proibido ouvir. Se alguém fosse pego ouvindo uma rádio alemã, essa pessoa poderia ser presa.
4: Getúlio queria fazer o Brasil ter influência no exterior. E com a instalação no Rio de Janeiro do Parque de Transmissões de Ondas Curtas da Rádio Nacional, o sinal da emissora chegaria em várias partes do mundo. O pesquisador Luiz Carlos Saroldi fala a respeito dessa expansão.
8: Mudam o parque de transmissão, onde vão ser instaladas, além da emissora de ondas médias, 4 emissoras de ondas curtas, para que o Brasil pudesse realmente ser ouvido lá fora.
5: Naquele período, os Estados Unidos ampliavam sua influência política e cultural sobre a América Latina.
4: A cultura americana passou a ocupar espaço crescente no imaginário brasileiro. O personagem Zé Carioca surgia no filme Alô, Amigos, de Walt Disney. Carmen Miranda conquistava Hollywood e os ouvintes da Rádio Nacional em todo o Brasil.
9: O meu ganza faz tica-tica-bum-tica, pra eu cantar o tica-tica-bum-tica. Com a canção do tica-tica-bum-tica, meu coração faz tica-tica-bum-tica.
5: Apesar de editorialmente estar a favor dos norte-americanos, a Rádio Nacional noticiou com forte impacto emocional uma das maiores tragédias humanas de todos os tempos: a soltura de uma bomba atômica pelos Estados Unidos contra a população do Japão.
6: Washington, os Estados Unidos lançaram hoje sua primeira bomba atômica sobre a cidade japonesa de Hiroshima. Um imenso cogumelo radioativo se elevou sobre a cidade que praticamente sumiu do mapa. A data de hoje, 6 de agosto de 1945, ficará nos anais da história, pois nela o homem, pela primeira vez, explodiu uma bomba de poder destruidor jamais atingido antes e de consequências ainda não conhecidas para o futuro da humanidade. Informou o seu repórter Esso, testemunho ocular da história, em edição extraordinária.
4: A credibilidade era tanta que muitos brasileiros só acreditaram que a Segunda Guerra Mundial tinha acabado quando ouviram a notícia pelo repórter Esso da Rádio Nacional.
10: Acaba de falecer o presidente Roosevelt. Os britânicos entraram em Hamburgo. Mussolini acaba de ser enforcado pela multidão enfurecida na Praça Loreto, em Milão. A rádio de Hamburgo, depois de transmitir o crepúsculo dos deuses durante muitas horas, acaba de anunciar: o Führer morreu. Terminou a guerra, terminou a guerra, terminou a guerra.
5: A programação misturava informação e entretenimento de maneira inédita. No mesmo aparelho em que o público escutava notícias sobre a guerra, também acompanhava as radionovelas. Essa mistura ia dando o tom de novos hábitos que estavam sendo criados na sociedade brasileira.
11: A ficção faz isso, né? Ela faz a compensação social que a vida não faz. O bem sempre triunfava, o mal acabava sendo punido, que na vida real não é assim, né? Então tinha essas chaves, que são chaves clássicas da ficção. As questões cotidianas estavam lá, por exemplo, da guerra. De vez em quando aparecia a questão do espião nazista, né, que vão dialogando e dando um pouco da temperatura.
4: Temperatura que estava alta na Rádio Nacional, sendo cada vez mais sintonizada em várias partes do Brasil e agora do mundo.
5: Esse episódio usou áudios do acervo da empresa Brasil de Comunicação e do documentário Rádio Nacional, O Brasil em Sintonia, de Paulo Rossio.
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2: Olá, muito bom dia, ouvinte nacional. Eu, Milton Rocha, estou de volta com você agora no Expresso Nacional. Uma seleção musical feita para você com o melhor da música brasileira. São 2 horas sem nenhum intervalo. Na operação de áudio comigo, Graciara Farias, bom dia. Hoje começamos muito bem com...

0: Muito bem, ouvimos Baby do Brasil, Receita para Sambar. Antes, Lenine, de Lenine e Braulio Tavares, Lavadeira do Rio. Abrindo o bloco de Djavan, dele mesmo, Avião.
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0: Sempre com o melhor da música brasileira, você confere comigo, ouvindo agora Cássia Eller, O Segundo Sol.

0: Muito bem, ouvimos Roberta Sá de Roque Ferreira, Laranjeira. Antes, Zeca Pagodinho, de Baden Powell e Vinícius de Moraes, Pra Que Chorar. A primeira foi Cássia Eller, de Nando Reis, O Segundo Sol.
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0: 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Seguimos agora com Maria Rita, Coração em Desalinho.

0: Muito bem, você ouviu o crioulo dele mesmo, Fermento para Massa. Antes, Mariela Santiago, de João Gilberto, O Balalá. Abrindo o bloco, Maria Rita, de Mauro Diniz e Sereno Ratinho, Coração em Desalinho.
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0: Agora 10h43, eu apresento para você Flávio Venturini e Marina Machado, juntos em Noites com Sol.

0: Tivemos aí Tulipa Ruiz e João Donato juntos em Tafetá, de Tulipa Ruiz e Gustavo Ruiz. Antes, Maria Gadu, dela mesma, Ximbalaê. Abrindo o bloco, Flávio Venturini e Mariana Machado juntos em Noites com Sol, de Flávio Venturini e Ronaldo Bastos.
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0: Agora, 10h55, eu trago para você Samba Sonics, Balança Pema.

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2: Muito bem, estamos de volta com o melhor da música brasileira. Você ouve agora Nilce Carvalho, Estava Faltando Você.

0: Você ouviu Alceu Valença, dele mesmo, Espelho Cristalino. Antes, Thier, com a participação de Alexandre Carlo, em Isqueiro Azul, de Thier e Rita Weiner. Abrindo o bloco, Nilce Carvalho, de Wilson das Neves e Délcio Carvalho, Estava Faltando Você.
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0: Uma seleção musical feita para você com o melhor da música brasileira. Vamos ouvir agora Fátima Guedes, O Silêncio das Estrelas.

0: Tivemos aí Ney Mato Grosso e Aquarela Carioca juntos em Pavão Misterioso de Ednardo. Antes, Fátima Guedes, de Lenine e Dudu Falcão, O Silêncio das Estrelas.
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0: Agora 11h20, eu apresento para vocês Zizi Posse, Dê um Rolê.

0: Você ouviu Baiana System de Roberto Barreto e Russo Passapulso Miçanga, Os Tribalistas de Arnaldo Antunes, Carlinhos Brau e Marisa Monte, Velha Infância. A primeira foi Elisa e Gina de Belchior, Velha Roupa Colorida.
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0: 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Seguimos agora com Tavito, Rua Ramalhete.

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1: Meio-dia em Brasília.
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1: Olá, muito boa tarde a você que nos escuta de todo o Brasil. Está no ar o Repórter Nacional. Hoje com os seguintes destaques. Reunião de cúpula do Mercosul acontece hoje no Paraguai. Presidente Lula participa do encontro que irá discutir integração regional e acordos com Japão e Índia. Mais.
3: Plano Safra destina 525 bilhões de reais para fortalecer a agricultura empresarial.
4: Centros de monitoramento e bases da Força Nacional do SUS serão expandidos para todo o país para lidar com mudanças climáticas e El Niño.
5: Supremo Tribunal Federal conclui hoje o julgamento sobre penduricalhos.
6: Avião da Força Aérea Brasileira decola agora ao meio-dia em mais uma ação de ajuda à Venezuela.
1: É tudo isso e muito mais aqui no Repórter Nacional, produzido pela nossa equipe de radiojornalismo aqui da EBC, Empresa Brasil de Comunicação. Estamos ao vivo nas emissoras da Rádio Nacional em Brasília, São Paulo, Rio de Janeiro, Amazônia, Alto Solimões, São Luís, Recife e, claro, também nas emissoras parceiras de todo o Brasil, com a Rede Nacional de Comunicação Pública. Eu sou Daniel Ito e você acompanha agora as principais notícias desta terça-feira, 30 de junho de 2026.
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1: Já começamos aqui com a informação, a notícia de que o presidente Lula está participando neste momento da cúpula de chefes de Estado do Mercosul, Estados Associados, evento que está sendo realizado em Assunção, lá no Paraguai, país vizinho aqui do Brasil. Renato Ribeiro está aqui no estúdio com a gente e tem mais informações, então, sobre essas discussões dos chefes de Estado do Mercosul, né, Renato? Boa tarde para você.
7: Muito boa tarde, Daniel. Os líderes discutem integração regional e negociações de livre comércio em meio a essa escalada protecionista dos Estados Unidos. Sim. E as medidas tarifárias devem ser anunciadas durante o encontro, negociações de acordos com Japão e Índia. E em discurso, agora há pouco, o presidente Lula prestou solidariedade primeiro ao povo da Venezuela, que sofre aí com os terremotos da última semana, né? E ele pediu a mesma solidariedade e cooperação entre os membros do bloco aí. Claro. E ele destacou, Daniel, que a região aqui vive momento de validade e de crescente unilateralidade.

0: lateralismo, né, cada vez mais polarizada. Uhum. Né? O presidente disse que um projeto sul-americano deve estar acima de qualquer divergência ideológica, que o Mercosul deve fazer diferença na vida das pessoas.
1: Sim.
0: O presidente destacou a crise climática, a transição energética, transformação digital, e pediu aí a defesa dos biomas, como a Amazônia, Patagônia e o Charco. Ele fez o alerta aí sobre a importância de se preparar para o El Niño, que pode agravar secas, trazer chuvas intensas e também riscos de ondas de calor. E o presidente Lula apresentou a proposta do Brasil de destinar 100 milhões de reais para o Fundo da Convergência Estrutural do Mercosul, que faz investimentos para reduzir a desigualdade entre os países. A gente está falando de obras aí de infraestrutura também, uhum, como pontes, como ferrovias, né, que promovem essa integração econômica aí entre os países do bloco. Diversos chefes de Estado participam da cúpula, à exceção do presidente da Argentina, Javier Milei, né? E após o encontro, Daniel, o presidente Lula retorna ao Brasil ainda hoje à tarde para participar do lançamento do Plano Safra da Agricultura Familiar. Daniel.
1: Plano Safra aqui no Brasil hoje ainda. O presidente retorna, portanto, de Assunção. Renato, vamos aproveitar então para falar sobre esse crédito para o agronegócio brasileiro, que está sendo renovado mais uma vez. E a gente tem aí, portanto, o Plano Safra 2026-2027, com destinação de 525 bilhões de reais para fortalecer aí como crédito, né, para a agricultura empresarial aqui do Brasil, responsável aí por uma grande parcela, né, das exportações do nosso país. Explica para a gente então, Renato.
0: Pois é, Daniel. Segundo o governo, são 9 bilhões a mais em relação à safra anterior, né? E desse total de recursos de 525 bilhões, são 385 bilhões para custeio, comercialização, insumos, lavouras e rebanhos, outros 140 bilhões para modernização, inovação tecnológica, irrigação, armazenagem, além da compra de máquinas e equipamentos. E aqui em Brasília, no lançamento do Plano Safra, o ministro da Fazenda, Dario Durigan, destacou que mesmo no cenário de alta de juros, houve redução geral das taxas do agronegócio.
2: Nós saímos de um patamar de 14% indo para 12% ao ano em grande parte das linhas e de 10% para 9% num outro componente das linhas do agronegócio. Nós ampliamos o limite de crédito de investimento equalizado de 1 milhão para 1,5 milhão, também para o limite de comercialização para cooperativas, quando a gente fala do repasse para os cooperados, também de 1 milhão para 1,5 milhão.
0: E o ministro da Agricultura e Pecuária, André de Paula, falou sobre o número recorde do Plano Safra.
3: O volume total dos recursos passa de 516 bilhões para 525,1 bilhões. Os recursos destinados ao investimento avançam de 101,5 para 140,2 bilhões, uma expansão superior a 38%, fortalecendo a modernização da agricultura brasileira. Ampliamos o apoio aos médio produtores. O Pronamp alcança 72,6 bilhões.
0: E, Daniel, uma informação que interessa a muitos produtores, né? O governo vai apresentar nos próximos dias uma proposta ao Congresso Nacional sobre renegociações de dívidas rurais.
1: Perfeito, Renato. Muitíssimo obrigado com duas informações aqui para a gente. Falou da agenda do presidente na cúpula do Mercosul e também do lançamento, portanto, desse novo plano safra da safra 2026-2027, financiamento para o agronegócio do nosso país. Meio-dia e 7 em Brasília. Agora a gente fala sobre o Super El Niño, previsto para o segundo semestre deste ano, intensificado pelas mudanças climáticas que estão ocorrendo no planeta e que, olha, pode causar secas severas nas regiões norte e nordeste do país, além de chuvas acima da média, por outro lado, na região sul. E aí, para enfrentar os possíveis impactos dessas mudanças climáticas intensificadas pelo El Niño, o Ministério da Saúde aqui do Brasil está lançando um conjunto de ações para fortalecer a capacidade de resposta do SUS nos casos, então, de ocorrências. Quem tem os detalhes dessas informações para a gente é o Gabriel Brum, que está aqui no estúdio. Gabriel, muito boa tarde.
4: Boa tarde, Daniel. Boa tarde a todos. É isso mesmo. Centros de monitoramento e bases da Força Nacional do SUS vão ser expandidos para todo o país para lidar com as mudanças climáticas e o El Niño. Esse anúncio foi feito hoje cedo pelo Ministério da Saúde. Uhum. É o plano de ação do AdaptaSUS, que tem 27 metas e 93 ações para tornar o Sistema Único de Saúde mais resiliente até 2035. Vão ser investidos quase 10 bilhões de reais, boa parte para a construção de unidades resilientes, segundo o ministro da Saúde, Alexandre Padilha. A Força Nacional do SUS vai ter 8 bases regionais em todas as regiões e a primeira foi instalada em Porto Alegre.
5: A instalação dessa base regional no Rio Grande do Sul faz com que, se a nossa preparação de pronta resposta naquele momento no Rio Grande do Sul levou 2 pessoas em 12 horas ao cenário da tragédia, com a base regional nós vamos poder botar 47 pessoas e equipamentos em 12 horas. Então nós estamos aumentando 20 vezes mais a nossa capacidade de pronta resposta.
4: Além disso, vão ser também 8 centros integrados de saúde e clima no país para monitorar riscos e permitir alertas precoces. E aí, nessa linha, o Ministério lançou também o Painel Nacional de Excesso de Calor, que avisa com 5 dias de antecedência a chegada de uma onda de calor severa. E a integração de dados aí de clima e saúde vai permitir um planejamento melhor, disse o ministro Alexandre Padilha.
5: Você vai construindo uma série histórica de dados de clima e dados de saúde que permite cada vez mais o planejamento antecipado. Saber que você vai ter nos próximos 5 dias uma onda de calor e ter certeza que tem na unidade de saúde os produtos, medicamentos, a preparação para os pacientes serem acolhidos de forma correta para reduzir o risco de óbitos e de danos à saúde.
4: Bem, Daniel, ainda vão ser investidos 266 milhões de reais do Ministério da Saúde em 197 projetos de estudos para encontrar soluções adaptadas à realidade brasileira. Então, são 12.600 bolsas espalhadas em todos os estados do país.
1: Perfeito. O Ministério da Saúde se antecipando, então, às possíveis ocorrências aí causadas pelo Super El Niño, que está previsto, portanto, para este ano de 2026. Muito obrigado pelas informações, Gabriel Brum. Com a gente aqui, a gente segue falando sobre apoio do governo às populações, agora não do Brasil, mas da Venezuela. Lembrando, né, tivemos terremotos no país vizinho recentemente, uma crise tremenda instalada na Venezuela, e aí a Força Aérea Brasileira realiza hoje o 5º voo humanitário em apoio à população do nosso país vizinho. A decolagem está prevista para agora, deve estar saindo agora meio-dia da base aérea do Galeão, no Rio de Janeiro. E o repórter Gabriel Correa está na linha, ele que vem acompanhando, né, Gabriel, essa crise na Venezuela e conta aí as atualizações para a gente. Muito boa tarde para você.
6: Olá, Daniel. Boa tarde para você, boa tarde para os ouvintes. Daniel, a aeronave está levando equipamento para aumentar as operações do hospital de campanha, que já foi enviado pelo Brasil e está em operação em La Guaira, que foi a área mais afetada pelos terremotos. 1/3 dos edifícios da região foi danificado e foram danificados e os hospitais operam de forma precária ou eles estão em ruínas. E nesse voo humanitário, o 5º, como você disse, estão indo 45 militares da Marinha e mais técnicos da Anatel com equipamentos para localizar sinais de celulares sob os escombros. Antes de seguir para Caracas, o voo vai passar por Guarulhos, em São Paulo, onde serão embarcadas 5,5 toneladas de insumos do Ministério da Saúde. Ao todo, o Brasil já enviou 93 militares e 71 bombeiros, além de outros materiais. Os técnicos da Defesa Civil e os bombeiros brasileiros que estão lá, inclusive, já participaram do salvamento de 3 pessoas em missões conjuntas. Daniel.
1: É muito trabalho na Venezuela, né, Gabriel, para esses militares brasileiros. A gente tem também o ministro da Defesa, Gabriel José Múcio, que vai viajar também hoje para Caracas, né? Ele tem reunião lá com autoridades da Venezuela sobre essa crise?
6: Exatamente. O ministro José Múcio se reúne com o chefe da Defesa da Venezuela, Gustavo González López. E na comitiva, nessa missão, viajam também a vice-presidente de Habitação da Caixa Econômica Federal, Inês da Silva Magalhães, e o secretário nacional de Habitação do Ministério das Cidades, Henrique Alves Rabelo. Esse objetivo da missão é cuidar dos desabrigados e apoiar os planos de reconstrução das áreas mais afetadas pelo terremoto. Daniel.
1: Perfeito, Gabriel. A gente tem quase uma semana já, né, daqueles terremotos. Foi na quarta-feira, noite de quarta-feira da semana passada. Atualiza para a gente, então, como que está a situação de emergência na Venezuela.
6: em um quadro tão ruim, uma notícia boa. Hoje, uma criança de 3 anos foi retirada dos escombros de um prédio na capital da Venezuela. Ela ficou presa por 6 dias. A informação é de uma equipe de busca e resgate que veio da Jordânia. A criança foi retirada sem ferimentos e

0: com sinais instáveis, depois transferida para um hospital mais próximo. Entretanto, segundo o Unicef, mais de 600 mil crianças ainda precisam de assistência. Somente em Caracas, 432 escolas foram danificadas pelos terremotos e as que restaram de pé foram adaptadas como abrigos temporários. E o número oficial de vítimas fatais subiu para 1.719 mortos. Mais de 5 mil pessoas estão feridas. Porém, o número de desaparecidos ainda é incerto. As agências internacionais e a ONU estimam até 50 mil desaparecidos. Segundo a rede de televisão venezuelana Telesur, as equipes de brigadistas já começaram hoje a trabalhar com um maquinário mais pesado para retirar os escombros de forma mais intensa, onde for considerada menor a possibilidade de encontrar sobreviventes. Daniel, eu volto contigo.
1: É impressionante, 6 dias depois e ainda tem gente sendo resgatada viva. Tomara que mais pessoas consigam aí ser retiradas dos escombros. Lembrando que tem dezenas de milhares de pessoas ainda desaparecidas na Venezuela. Muito obrigado, Gabriel Corrêa, com as informações para a gente ao vivo aqui no Repórter Nacional. E aqui no Brasil termina hoje o julgamento no Supremo Tribunal Federal sobre os chamados penduricalhos, né? Aqueles pagamentos adicionais aos salários que são pagos à magistratura e ao Ministério Público. Assunto para Priscila Mazenotti, que está aqui no estúdio comigo do Repórter Nacional. Priscila, muito boa tarde para você.
2: Oi, Dani, boa tarde para você e para os ouvintes. Falta apenas o voto da ministra Carmen Lúcia.
1: Certo.
2: E até agora a gente tem, então, 9 votos para liberar o pagamento, mas apenas parte desse pagamento, dos penduricários, de tudo aquilo que as pessoas tinham direito antes da suspensão desses pagamentos, antes do julgamento lá em fevereiro desse ano. Né? O voto conjunto dos relatores Alexandre de Moraes, Cristiano Zanin, Gilmar Mendes e Flávio Dino é para liberar, mas manter tendo o teto ali de 35%, teto constitucional, né? Que daria aí R$16 mil a mais de penduricalho. O ministro Luiz Fux abriu divergência, foi acompanhado por André Mendonça, Dias Toffoli e Nunes Marques, no sentido de não limitar esse pagamento, né? Entendeu aí que se trata de um direito adquirido. São, portanto, 9 votos, como eu falei, todos pelo pagamento, 4 para liberar sem esse limite, 5 pelo limite de 35% do teto. Julgamento que termina hoje às 11h59 da noite e só falta, repetindo, o voto da Carmen Lúcia. Daniel.
1: Perfeito, Priscila, muito obrigado. Lembrando, então, reforçando, né, apenas os pagamentos anteriores à proibição. De lá para cá já não pode mais pagar os penduricalhos. Agora, 12h15 em Brasília. Fique ligado, você vai ouvir ainda hoje.
3: Ceará ganha roteiro turístico que reúne monumentos histórico-religiosos de 13 municípios do estado.
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1: E o governo federal quer se reunir com os bancos para destravar o programa de financiamento para carros de motoristas de aplicativos, viu? A informação é do ministro Guilherme Boulos, da Secretaria-Geral da Presidência da República. Ele falou sobre isso durante o programa Bom Dia Ministro, aqui da IBC, hoje de manhã. Quem acompanhou a entrevista do ministro Guilherme Boulos foi o repórter Gabriel Brum, que está aqui ao meu lado com mais informações sobre esse possível financiamento para motoristas de aplicativos. Né, Gabriel? Boa tarde de novo.
5: Pois é, Daniel. O seguinte, motoristas têm reclamado que não conseguem acessar os recursos do programa Move Brasil. Aí, segundo o ministro Boulos, são 3 situações. Os interessados têm sido rejeitados por rating de risco, ainda acontecem cobranças de taxas indevidas e um problema na ligação entre os sistemas dos bancos do BNDES e o que tem atrasado a liberação do dinheiro.
1: Sim.
5: Então, o objetivo, segundo o ministro, é resolver isso logo para evitar problemas também no atendimento a motoqueiros e caminhoneiros.
6: Até pelas redes sociais disseram, Boulos, eu fui aprovado, mas eu chego na concessionária e dizem que eu não tenho a carta de crédito e ninguém consegue informar. Então, nós vamos reunir os bancos, o BNDES, o governo. Falei com o presidente Lula sobre isso para poder corrigir esses 3 problemas. Vamos ter reunião de governo hoje, a partir dessa reunião de governo. Nessa reunião já terão os bancos públicos, mas vamos ter que chamar também os bancos privados, que é onde tem se concentrado boa parte dos problemas.
5: Entre outros assuntos, o ministro da Secretaria-Geral da Presidência reclamou também da paralisação imposta pelo Senado à proposta do fim da escala 6x1.
6: Você teve, inclusive, um sincericídio do presidente do PL, Valdemar Costa Neto, dizendo que queria jogar para depois da eleição. Com que propósito? Queria jogar para depois da eleição porque aí os deputados...

0: deputados de direita iam poder votar contra e não pagar preço eleitoral por isso. Ele disse isso, não sou eu que estou dizendo. Disse isso para uma plateia de empresários lá na Faria Lima, em São Paulo. Nós vamos insistir para que seja votada no Senado Federal antes da eleição. Não há justificativa para que não seja.
1: Bem, Daniel, enquanto a proposta aí do fim da escala 6x1 nem deu o primeiro passo no Senado, ainda está encostada lá na Secretaria Legislativa, a proposta feita pela oposição para flexibilizar a jornada já está na Comissão de Constituição e Justiça aguardando o relator.
2: Pois prioridades. É, prioridades. E o povo segue aguardando a análise da 6x1 no Senado, já que ela já foi aprovada na Câmara há um mês, como nos lembrou ontem aqui a Priscila Mazenotti, que segue no estúdio com a gente, né, Priscila? Porque o Congresso ontem estava de recesso, o jogo do Brasil. E a partir de hoje, como é que está a situação por lá, hein?
3: Hoje está também nessa expectativa da 6x1, né? Só complementando a informação do Gabriel Brum, hoje o dia vai ser de protestos em todo o país, pelo menos 15 estados vão registrar protestos, reuniões, atos, para aumentar a pressão no Senado em favor da 6x1. Por quê? Porque amanhã os senadores vão se reunir em sessão temática para discutir esse assunto, vão ouvir sindicatos, categorias, empresários, os diversos setores, né? E aí a gente quer saber se, enfim, o Davi Alcolumbre, o presidente da casa, vai dar algum encaminhamento, vai encaminhar para a Comissão de Constituição e Justiça para a escolha de relator a PEC 6x1, né? Hoje à tarde também tem esses atos em todo o país. Lá na Câmara tem reunião para definir a prioridade da semana, reunião de líderes. Entre as prioridades está o projeto que aumenta o teto dos microempreendedores individuais, projeto que foi encaminhado pelo governo ontem. Qual que é a ideia? Aumentar esse teto, né? Hoje ele é de R$ 81 mil, passar para R$ 110 mil ano que vem e R$ 140 mil em 2028, o faturamento anual, tá? Proposta que vai para a comissão especial e veio junto aí das discussões da PEC 6x1 lá na Câmara. E aí no Senado, enquanto a 6x1 está parada, o que está andando mesmo são as votações das chamadas pautas bomba, viu? Na sessão de hoje tem o projeto que concede aposentadoria diferenciada aos agentes comunitários de saúde e os agentes de combate a endemias, aposentadoria aos 57 anos para as mulheres e 60 para os homens com 25 anos de contribuição e de exercício na atividade. O governo tem dito, Daniel, que não é contra piso salarial e aposentadoria. O problema é fechar a conta, né? Saber de onde vai sair esse recurso, de onde sairão esses recursos para pagar. O impacto, se somadas pelo menos as 9 pautas-bomba em tramitação, segundo o Ministério da Fazenda, é de R$ 111 bilhões para as contas públicas. Só para amarrar, agora há pouco, lá no Palácio do Planalto, teve uma reunião do ministro das Relações Institucionais, José Guimarães, com os líderes, a nova líder do governo no Senado, a Tereza Leitão, que entrou no lugar de Jacques Wagner, o líder no Senado, Randolfo Rodrigues, né, no Congresso, aliás, Randolfo Rodrigues, os líderes na Câmara, Paulo Pimenta, e do PT, Pedro Czai, e da maioria, Silvio Costa Filho, justamente para tratar dessas prioridades, tanto na Câmara quanto no Senado. Daniel.
2: Esses são os assuntos, portanto, em discussão no nosso Congresso Nacional. Priscila, muito obrigado pelas informações, atualizando para a gente ao vivo aqui no Repórter Nacional. Meio-dia e 21 agora. Vamos agora ao Rio de Janeiro atualizar a situação da greve dos rodoviários. Mais uma manhã complicada para os cariocas, né? No segundo dia, então, de paralisação. A repórter Priscila Terezo vem acompanhando esse assunto e conta para a gente os desafios enfrentados pelos passageiros em mais um dia de luta aí dos rodoviários por melhores condições de trabalho, né, Priscila? Boa tarde.
4: Isso, Daniel. Boa tarde para você, boa tarde a todos. A greve dos rodoviários entra nesse segundo dia. A categoria já está reunida para uma assembleia do lado de fora do Tribunal Regional do Trabalho, na região central da cidade. Essa assembleia vai acontecer logo após a reunião de conciliação convocada pela Justiça e que está ocorrendo neste momento entre representantes das empresas e dos trabalhadores. Foi sinalizada durante esse encontro que uma contraproposta das empresas de ônibus deve ser apresentada até a próxima segunda-feira. Um representante dos rodoviários pediu que os dias parados não sejam descontados até o fechamento das negociações para tentar negociar uma trégua com os trabalhadores, que vão decidir, após essa audiência, se encerram ou mantêm a paralisação. Desde as primeiras horas da manhã, os passageiros enfrentam longas filas longas esperas e filas para embarcar nos ônibus que circulam pela cidade. Por determinação judicial, o sistema rodoviário precisa manter a operação de, no mínimo, metade da frota de ônibus e do sistema BRT nos horários de pico durante esse período de paralisação. O Rio Ônibus, que representa as empresas, informou que 1.400 ônibus estavam em circulação no início da manhã e que não houve registros de vandalismo. O Centro de Operações da Prefeitura do Rio orienta a população a dar preferência ao uso do metrô, dos trens e das barcas. A concessionária de trens preparou uma operação especial com reforço na oferta de viagens ao longo do dia. Os rodoviários reivindicam melhorias salariais e de condições de trabalho. Eles pedem salários de R$4.000 para os motoristas e de R$5.000 para aqueles que dirigem os coletivos articulados, além de vale alimentação de R$1.000, redução da jornada de trabalho para 5x2 e benefícios de plano de saúde e odontológico. Daniel, volto com você.
2: Perfeito, Priscila, obrigada. A gente fica na expectativa, então, de um acerto entre os trabalhadores e as empresas de ônibus do Rio de Janeiro. Meio-dia e 23. O semiárido nordestino pode ganhar um novo instrumento para incentivar projetos de conservação ambiental, desenvolvimento sustentável e geração de renda na região, viu? A proposta é a criação do Fundo Caatinga. Quem traz os detalhes para a gente é o nosso colega Rafael Lopes, da Rádio Educadora de Salvador, emissora da Rede Nacional de Comunicação Pública.
5: Durante muito tempo, o semiárido foi associado à seca e à escassez. Agora, a proposta é destacar o potencial da região como referência em sustentabilidade e adaptação às mudanças do clima. Para isso, os governos dos 9 estados do Nordeste trabalham na criação do Fundo Caatinga. Segundo o chefe de gabinete do Consórcio Nordeste, Glauber Piva, o objetivo é ampliar os investimentos na recuperação do bioma e no fortalecimento das comunidades que vivem no semiárido.
6: Fundos de investimentos em que será possível fazer aporte e financiar projetos que buscam retorno financeiro, mas também projetos não reembolsáveis, ou seja, banco de sementes, soluções inovadoras, valorização das tecnologias sociais, melhoria da vida das pessoas. Não é à toa que nós somos conhecidos pela convivência com o semiárido e não com o enfrentamento ao semiárido.
5: O fundo deve apoiar ações como a restauração de áreas degradadas, a bioeconomia, o manejo sustentável da Caatinga, inovação tecnológica e iniciativas para aumentar a resiliência às mudanças climáticas. A estratégia ganha força após a aprovação da Política Nacional de Recuperação da Caatinga, que estimula a cooperação entre poder público, universidades, setor produtivo e sociedade civil. Segundo Glauber Piva, o Nordeste já acumula experiências que podem servir de exemplo para outras regiões.
6: As cisternas, por exemplo, é resultado da observação. Como é que o sertanejo preservava a água? A importância da bioeconomia da Caatinga. Estudando sobre a potência do licuri para a indústria de cosméticos, por exemplo, e para a indústria de medicamentos. Então, a gente tem várias possibilidades. Se a gente conhecer melhor as plantas, a gente pode investir na bioeconomia.
5: As experiências desenvolvidas do semiárido brasileiro serão apresentadas na COP17, Convenção das Nações Unidas de Combate à Desertificação, em agosto, na Mongólia. Da Rádio Educadora da Bahia, Rafael Lopes, para a Rádio Nacional.
2: E o Ceará acaba de ganhar oficialmente mais um roteiro turístico que une religiosidade, história, cultura e lazer. É o roteiro turístico da fé, instituído por lei federal. Quem conta tudo pra gente sobre essa novidade é o repórter Madison Euler. Boa tarde, Madison.
7: Oi, Daniel. Boa tarde para você e para os ouvintes. O projeto de lei que cria esse roteiro turístico da fé no Ceará, ele foi aprovado pela Comissão de Desenvolvimento Regional e Turismo do Senado em maio e foi sancionado esta semana pelo presidente Lula. A expectativa agora é do Ministério do Turismo é que esse destino histórico religioso impulsione aí a economia local das cidades. Entre os principais atrativos ligados à religiosidade estão aí a estátua de Padre Cícero em Juazeiro do Norte, que é símbolo de Romaria, do Cariri, a estátua de Nossa Senhora de Fátima, no Crato, um local conhecido aí pela vista panorâmica da cidade, a festa do Pau da Bandeira, em Barbalha, que é reconhecida pelo IPHAN como Patrimônio Cultural do Brasil, e ainda o Mirante de Nossa Senhora da Penha, em Campos Sales, que reúne turismo religioso e vista também da paisagem. Também a capital Fortaleza está integrando esse roteiro com o Santuário de Fátima, o Seminário da Prainha e a Catedral da Sé e outras 8 cidades do Ceará também com seus monumentos históricos que já são pontos turísticos reconhecidos por lei estadual. Com esse reconhecimento da lei federal, o governo federal agora pode direcionar recursos

0: recursos destinados à melhoria de condições de visitação desses pontos turísticos, preparar melhor as cidades para receber os visitantes e impulsionar ainda mais a divulgação desses roteiros. Daniel, volto com você.
1: Perfeito, Madison, muitíssimo obrigado pelas informações. Ao vivo aqui com a gente, meio-dia 28. E olha só que legal, hein? O Brasil venceu ontem o Japão. Eu falei que ia ser dureza e de fato foi um adversário difícil, hein? Mas a nossa seleção jogou bem mais uma vez e conseguiu se recuperar, apesar de sair atrás do placar, mostrou ali poder de reação e jogando bem virou para cima da seleção nipônica. A nossa seleção tá crescendo a cada jogo, e aí será que dessa vez veremos o tão sonhado Hexa? Até porque, olha só, outras equipes tradicionais do futebol já estão ficando pelo caminho, viu? Além do jogo do Brasil ontem, nós podemos testemunhar aí a classificação do Paraguai sobre a Alemanha, que era uma das favoritas nos pênaltis, jogo dramático, e logo em seguida a Holanda, que também era aí uma das favoritas, foi derrotada pela forte seleção de Marrocos, que inclusive estava, a gente lembra, no grupo do Brasil. A partida ficou empatada em 1-1 entre a nossa seleção e a equipe de Marrocos, mostrando aí que Marrocos tem uma seleção bastante forte e deve dar trabalho ainda na sequência da Copa do Mundo. Hoje é dia de ver a França, viu, contra a Suécia, que é outra favoritaça. Partida às 6 horas da tarde. Vamos lá, Brasil, rumo ao Hexa, meio-dia 29 em Brasília. A gente fica por aqui, o Repórter Nacional hoje com trabalhos técnicos de Thiago Coelho. Confira lá todas as reportagens no site da Rádio Agência e nos siga no Instagram, @ Rádio Nacional Notícias. Uma ótima tarde, até amanhã, tchau.
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7: Olá, olá, muito boa tarde para você que está ligadinho com a gente em Nacional Brasília, 96,1. Vamos juntos aqui no programa Espaço Arte, sempre pegando um recorte aí da cena cultural, artística do nosso Distrito Federal, para trazer aqui para você ficar atualizado com a nossa agenda cultural, com o nosso bate-papo, a nossa entrevista. Por falar em entrevista, daqui a pouquinho a gente vai bater um papo para falar sobre uma homenagem mais do que merecida a Emílio Santiago. Saigon, 80 anos de Emílio Santiago. É no Clube do Choro, esse show que tem aí o grande Tico de Moraes. Seja sempre bem-vindo aqui na Rádio Nacional, muito bem acompanhado. Já já a gente vai se apresentar e bater um papo para falar como é que vai ser essa apresentação, essa homenagem a Emílio Santiago no Clube do Choro. Antes desse bate-papo, um aviso importante, hein? 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Compositor, intérprete, já se inscreveu aí no Festival de Música da Rádio Nacional? 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A gente abre o programa com a música do Saci Oeré, Calo nas Mãos, que foi premiada como melhor música no Festival de Música da Rádio Nacional, a edição de 2019. Vamos ouvir.

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1: O cantor e violonista Newton Jobim apresenta na sexta-feira, dia 3 de julho, no Espaço Cult da 716 Norte, um tributo a Tom Jobim e Newton Mendonça, junto com o pianista Fernando Palau. Show que celebra a riqueza melódica e poética da Bossa Nova por meio da obra completa da primeira parceria de Tom Jobim. Ouça aí o recado do Newton.
2: Olá, ouvintes da Rádio Nacional, aqui é Newton Jobim. Quero convidar vocês para o show que eu farei nessa sexta-feira, dia 3 de julho, às 20h30, no Espaço Cult, que fica na 716 Norte. Lá eu estarei acompanhado pelo pianista Fernando Palau e juntos faremos um tributo a Tom Jobim e Newton Mendonça. Newton Mendonça foi o primeiro parceiro de Tom Jobim, pianista também, letrista. Juntos fizeram Desafinado, Samba de uma Nota Só, Meditação e outras músicas que tocaremos nesse show. 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

0: Olha, o Clube do Choro vai receber um super show, uma homenagem merecida, né? Emílio Santiago, Saigon, 80 anos. E estou aqui nos estúdios recebendo nosso querido Tico de Moraes. Grande Tico, que bom receber você mais uma vez aqui na Rádio Nacional.
1: Ô, Marcelo, sempre muito bom. Aqui é minha casa. Eu sempre fico muito feliz de estar aqui.
0: E a gente fica feliz que você se sinta assim, porque realmente aqui é um espaço para a casa dos artistas de Brasília.
1: É verdade.
0: A gente fica feliz, muito feliz com isso. Sasha Alexander, que é saxofonista, pianista e muitas vezes os dois ao mesmo tempo.
1: Os dois ao mesmo tempo.
0: Tudo bem? Boa tarde. Boa tarde. Alexander, se apresenta para a gente. Você é da Letônia?
2: Sim, eu sou Alexander Raichonok, da Letônia, mas eu já estou morando 13 anos aqui.
0: Sim, aqui e como é que tem sido aqui a sua estrada em Brasília como artista?
2: Eu, graças a Deus, trabalhando com Tico de Moraes, né, já há muito tempo.
0: Pô, que bom.
2: Com vários outros projetos, mas o projeto principal é ele, eu acho.
0: Muito bom. Ô, Tico, falando em projetos, e esse show, essa homenagem a Emílio Santiago?
1: Cara, tem sido um prazer gigante poder revisitar a obra desse, que é certamente uma das maiores vozes da MPB de todos os tempos. Né? O Emílio era absurdo na técnica vocal, um timbre maravilhoso, né? E uma interpretação também. Olha, é muito especial revisitar essa obra dele. Tudo começou quando, lá atrás, em 2019, eu estava me aprofundando nos estudos de música popular brasileira e, fatalmente, estava chegando na obra do Emílio. E o João Pinheiro, que é um parceiro meu, artista lá de São Paulo, maravilhoso, cantor, compositor, diretor, era amigo de Emílio. Aí eu mandei uma mensagem para ele, assim, de uma música que eu tinha aprendido, do Emílio. Eu falei assim, olha, tô pegando o repertório do seu amigo aí e tal. Ele escutou, aí me retornou a ligação e falou assim, Tico, você precisa fazer um show em homenagem a ele e eu vou dirigir.
0: Cara, que legal.
1: E aí foi lá em 2019 quando a gente começou a montar o projeto. Já começamos a estar no palco em 2020, se não me engano, 2021. Né? E fizemos aqui em Brasília, fizemos lá em São Paulo, no Rio. Então, certo. Assim, tem sido muito interessante fazer esse show.
0: E como tem sido com o público, né? O público recebendo esse show.
1: A sensação, Marcela, de que o público está saudoso dessas músicas, muito saudoso do Emílio. Né?
0: Sim.
1: É uma característica muito marcante dos shows, que as pessoas cantam da primeira à última música.
0: Última, né? Não tem como.
1: Era um repertório realmente muito especial, sabe?
0: Muito legal. Bom, a gente abriu aqui, né, com Saigon, mas já que vocês estão aqui, vieram, né, com os seus instrumentos de trabalho, eu gostaria que vocês

0: Se ele se apresentasse aqui ao vivo com a gente. O Alexander não trouxe o piano. Poderia ter trazido, ó, gente, mas trouxe o saxofone. E o Tico registrar com uma belíssima guitarra acústica. Que linda, né?
1: É, obrigado.
0: Maravilhosa.
1: Meu xodó.
0: É, sete cordas.
1: Sete cordas.
0: E vamos lá, o que vocês vão apresentar pra gente?
1: Vamos fazer um samba que o Emílio cantava também, de Ney Lopes, que é assim.

0: Lindo demais. A Denise é a nossa produtora, tá ali. A Denise, já avisa lá que nós vamos até as três hoje com o programa aqui. É? Vou explorar fico, esses dois aqui
1: fico,
0: hoje. Hein?
1: Eu fico.
0: Muito bom, cara. Sexta-feira, né? Sexta-feira. Clube do Choro.
1: Sexta-feira, 3 de julho, a partir das 20h30, lá no Clube do Choro. Uhum. Os ingressos já estão disponíveis lá na bilheteria digital.
0: Certo.
1: Ou no próprio Clube do Choro também.
0: Muito bom. Ô, Alexandre, antes de vir para cá, você já tinha contato com a música brasileira?
2: Na verdade, sim.
0: Como foi?
2: Eu estudei música lá na Lituânia, na verdade. A gente tinha jazz, a faculdade do jazz, né? A gente já sabia esses clássicos, tipo Garota de Ipanema, Corcovado, a gente tá... Mas não tão fundo, tá? Uhum. Não tão fundo. Agora eu tô mais ligado.
0: Certo. Você é da Lituânia.
2: Letônia.
0: Ah, da Letônia, mas estudou.
2: Mas eu falei Lituânia porque eu morei 15 anos lá e estudei lá também.
0: Eu achei que eu tivesse errado aqui no início.
2: Não, tá tudo certo.
0: Muito bom. E aí, é interessante a gente tentar explorar a visão, né, de alguém de fora olhando para essa música, para um Emílio Santiago. Como é que é, professor? Como é que você analisa, né, a música brasileira do Emílio Santiago, por exemplo?
2: Para mim foi muito impressionante. Eu gostei muito. O Tico me mostrou vários trabalhos e eu gostei muito porque é muita melodia também. Muita melodia e essa que eu gosto. Eu também melodista. Eu gosto de melodia.
1: E você acha impressionante porque ele realmente absorveu essa música brasileira e ele toca como brasileiro. É impressionante. Ele tem um sotaque de brasileiro. O piano dele... Uma vez eu estava até mostrando uma gravação que a gente tinha feito para o Nelson Faria.
0: Sim.
1: E aí o Nelsinho escutou, quem é esse piano aí? Parece César Camargo Mariano.
0: Poxa vida, hein?
1: Eu falei, não, é o Sasha mesmo, entendeu? E ele tem realmente essa coisa, facilidade, uma esponjinha, assim, sabe? E ele também faz percussão, né? Então, as gravações que a gente tem, por exemplo, de sambas, o pandeiro é dele.
0: Olha,
1: tá?
0: Aí.
1: O pandeiro é dele.
2: Ele mexe comigo.
0: Muito bom isso, né? Maravilha, bom demais. É, como é que vocês vão estar no palco? É você e Sasha?
1: É, somos um trio.
0: Trio? Você
1: nós somos
0: tinha
1: um
0: falado,
1: trio, é. Eu tenho um trio de jazz chamado Tico de Moraes Trio, né? Que sou eu na guitarra e na voz. Sasha no teclado e no saxofone. E o Misael Barros, baita de um baterista.
0: Pô, que legal.
1: Então esse é o nosso trio, a gente se apresenta há anos, né? Uhum. Tocando por aí em Brasília, fora, fazendo muitos standards do jazz, né? Mas também muita música brasileira. E adaptamos essa nossa linguagem jazzística a esse repertório do Emílio. Então, acho que é inclusive a forma mais verdadeira que a gente tinha para poder fazer essa homenagem ao Emílio.
0: Claro,
1: não fazer uma coisa cover, mas
0: de
1: fazer uma coisa que fosse com a nossa identidade,
0: sim,
1: reverenciando esse artista.
0: Eu acho muito interessante isso, né? Claro, tem muitos artistas que ganham a vida fazendo cover, tudo bem, mas é legal vocês darem a assinatura de vocês, né, numa obra dessa.

0: também muita responsabilidade, imagina.
1: Muito. Eu acho que eu nem iria para essa direção do Curva, porque eu não saberia fazer, entendeu?
0: Sim, sim.
1: Então, eu sou intérprete, né?
0: Claro.
1: Sou esse tipo de artista há muitos anos. Então, naturalmente, seria uma coisa para mim mais verdadeira, mais genuína, poder reverenciar o meu ídolo, sim, eu cantando, interpretando ele. Né? Então,
0: você está com uma guitarra aqui, que ela é sete cordas. A gente conhece o universo brasileiro do violão sete cordas, com grandes intérpretes, né? Rafael Rabelo, Yamandu Costa. Mas essa cordona mais grave, você está falando que ela é mais grave do que no violão, né? É. No violão normalmente era um dó e ela está em lá. E que isso foi um encontro para você, né? Essa guitarra foi. Com sete cordas, você se encontrou, tocava violão antes e falou, opa.
1: Foi totalmente aleatório, Marcelo, porque eu estava te contando, minha formação é do violão, né? E quando eu fui aprofundando meus estudos em jazz, aí eu fui migrando para a guitarra semiacústica de seis cordas. Sim. Mas o John Pizzarelli é um ídolo grande assim, que eu tenho, né? E aí, quando eu entendi que ele tinha uma guitarra de sete, aí eu quis ter uma guitarra de sete também. Uhum. Aí eu acabei mandando fazer. Mas eu não tinha noção do que era ter uma guitarra de sete, tocar numa guitarra de sete. Então, meu primeiro contato com o instrumento foi um pouquinho difícil. Mas depois me adaptei.
0: Eu queria que você demonstrasse pra gente aí.
1: Por exemplo, ó, vou fazer uma sequência como se fosse um instrumento normal, né? De seis cordas. Isso é normal. Na guitarra, de sete assim.
0: Você tem um baixo aí, já, né? Já tem um baixo aí junto, né? Que legal, cara.
1: E é uma guitarra acústica, sabe? É um meio de caminho entre uma guitarra e um violão, assim, sim, sabe? Agora, olha só que legal, ela tem...
0: Ela aqui, por exemplo, não está eletrificada. Não. Se fosse aquela comum, teria que estar plugada, né? Que está totalmente acústica.
1: Olha as cordas, que legal. Essas duas são de aço.
0: Uh-huh.
1: As próximas quatro são de nylon.
0: De nylon.
1: E a última de aço também.
0: Olha aí, que legal.
1: Aí
0: muito
1: você tem um
0: bom
1: som todo
0: e
1: diferente.
0: Esse instrumento aí é de luthier, vem fabricado... Fabricado não, porque ele é de luthier, né? Manufaturado em Nova York.
1: Não, nos Estados Unidos, eu não sei agora a cidade. É uma luthieria americana.
0: Que legal.
1: E ela
0: é
1: escavada à mão. Lindo. Essa guitarra ela é feita processo artesanal mesmo, né?
0: Muito
1: e,
0: bom. Lindo.
1: Cara, eu amo. Virou minha assinatura.
0: Vocês podem apresentar mais uma pra gente?
1: Ah, podemos.
0: Vamos, manda lá, vamos lá.

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0: Maravilhoso, tá imperdível, hein, gente? É no Clube do Choro, corre lá, já reserva os ingressos. O Clube do Choro é um lugar aconchegante, né? Porque é limitado ali, né? Fica todo mundo juntinho ali. Então tem que correr aí pra garantir os ingressos e essa super apresentação lá, Chico Moraes e trio. O Sasha Alexander acompanhando também.
1: Alexander Raichono, quero ver você falar
0: isso.
1: Ah,
0: não, esse nome, não, né? Eu já nem me candidato pra falar. Vocês estão juntos há quanto tempo?
2: Sasha, fala aí. Eu acho que é desde 2015, né?
0: 2015. 11 anos por aí. Eu tenho a impressão que você deve ter aprendido a falar o nome há um ano atrás.
1: Não, aprendi logo, não foi, Sasha? Rapidinho aprendi.
0: Muito bom, gente, maravilha.
1: E a gente teve a oportunidade de fazer a apresentação no Festival de Jazz na cidade dele, lá na Letônia, em Daugavpils. E foi barato.
0: Ô, Tico, assim. E agora dessa perspectiva do seu olhar aqui lá fora, então, né? É, você que está sempre viajando, indo para lá, como é que é a recepção da música brasileira, da sua música em particular lá, né?
1: É, bom, dois aspectos. Assim, quando a gente esteve lá, foi muito impressionante a reação dos organizadores do festival, sabe? A pessoa, como é que é o nome dele mesmo?
2: Arnold,
1: que era o maestro da cidade e o organizador do festival. Ele, no nosso show, ele estava assim, siderado, assim, sabe? Saboreando a música. A gente estava tocando Fátima Guedes, sabe? Sambas. Tocamos jazz também, mas levamos bem a nossa música, assim, sabe? E o dia seguinte era o dia do encerramento e estava assim, uma programação com umas cantoras lá da Alemanha. E só. Mas ele ficou tão emocionado com a coisa que ele falou assim: não, Tico, eu quero te convidar para fazer o encerramento. Ele virou a noite fazendo um arranjo para Big Band da música
2: do
1: Gilberto Gil. Como é que é? Já mandei ele entregar uma. Mar de Copacabana.
0: Sim.
1: E você viu, ele fez o arranjo todinho.
0: Para a banda,
1: para um dia seguinte eu poder cantar. Pô, foi realmente
0: honra,
1: assim,
0: que alegria.
1: Uma grande honra.
0: Imagina.
1: E o meu trabalho nas mídias sociais, assim, no Spotify, né, nos aplicativos de música, tem tido grande aceitação. Especialmente a música autoral. É muito impressionante, sabe? Eu tenho três músicas minhas que já são no estilo de jazz pop que passaram de 1 milhão de streams.
0: Pô, que legal, hein? Muito legal isso.
1: E as pessoas ficam esperando, você vê que elas ficam esperando, sabe? Então, eu acabei de lançar sexta-feira passada uma música autoral que eu fiz com um grande letrista chamado Nelson Wellington, lá do Rio de Janeiro, que inclusive é o letrista do hino do Rock in Rio.
0: Sim.
1: E a música já tá bombando, já tá com quase 10 mil streams em menos de uma semana,
0: legal,
1: sabe?
0: Cara.
1: Então, assim, as pessoas têm curtido, assim, sabe?
0: Isso é muito bom, né? A internet tem essa coisa que é um universo ali, você tem um mundo de coisas. E eu sempre falo, às vezes brinco com aquela galera que fala assim, pô, a música boa, principalmente os que já têm a barba branca como a minha. Antigamente que a música era boa. Eu falei, não, cara, na verdade tem música, muita música boa, né? Só que a gente vai ter que ter um trabalhinho, menos preguiça de dar uma pesquisada, né? E isso é legal, porque de repente o pessoal se encontra, né? Você faz parte de um nicho de pessoas que curtem um som autoral, a novidade, né? Não.
1: Exato.
0: A mesmice.
1: Eu acho que você falou muito bem. Existe muita gente boa fazendo música muito boa.
0: Tem, cara.
1: A gente só tem que hoje em dia, infelizmente, é como se a luz não estivesse num lugar que já esteve um dia, sabe? Mas assim, você encontra, você procurando, você encontra muito. A gente estava vendo um pessoal lá do Rio.
2: Desengaiola,
1: um projeto lindo, sabe? Uhum. Você vê que a música é de altíssima qualidade, artistas incríveis. Tem.
0: Aqui em Brasília mesmo, né? Passando por aqui, a gente recebe aqui uma galera que eu vou te falar. Bom, apresenta uma sua então.
1: Uma música
0: vocês
1: minha?
0: Aí, uma
1: Vamos.
0: Música autoral.
1: Tá bom. Vou fazer uma com. Também em parceria com o Nelson, quer ver?
0: Nelson
1: Na intenção dos meus passos, se entrega nos meus.

0: nós dois.
1: Muito bom. Nelson Faria?
2: Não, não. Nelson Wellington.
1: Ah,
2: Nelson
1: tá. Wellington. Maravilha. Gente, muito obrigado. Sasha, você tem rede social também?

0: participação especial da cantora, maravilhosa cantora, minha amiga, Márcia Tawil. Vai estar lá com a gente.
1: Márcia
0: Tawil vai estar lá comigo, a gente já faz muitas coisas juntos.
1: Manda lá nosso abraço para ela.
0: E ela também, ela e a Marizan tem me ajudado muito na divulgação do show. O guia musical de Brasília também tem me ajudado.
1: Sim.
0: Então, assim, um agradecimento a eles, tá?
1: Maravilha. Bom, nós temos aqui menos de um minutinho para fechar o programa, então. Então eu vou deixar com vocês.
0: Vamos fazer mais um.
1: De ouro nas mãos de vocês aí para fechar o programa. Muito obrigado mais uma vez. Valeu, Tico. Valeu, Sasha Alexander.
2: Muito obrigado.
1: Clube do Choro, sexta-feira, 20h30. Emílio Santiago é cantado por eles lá. Valeu, gente.

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0: Alceu Valença, La Belle de Jour, música de Alceu Valença. A gente ouviu também Pepeu Gomes, de Baby do Brasil, Pepeu Gomes e Sara Shiva, Planeta Vênus. Simone e Zélia Duncan, de Gonzaguinha, Petúnia Resedá.
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0: João Bosco, o Bêbado e a Equilibrista.

Milton Nascimento, Planeta Blue, do Milton Nascimento e Fernando Brant. A gente ouviu também Paulo Miklos, dele Assim Que Eu Sei. João Bosco, de João Bosco, Aldir Blanc, O Bêbado e a Equilibrista. 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Luciana Mello e Deja Vu, Baby.

0: Milton Nascimento, Beto Guedes, Nada Será Como Antes, música de Ronaldo Bastos e Milton Nascimento. Francisca Lombre, Nada Conterá a Primavera, Vanessa da Mata, dela, Não Me Deixe Só.
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0: Adriana Calcanhoto, Mulher Sem Razão.

0: Esse é o Paulinho da Viola, Mas Quem Disse Que Eu Te Esqueço, de Dona Ivone Lara e Hermínio de Carvalho. Gal Costa, do Caetano Veloso, Meu Bem, Meu Mal. Adriana Calcanhoto, de Dé Palmeira, Cazuza e Bebel Gilberto, Mulher Sem Razão.
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0: Daúde, Hoje Eu Quero Sair Só.

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1: Agora são 2 horas no horário de Brasília. Muito boa tarde, eu sou Daniel Ito e este é o Nacional Notícias com um destaque do momento. Eu avisei ontem que o Japão seria dureza e de fato foi um adversário difícil, mas o Brasil jogou bem mais uma vez e conseguiu aí se recuperar, apesar de sair atrás no placar, mostrou poder de reação, virou para cima da seleção nipônica e agora a nossa seleção vem crescendo aí a cada jogo, né? Será que dessa vez veremos o tão sonhado Hexa? Até porque outras equipes tradicionais aí do futebol já estão ficando pelo caminho, viu? Como nos conta André Luiz Mendes.
2: Duas fortes seleções e candidatas ao título acabaram caindo na competição. A Alemanha foi derrotada pelo Paraguai nos pênaltis 4-3 e a Holanda derrotada por Marrocos 3-2 também nos pênaltis. Sendo que a única seleção que poderia chegar ao pentacampeonato é a Alemanha, que tem 4, a Itália, outra seleção que tem 4, não disputa a Copa do Mundo há 3 edições. A última foi em 2014 no Brasil. Martinelli, autor do gol da seleção brasileira, o gol que deu a vitória diante do Japão, é analisado pelo técnico Carlo Ancelotti.
3: Soprattutto per mettere un poco di frescura nel campo, perché Martinelli tem molta intensità, è un cambio molto molto importante, perché quando entra sempre sta a tope e aiuta l'equipe, a parte marcando gol, ma da questa parte la posizione dele permettiò giocare un poco più aperto Vini, che fu molto pericoloso.
2: Conheceremos o aniversário da seleção brasileira logo mais no fim da tarde, quando jogam às 14 horas, daqui a pouquinho horário de Brasília, em Dallas, do Texas, Costa do Marfim e Noruega. Quem passar encara a seleção brasileira no domingo no Life Stadium em New Jersey às 5 da tarde.
1: Será que o próximo desafio vai ser Costa do Marfim? Ou será que vem aí Noruega do grande atacante Haaland, uma das estrelas aí do futebol mundial? A gente vai saber daqui a pouquinho, então. O jogo está começando entre Costa do Marfim e Noruega. Lembrando que hoje também tem a França, aí uma das candidatas ao título desta Copa do Mundo. 2 horas e 2 minutos, esse foi o Nacional Notícias, próxima edição às 3 horas.

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1: Agora 2:03, uma ótima tarde para você. Eu sou Marli Arboleia, trabalhos técnicos de Andrew Wallace. É um grande prazer ter a sua companhia aqui na Rádio Nacional e a gente ouve Caetano Veloso.

0: Pra Dorival Caymmi, João Gilberto e Caetano Veloso. Vamos lá.
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Você ouviu Gilberto Gil de Gil, aquele abraço. Também Nilce Carvalho, Doces Recordações. Caetano Veloso de Caetano, Odara. Rádio Nacional. 2h16, Fagner.

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1: Vanderli, a música dele, Galo e Cruzeiro. Tribalistas, Jornal do Antunes, Carlinhos Brau e Marisa Monte, Um a Um. E Fagner, de Dominguinhos e Manduca, Quem Me Levará Sou Eu.
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1: Diogo Nogueira, Andança.

0: Ney Mato Grosso, Pedro Luiz e a Parede, João Ricardo, Assim Assado, Amanda Magalhães, Dela, O Amor Te Dá, Djavan e Cássia Eller, de Djavan Milagreiro.
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0: Marcos Valle, Café com Pão, e Valéria Oliveira, Canto em Qualquer Canto.

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1: Agora são 3 horas em Brasília. Muito boa tarde, eu sou Daniel Ito e este é o Nacional Notícias com um destaque do momento. O Super El Niño, previsto para o segundo semestre deste ano, intensificado aí pelas mudanças climáticas, pode causar secas severas no norte e nordeste do país e, por outro lado, chuvas acima da média no sul do país. E aí, para enfrentar esses impactos do El Niño com mudanças climáticas, o Ministério da Saúde lançou um conjunto de ações aí para fortalecer a capacidade de resposta do SUS durante esses eventos, como nos conta aqui no estúdio o repórter Gabriel Brum. Muito boa tarde, Gabriel.
2: Boa tarde, Daniel. É isso mesmo. Centros de monitoramento e bases da Força Nacional do SUS vão ser expandidos para todo o país para lidar com as mudanças climáticas e o El Niño. Uhum. Esse plano de ação do AdaptaSUS tem 27 metas e 93 ações para tornar o Sistema Único de Saúde mais resiliente, né, até 2035. E aí vão ser investidos quase 10 bilhões de reais. A Força Nacional do SUS vai ter 8 bases regionais em todas as regiões e a primeira já foi instalada em Porto Alegre. Vão ser também 8 centros integrados de saúde e clima no país para monitorar riscos e permitir alertas precoces. Ah, ainda sim. Nessa linha, o Ministério lançou o painel nacional de excesso de calor, que avisa com 5 dias de antecedência a chegada de uma onda de calor severa. Essa integração de dados de clima e saúde vai permitir um planejamento melhor, disse o ministro da Saúde, Alexandre Padilha.
3: Permite cada vez mais o planejamento antecipado, saber que você vai ter nos próximos 5 dias uma onda de calor e ter certeza que tem na unidade de saúde os produtos, medicamentos, a preparação para os pacientes serem acolhidos de forma correta.
2: O Ministério ainda vai investir 260 milhões de reais em projetos de estudo para encontrar soluções para a realidade brasileira nessa adaptação às mudanças climáticas, Daniel.
1: É o Super El Niño que é só esse ano, mas esse investimento aí que vai ser permanente, vai permanecer aí na estrutura do SUS, né, Gabriel? Muitíssimo obrigado pela sua participação. Agora são 3 horas e 2 minutos. Esse foi o Nacional Notícias. Próxima edição às 4 horas.
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6: Muito boa tarde para você ouvindo o Nacional Brasília 96,1. Música brasileira em primeiro lugar, sempre também com destaque para a música de Brasília. A gente abre com Eduardo Rangel e Léo Gaudio, Cláudio.

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1: Nós ouvimos Zé Cabaleiro e Zé Pagodinho, Samba do Approach, música do Zé Cabaleiro. Jorge Benjor, dele Balança Pema. E abrimos a hora tocando Eduardo Rangel e Léo Gandelman. Música do Eduardo Rangel, Clown.
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1: Exposição Amazônicas Poéticas Femininas, que traz cultura e ancestralidade da Amazônia para quem visitar o CCBB nessas férias. De terça a domingo, de 9 da manhã até 9 da noite, com entrada gratuita. O convite é de Vânia Praia.
3: A exposição Amazônicas Poéticas Femininas está em cartaz no CCBB Brasília e convida o público a conhecer um amplo panorama da produção artística contemporânea de mulheres da Amazônia. A mostra reúne cerca de 80 obras de 21 artistas da região norte do Brasil, em diferentes linguagens. 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Não perca!
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1: Zé Ramalho, Galope Rasante.

0: Guilherme Arantes e o sucesso Meu Mundo e Nada Mais, composição do próprio Guilherme Arantes, Loborges e Samuel Rosa. De Loborges, Milton Nascimento e Márcio Borges, Clube da Esquina. Ouvimos também Zé Ramalho, dele, Galope Rasante.
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0: Rita Lee, Ovelha Negra.

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1: 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Toquinho. Música de Toquinho, parceria com Vinícius de Moraes. Antes, Rita Lee, dela Ovelha Negra.
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1: Paralamas do Sucesso, Lanterna dos Afogados.

0: Beto Guedes, Roupa Nova, de Milton Nascimento e Fernando Brandt. Pierre Aderne, de Pierre Aderne, Dadi, Crush. Paralamas do Sucesso, do Herbert Viana, Lanterna dos Afogados.
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0: O Centro Cultural TCU apresenta a exposição Festa de Luz, as festas populares e a arte brasileira. A mostra reúne pinturas, esculturas, cerâmicas, xilogravuras e fotografias inspiradas em celebrações populares, como por exemplo São João, destacando sua força estética e cultural. Entre os artistas estão Alfredo Volpe, Beatriz Milhazes e José Patrício. Visitação até 12 de setembro, de terça a domingo, de 9 da manhã às 6 da tarde, com entrada gratuita.
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0: Martinália, Samba a 2.

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0: Alceu Valença, Papagaio do Futuro, música do próprio Alceu Valença. Cláudio Nutti, Quero Quero, de Cláudio Nutti e Mauro Assunção. Martinália, cantor do Marcelo Camelo, Samba a Dois.
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0: Céu, Ronco da Cuíca.

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1: Agora são 4 horas em Brasília. Boa tarde. Eu sou Bianca Paiva e este é o Nacional Notícias com o destaque do momento. Vamos falar agora sobre o Plano Safra 2026-2027, que foi lançado hoje pelo governo e que vai oferecer um crédito de 525 bilhões de reais para o agronegócio nacional. Os detalhes, quem conta pra gente é o repórter Renato Ribeiro.
2: São 9 bilhões a mais em relação à safra anterior. O programa oferece linhas de crédito e incentivos para médios e grandes produtores. Do total de recursos, 385 bilhões são para custeio e comercialização, insumos, lavouras e rebanhos. Outros 140 bilhões são para modernização, inovação tecnológica, irrigação, armazenagem, além da compra de máquinas e equipamentos. O ministro da Agricultura e Pecuária, André de Paula, falou sobre o número recorde do Plano Safra.
3: O volume total dos recursos passa de 516 bilhões para 525,1 bilhões. Os recursos destinados ao investimento avançam de 101,5 para 140,2 bilhões, uma expansão superior a 38%, fortalecendo a modernização da agricultura brasileira. Ampliamos o apoio aos médio produtores. O PRONAMP alcança 72,6 bilhões.
2: Nos próximos dias, o governo vai apresentar uma proposta ao Congresso Nacional sobre renegociações de dívidas rurais.
1: A gente ouviu o repórter Renato Ribeiro com o lançamento do Plano Safra 2026-2027. 4 horas e 2 minutos, esse foi o Nacional Notícias. Próxima edição às 5 horas.

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1: A gente ouve aqui na Rádio Nacional Cidade Negra, nos barracos da cidade.

0: Clara Nunes e João Bosco, de João Bosco Aldir Blanc, Paulo Emílio, Nação. Dilo e Ellen Oléria, Eu Quero É Botar Meu Bloco na Rua, música do Sérgio Sampaio. Cidade Negra, de Gilberto Gil e Liminha, nos barracos da cidade.
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0: Vamos lá, as dicas da nossa Agenda Cultural, trazendo sempre aí a cena cultural de Brasília, a região administrativa, aliás, de Brasília e toda a região, né? A região administrativa de São Sebastião se prepara para a segunda edição do seu Festival de Inverno, sexta-feira. João Mancha mandou o recado e a gente ouve agora.
2: Vem aí a segunda edição do Festival de Inverno de São Sebastião. Será em 3 de julho, das 18 às 23 horas, na Praça da Quadra 102, com entrada gratuita. E reunirá Orquestra Alada, Trovão da Mata, Lady Dancer, Filhas de Isis com Dança do Ventre, Bloco de Pife Pitoco de Bambu, poetas convidados, exposição de livros, feira de artesanato, praça de alimentação e atividades para o público infantil. E eu, João Mancha, convido você para prestigiar também nosso grande show Tarandu Araquá, levando ao palco toda a força do heavy metal indígena brasileiro. Venha viver essa noite de muita cultura, diversidade e boa música.
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0: Roberta Sá, Nossos Planos.

0: Ouvimos Nauzete, Zé Miguel Snick com a música O Tapete, de Nauzete e Zé Miguel. Flávio Venturini, O Melhor do Mundo, de Ronaldo Bastos, Venturini e Torquato Mariano. A gente ouviu também Roberta Sá, de Fred Camacho, Leandro Fabi, Carlos Caetano.
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0: Raul Seixas, Guita.
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0: Adriana Calcanhoto, de Péricles Cavalcante, mais um bolero. Raul Seixas, dele Paulo Coelho, Guita.
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0: Na Rádio Nacional, agora temos Maria Rita, Casa de Noca.

0: Zélia Duncan, Vou Tirar Você do Dicionário, música de Itamar Assunção e Alice Ruiz. Joana Duarte, Dá Licença, Débora Gurgel e Dani Gurgel são os compositores. Maria Rita, Casa de Noca, de Serginho Meriti e J. Carlo.
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0: O cantor e guitarrista Tico de Moraes faz show em homenagem aos 80 anos de Emílio Santiago. É nesta sexta-feira no Clube do Choro. Vamos conferir o convite do músico.
2: Alô, ouvintes da Rádio Nacional, quem fala aqui é o cantor e guitarrista Tico de Moraes. Estou passando para fazer um convite muito especial a cada um de vocês, pois no dia 3 de julho, lá no Clube do Choro, a partir das 20h30, eu farei uma homenagem a uma das maiores vozes da música popular brasileira, Emílio Santiago, que faria 80 anos em 2026. No show, seus maiores sucessos, e vai ser uma oportunidade da gente poder revisitar essa obra maravilhosa de Emílio. Dia 3 de julho, lá no Clube do Choro, a partir das 20h30.
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0: Grupo Acordo Som com Daniela Mercury, Beleza Pura.

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0: Esse aí é o Márcio Faraco, O Tempo, composição dele mesmo. Maria Bethânia cantou do Chico Buarque, O Velho Francisco. E antes, o grupo Acorda o Som com Daniela Mercury cantaram versão ao vivo do Caetano Veloso, Beleza Pura.
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0: Lulu Santos, O Último Romântico, para fechar essa tarde aqui na Rádio Nacional.

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1: Agora são 5 horas em Brasília. Boa tarde. Eu sou Bianca Paiva e este é o Nacional Notícias, com o destaque do momento. A cúpula do Mercosul foi realizada hoje em Assunção, no Paraguai, com os chefes de Estado dos países que integram o bloco. O Brasil foi representado pelo presidente Lula. Vamos com informações do repórter Renato Ribeiro.
2: O presidente Lula disse nesta terça-feira, ao participar da cúpula do Mercosul em Assunção, no Paraguai, que o projeto sul-americano deve estar acima de qualquer divergência ideológica. O encontro discutiu a integração regional e as negociações de livre comércio em meio à escalada protecionista dos Estados Unidos. Em discurso, Lula cobrou maior integração regional e criticou a polarização na região.
3: Nem sempre avançamos na velocidade que desejamos, mas o Mercosul permanece como o principal espaço institucional em uma região cada vez mais polarizada. O projeto de integração sul-americano deve estar acima de qualquer divergência ideológica. A melhor opção é fortalecer nossos mecanismos de diálogo e cooperação e ampliar nossa capacidade de atuação conjunta.
2: Lula prestou solidariedade ao povo da Venezuela que sofre com as consequências dos terremotos da última semana.
3: Tragédias como essa convidam a uma reflexão sobre a importância da solidariedade e da cooperação regionais. Esse mesmo espírito de fraternidade e visão de futuro compartilhado tem orientado o Mercosul ao longo da sua trajetória. Hoje, nos confrontamos com uma região e um mundo profundamente transformados. As rivalidades geopolíticas crescem e o unilateralismo ganha força.
1: A gente ouviu a reportagem de Renato Ribeiro sobre a cúpula do Mercosul realizada no Paraguai. 5 horas e 2 minutos, esse foi o Nacional Notícias. Mais informações às 6h30 no Repórter Nacional. Espero você.
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6: A gente abre essa hora tocando para você Paralamas Óculos.

0: Gal Costa, a Rita, música de Chico Buarque, Sassil Heré e Nana Matos, do Christopher Barea, Xangô. Paralamas, de Herbert Viana, Óculos.
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0: O compositor, multi-instrumentista e professor Daniel Pitanga está lançando seu primeiro álbum autoral, um passeio musical por diversas manifestações tradicionais do país. Em muitos anos de interação com a cultura popular brasileira, o show vai acontecer no sábado, dia 4, 8 horas da noite, no Espaço Cultural Renato Russo, com entrada franca.
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0: Luiz Melodia, Negro Gato.

0: Belchior, A Palo Seco, música do próprio Belchior. Caetano Veloso, Leãozinho. Luiz Melodia, a música Negro Gato, que é uma versão feita por Getúlio Cortes.
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0: Jorge Maltner e Moraes Moreira, Namoro Astral.

0: Devagar, devagar ou devagar. Paulinho Mosca, composição dele. Antes ouvimos Jorge Maltner e Moraes Moreira, deles, Namoro Astral.
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0: Vanessa da Mata, ai, ai, ai.

0: Chico Buarque, dele, O Meu Amor. Ana Reis, de Clarice Grove. Ana Reis, Perene Inspiração. Vanessa da Mata, dela, e Liminha, Ai, Ai, Ai.
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0: Ceilândia vai celebrar o rock autoral neste fim de semana na Casa do Cantador.

0: Você ouviu Rita Benedito, de Zé Cavaleiro, Muzaque, Nando Reis, de Dalto e Cláudio Rabelo, Muito Estranho. Legião Urbana, de Renato Russo, O Mundo Anda Tão Complicado.
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0: E a gente vai encerrar com o Barão Vermelho, O Poeta Está Vivo.

0: Muito boa noite! Terça-feira, 18 horas, 30 de junho de 2026. Está no ar o programa No Mundo da Bola com a minha apresentação. Nos comentários, ao meu lado esquerdo, Brenda Balbi, ao lado direito, Luiz Ferreira. Trabalhos técnicos, Roberto Barrucho. Produção executiva, Wagner Gomes e Luiz Ferreira. A gente começa esse programa falando de Copa do Mundo. Mais cedo em Dallas, nos Estados Unidos, a Noruega venceu a Costa do Marfim por 2-1 e será a adversária da seleção brasileira nas oitavas de final do Mundial. E Haaland, Odegaard e companhia vão tentar manter um incômodo tabu em cima do Brasil nesse domingo em Nova Jersey. A Noruega nunca foi derrotada pela seleção brasileira. São duas derrotas e dois empates em quatro partidas disputadas. O confronto mais marcante aconteceu em junho de 98, na terceira e última rodada da fase de grupos da Copa do Mundo, disputada na França. Bebeto abriu o placar, mas Tore André, Flo e Rekdal viraram o jogo para os noruegueses. Além disso, o Brasil tem outro tabu pela frente. A seleção brasileira não vence um europeu no mata-mata de Copa do Mundo desde as quartas de final do Mundial de 2002. Brenda Balbi, boa noite para você. Sempre tem a primeira vez, né? O nunca pode acabar um dia, não é verdade, Brenda?
1: Exatamente isso. Boa noite para você, R. Luiz Barrucho aqui na nossa mesa e todo mundo que está acompanhando a gente. Cara, eu sou a maior fã das primeiras vezes. Eu acho que sempre é possível e esse tabu ele tá aí para ser quebrado. Falando, eu queria falar também do jogo de agora, né? Tarde, claro. Entre Costa do Marfim e Noruega. Cara, foi um jogaço de bola, né? Foi um jogaço de bola. Na verdade, eu acho que eu tô atropelando tudo.
0: Com mais emoção.
1: Segue no seu roteiro aí. Porque tem os jogos de ontem também, né? Que tiveram as zebras.
0: Mas a gente começa pelo mais quentinho. Foi o jogo de ainda pouco.
1: Então vamos falar desse jogo. Que, cara, foi um jogaço de bola. Foi um jogo em que a Noruega começou ali nos primeiros 8 minutos tendo um controle de bola muito maior do que a Costa do Marfim. Mas isso porque a Costa do Marfim estava completamente aterrorizada na partida. Não conseguia ficar com a bola no pé. Entregava toda as posses que tinha para a Noruega, tamanho nervosismo, né, daquele jogo, mas depois ali, a partir dos 10 minutos de partida, a Costa do Marfim começou a conseguir ter posse de bola, controle de bola e ficou até com mais posse de bola por uns 20 minutos de jogo, mas foi a Noruega quem abriu o placar com um golaço, inclusive, né? Costa do Marfim, na segunda etapa, conseguiu empatar o jogo. Agora, para mim, a grande questão desse jogo foi: a Costa do Marfim, depois de empatar o jogo, ela recua. Ela fecha ali, coloca a marcação recuada, né, o bloco mais baixo, e aí chama a Noruega pro seu campo de defesa. Para mim, esse foi o erro da Costa do Marfim, que fez um bom jogo diante ali, né, das circunstâncias, diante de uma Noruega também muito forte. Mas para mim, o erro crucial da Costa do Marfim foi no final da partida ter chamado a Noruega pro seu campo de defesa, e aí o Haaland fez o que ele sabe fazer, colocou dentro da casinha e classificou a Noruega.
0: É verdade, o goleador Haaland, que logo após essa classificação, fez todo o time da Noruega, mais uma vez, fez aquele tradicional remada viking e também colocou aquele cabeça de chifre, né, que também é tradicional, o povo originário dos vikings. Luiz Ferreira, você gostou da eliminação do Costa do Marfim? A Noruega

0: é um adversário que devemos temer? Boa noite.
1: Boa noite para você, RR, Brenda Balbi, nosso querido Barrucho aqui na mesa e ouvinte da Rádio Nacional em todo o país. RR, eu já estou falando isso há algum tempo. Eu acho que a seleção brasileira não tem que temer ninguém. A seleção brasileira tem que jogar. Eu acompanhei novamente a coletiva do Carlo Ancelotti. Ele prega muito respeito, mas já está claro que o italiano tem um plano. O italiano tem um plano desenvolvido para cada adversário. E ele confia muito na seleção brasileira. Sobre o jogo em si, é interessante que eu abri aqui o aplicativo SofaScore que eu tenho, e ele faz uma coisa de momento de ataque. Justamente colocando isso que a Brenda Balbi acabou de falar. Costa do Marfim começa o primeiro tempo, o segundo tempo, em desvantagem.
0: Precisando,
1: vai pressionando. Noruega tem ali um momento que ela consegue ficar mais com a bola. Costa do Marfim empata o jogo num golaço do Diallo. A Noruega já havia aberto o placar com o Nusa. E depois só deu Costa do Marfim, só deu, perdão, Noruega até o gol do Haaland. Sabe? É um time muito bem armado, mas que tem suas fragilidades. O Brasil vai precisar muito, de muita atenção, de mais atenção ainda. Agora, tem caminhos para o Brasil vencer. Me pareceu que Noruega não marca tão bem os lados do campo. Só que o Brasil também.
0: Pelas pontas estamos bem.
1: Pelos lados nós estamos bem. Nós temos menino Ryan, nós temos Vini Júnior, nós temos LH, que o Luiz Henrique pode entrar também, Gabriel Martinez. A gente vai falar de seleção brasileira mais tarde. Mas assim, é interessante que o técnico da seleção norueguesa, só pegar o nome dele aqui para eu falar certinho.
0: Não quis falar sobre o Brasil, diferente do Haaland, que disse que o Brasil é o favorito, que vai ser difícil, mas obviamente.
1: É o Stale Solbakken, o nome do técnico norueguês. Me perdoem se o nome que se chama norueguês ele está meio enferrujado.
0: Eu tô achando essa pronúncia bem esquisita.
1: Stale Solbakken, eu não vou falar Luiz Ferreira direito também, então tá tudo certo, gente, tá tudo zerado. Ele não quis falar sobre o Brasil, mas ele sabe que ele vai ter problema pela frente, que nós também vamos ter. E muita gente, eu tô acompanhando todos os memes dessa Copa do Mundo, eu tô achando hilariante. Já vem desde ontem, eu entrei na redação aqui da Rádio Nacional, da equipe de esporte da EBC, cantando Chorando Se Foi, Quem Um Dia Só Me Fez Chorar, relembrando a eliminação da Alemanha.
0: Isso que é a lambada?
1: É lambada, calma. É do nosso tempo, RR. Isso é do nosso tempo.
0: É do seu, sou mais novo.
1: Não. Chorando se foi, quem um dia só me fez chorar. Eu era novinho, você era mais velho que eu. Mas assim, teve gente que não gostou. Você sabe de que eu tô falando. Mas assim, é uma Copa do Mundo, é isso, gente. Não dá pra escolher adversário. O Brasil vai ter muito problema, principalmente pelo lado direito. O Sorlotti, que é um jogador alto, ele joga pelo lado, pela ponta, pra fazer essa casquinha, buscando o Haaland na frente. Você tem o Odegaard, que é um baita camisa 10, é um baita jogador, arma o jogo como poucos. Pra mim, o Odegaard nessa Copa do Mundo só não tá jogando mais do que o Bruno Guimarães. Mas assim, é osso duro de roer.
0: É verdade. Agora, falar dos jogos que aconteceram ontem, ainda sem ser o do Brasil, que ontem a gente falou bastante da vitória do Brasil, falar da eliminação da Alemanha nos pênaltis. Breno, ficou triste?
2: Fiquei feliz.
0: Ficou triste? Eu gosto da Alemanha, mas também não.
2: Brasileiro que ficou triste. Quase todo mundo com a comemorou. Eliminação. Para.
1: Eu conheço um que ficou.
0: É, verdade.
1: Eu conheço um que ficou.
2: Não, mas olha.
0: Foi
2: cara,
0: merecida a
2: foi
0: eliminação.
2: Foi merecido. Na verdade, assim, o Paraguai deixou pra jogar bola no único jogo que ele tinha que jogar bola, né? A verdade foi essa. Conseguiu ali nos pênaltis a classificação. Eu acho que a Alemanha também entrou com um pouquinho de soberba, né? Entrou achando que seria fácil, principalmente pela fase de grupos feita pelo Paraguai. Eu acho que, de fato, os alemães entraram achando que seria tranquilo. Mas nada disso. O Paraguai jogou a vida ali no jogo que importava, né? Jogo de mata-mata, jogo que o que importa é o que tá ali dentro do jogo. Então é isso, né? O goleiro do Paraguai também foi bem demais nas cobranças, né?
1: Nossa, defendeu. Caetano Gil.
2: Orlando Gil. Não, acho que foi uma defesa e duas para fora.
0: Duas defesas e uma
2: para fora.
0: O chute
2: última,
0: do zagueiro,
2: né?
0: Do Tá. O Tá chutou longe.
2: É isso. Eu acho que brasileiro ficou muito feliz com essa eliminação da Alemanha. Para quem é mais fã, né, das seleções tradicionais avançando, deve ter ficado um pouco triste.
0: Agora, Luiz Ferreira, falar de Holanda e Marrocos também. Outro jogo que foi para os pênaltis. Marrocos, que nós enfrentamos na primeira rodada, passamos um sufoco com eles. Marrocos mostrando que novamente tem força para ir longe na Copa do Mundo.
1: Eu disse ontem que meu coração estava com os Leões do Atlas.
0: É verdade.
1: E me dei bem. Agora, o que eu não entendi, assim, para mim o Holanda poderia ter feito uma partida muito melhor do que fez. Eu ainda não entendi. E eu sempre procuro, assim, eu vou analisar uma equipe, sempre tento entender o que o treinador quer. Eu não entendi o Koeman Ronald Koeman, zagueiro, jogou pelo Barcelona, seleção holandesa, entrou com uma linha de 5. Tipo, ele esvaziou o meio campo, ele deu meio campo para Marrocos. Ele cometeu exatamente o mesmo erro que a seleção brasileira cometeu logo na primeira rodada. Fosse assim, e assim, Marrocos só não fez... só não goleou
0: pelo Holanda, bom goleiro.
1: Porque a Holanda tem um goleiraço, vou até pegar o nome dele aqui.
0: Ele pegou umas duas bolas.
1: Poxa, jogou demais.
0: E o Hakimi
1: demais.
0: Também tava com a mira mais ou menos. Acertou duas vezes na trave, né? Uma no tempo normal e outra no pênalti. Mas acabou dando sorte. Lembrando só que os adversários, o Marrocos vai enfrentar o Canadá.
1: Bart Verbruggen.
0: Goleiraço. Hein, Luiz? Agora o Canadá é o adversário do Marrocos, jogo que acontece no sábado, às 14h. E o Paraguai não tem vida fácil, vai ter França ou Suécia pela frente.
1: Eu só quero fazer...
0: A gente acredita
1: eu só
0: que
1: quero hoje.
0: A França vai passar, né? Mas a gente vai ficar triste.
1: Tô vendo aqui França e Suécia, a Suécia tá fazendo calorzinho, tá?
0: Começou agora às 18 horas.
1: Começou agora às 18 horas e assim, eu quero dizer...
0: Mas tem que fazer mais calor, né?
1: Parece a senhorita aqui ao seu lado esquerdo. Como que retranca ganha jogo? Viva a retranca paraguaia.
2: Não, hoje a Costa do Marfim perdeu o jogo porque retrancou.
1: Mas o Paraguai passou porque retrancou.
0: Pô, o Paraguai é só uma retranca, né?
1: Paraguai só tem retranca.
0: Só tem retranca, não tem nem contra-ataque.
1: Amigo, bico pra cima, bola pro mato, que o jogo é de campeonato, meu amigo. As retrancas
2: são subestimadas. Não, olha
1: eu
2: só.
1: Amo retrancas.
2: Eu acho que quando você joga com um time que é muito mais forte que você e você dá a sua defesa, o seu campo de defesa pra que ele fique te rondando, é perigosíssimo. É claro que vai ter o ônus e o bônus, né, de você aumentar as suas linhas de marcação e aí você pode dar as costas, né? E o jogo em profundidade pode acabar te pegando, mas ainda assim, se você só fica defendendo, você fica só perto da sua meta, você deixa o adversário muito mais perto da sua meta o tempo todo.
1: Orlando Gil discorda de você.
0: Não, é verdade, acho que toda retranca tá fadada em algum momento a sucumbir.
1: A Brenda Balbi é o Guardiola, eu sou o José Mourinho.
0: Agora vamos avançar. México, Equador... que talvez a gente possa ter o Equador um pouco mais retrancado, mas o Equador é um time muito melhor do que o Paraguai.
1: Não, eu não acho não, não é a característica desse time do Equador jogar para trás.
0: Vai
1: não.
0: Propor o jogo contra os donos da casa?
1: Eu acho que vai sair em transição. Eu acho que o Equador tende a sair mais em transição, não ficar tão parado. A questão é, Equador tem atacantes que podem, pelo menos que deveriam, fazer a diferença entre Valencia, o Plata e outros jogadores. A característica do Equador sai mais de transição. Paraguai é só em
0: Enes Valencia, a gente acredita que pode fazer diferença.
1: A torcida do Internacional acredita que o Enes Valencia pode fazer a diferença desde 2023, né?
0: É verdade. Agora, México e Equador, Brenda. Meu coração tá dividido, eu confesso. Eu não sei para quem torcer nesse jogo.
2: Olha, eu acho que a seleção do México é a favorita para esse duelo. Apesar de ser um duelo mais equilibrado, né? Eu acho que o México leva vantagem, principalmente por ter uma defesa muito bem postada. É um time que vai estar jogando com apoio dessa torcida, isso faz a diferença. Mas, assim, não vai ter vida fácil. Eu acho que a partir desse momento, né, entrou ali na fase do mata-mata, Copa do Mundo, não tem mais vida fácil. Mas ainda assim, aposto aí numa vitória do México, num avanço do México.
0: Olha, vamos apostar em jogo que terminou no Vale. Vamos falar agora, França, Suécia e México, Adão. Vocês vão apostar em quem passa?
2: Eu aposto México passa...
0: França e Suécia.
2: Esse jogo vai
0: já
2: ser interessantíssimo.
0: Já tá em andamento, inclusive, 0-0 por enquanto.
2: Eu acho que... Cara, podia dar uma zebra, né? Suécia, vai.
1: Estamos com 13 minutos da primeira etapa. Suécia incomodando bastante. A França não tá conseguindo sair direito do seu campo. Suécia marca muito forte, mas é aquela coisa, né? Primeira bola
0: ninguém aguenta tanto tempo.
2: Exatamente.
0: É aquele início.
1: Entendeu? E sendo que a Suécia tem uma boa dupla de ataque.
0: Você acredita na Suécia, então?
1: Cara, eu quero acreditar. O problema é que saber se eles acreditam neles mesmos.
0: E mais tarde, México e Equador às 10 da noite.
1: Meu coração está com os equatorianos por uma questão familiar, mas eu tô achando que o México passa, infelizmente.
0: Tá dividido aí. Agora amanhã, vamos antecipar os jogos de amanhã, a gente tem Inglaterra e República Democrática do Congo. 13 horas, 17 horas, Bélgica e Senegal. E às 9 da noite, Estados Unidos e Bósnia. Inglaterra avança? Você acha, Bruno?
2: Avança.
0: Tem divergência, Luiz?
1: Claro, você sabe que meu coração está com as seleções africanas, meu caro RR.
0: É verdade.
1: Agora, assim...
0: E os africanos estão em todas as equipes, inclusive o Nusa, que você comentou, da Noruega, também tem sangue africano, ele é filho de nigeriano com uma norueguesa, e enfim, fez um belo gol, disse que é fã do Neymar. Eu queria ver o Neymar fazer um gol igual ele fez hoje. Bonito, inclusive.
1: Eu queria ver o Neymar fazer tanta coisa.

0: coisa que ele não tá fazendo, cara, assim, sabe? Olha, mas meu coração...
1: Não, se recuperou, tá lá, não entrou no último jogo.
0: Tá, se recuperar, até eu me recuperei, entendeu? Assim, mas eu que meu coração amanhã estará com os leopardos africanos.
1: Congo, vai ficar com a zebra do Congo. Bélgica e Senegal.
0: Deve ser legal, meu coração está com os leões de Teranga.
1: Você tá sempre com os africanos. Você
0: tô
1: também,
0: sempre com os africanos.
1: Você também, Brenda. Você tá com o coração ou com a razão?
2: Eu acho que um pouco dos dois, vai. Eu acho que pode dar Senegal.
1: Pode dar Senegal. Eu também acho que pode dar Senegal. Bélgica, eu não... Acho que essa geração belga aí tá no finalzinho, mas não tá me convencendo.
0: Sendo que eles vão enfrentar um jogador que tem parente congolês, que é o Lukaku.
1: Excelente. Estados Unidos e Bósnia e Herzegovina.
0: Nossa, mas esse jogo vai maltratar a bola, velho.
1: Será?
2: Da Estados Unidos, esse jogo da Estados Unidos.
1: É, os Estados Unidos, ele iniciou surpreendentemente dando um banho de bola no Paraguai, depois foi jogando só a conta do chá. Não sei se vai mostrar um futebol novamente, mas acho que é muito favorito, porque a Bósnia é fraca.
0: Vai jogar em casa, a Bósnia não mostrou muita coisa nessa Copa do Mundo. Olha, eu acho que vai passar os Estados Unidos, sim. Então, passar a Bósnia, pra mim, é a maior zebra desses 16 avos de final, tá?
1: Então, nós temos, então, pela aqui... Eu acho que eu vou desempatar, né? Porque aqui você apostou no Congo, a Brenda na Inglaterra. Eu vou ficar com Inglaterra, Senegal e Estados Unidos amanhã. E na quinta, não vamos pedir só... Na quinta, a gente vai ter Espanha, Áustria, Portugal e Croácia. E na sexta, Suíça e Argélia, Austrália e Egito, Argentina e Cabo Verde, Colômbia e Gana, mas vocês vão falar amanhã sobre esses jogos. E chegou a hora do...
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4: A terceira etapa da Liga das Nações de Vôlei Feminino no Japão começa no dia 8 de julho. O Brasil enfrenta as donas da casa às 7h20. A ponteira brasileira Gabi Guimarães não vai entrar em quadra. A jogadora cuida de um desconforto na região lombar e não participará. Mayara Basso, ponteira oposta, foi convocada para compor o grupo. Outra atleta que está fora é Tainara. Será operada no joelho e levará um bom tempo em recuperação, não atuando mais na temporada. O Brasil fez dobradinha no pódio do Campeonato Pan-Americano de Atletismo em Medellín. A prova de salto triplo foi bem aproveitada pelos atletas brasileiros, que conquistaram dois pódios duplos, no feminino, com Gabriele Souza dos Santos com ouro, e a prata com Regiclécia Cândido da Silva. No masculino, ouro para Almir Cunha e prata para Elton Petronilho. O Brasil levou 30 atletas para a competição, 15 no feminino e 15 no masculino, terminando a competição com 16 medalhas, 7 de ouro, 5 de prata e 4 de bronze. Os campeões das provas estão qualificados para os Jogos Pan-Americanos de Lima, que serão realizados de 23 de julho a 8 de agosto do ano que vem.
1: E falando de tênis, a fase de Beatriz Haddad Maia não é nada boa. A brasileira foi derrotada pela uzbek Maria Timoviva por 2-0, parciais de 6-3 e 6-2, e deu adeus ao torneio, bye-bye ao torneio de Wimbledon. Essa é a oitava derrota consecutiva de Haddad na temporada. Já João Fonseca volta ao All England Club amanhã, às 10h30 da manhã, hora de Brasília, para enfrentar o holandês Jasper de Jong. O confronto vale vaga na terceira rodada do tradicional Grand Slam inglês. Falando agora de tênis de mesa, Hugo Calderano e Bruna Takahashi começaram com autoridade a campanha nas duplas mistas do Smash dos Estados Unidos. Na madrugada de hoje, a parceria brasileira derrotou os norte-americanos Nanda Naresh e Jessica Reis por 3-1, com parciais de 11-7, 13-15, 11-3 e 11-8, garantindo vaga nas quartas de final da competição. E a Street League Skateboard vai voltar ao Brasil em 2026. O SLS Rio Takeover, etapa da SLS Championship Tour, está marcada para o dia 9 de agosto no Maracanãzinho, no Rio de Janeiro. A competição será a terceira parada de um calendário composto por 7 etapas e reunirá alguns dos principais skatistas do mundo, inclusive a nossa fadinha, ao longo da temporada. Vamos falar de basquete.

0: Os confrontos das semifinais da Liga de Basquete Feminino já estão definidos. O Cerrado BRB encara o multicampeão Sampaio Basquete e o Unimed Campinas faz o Clássico Paulista contra o SESI Araraquara. As duas vagas nas finais serão decididas em melhor de 3 partidas. Vamos conferir o chaveamento. No dia 12, às 11 da manhã, vamos ter Cerrado BRB contra Sampaio Basquete. No dia 18 de julho, às 11 horas também, Sampaio Basquete versus Cerrado BRB. E no dia 20, Sampaio Basquete, às 9 da noite, esse jogo seria o último jogo. Terceiro e último jogo, né, a depender, Sampaio Basquete e Cerrado BRB. No dia 11 de julho, às 11 horas, vamos ter SESI Araraquara contra Unimed Campinas, dia 17, Unimed contra SESI, e no dia 20 é Unimed contra SESI, às 19 horas. 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E o papo agora é seleção brasileira. Depois da vitória suada sobre o Japão, o elenco realizou o treino leve pela manhã e ganhou o resto do dia de folga. A partir de amanhã, a equipe inicia a preparação visando o confronto decisivo contra a Noruega pelas oitavas de final da Copa. E muita gente ainda comenta a virada épica sobre os japoneses ontem em Houston. Tanto que logo depois da partida, o técnico Carlo Ancelotti fez questão de elogiar a postura da seleção brasileira e deixou claro que o sofrimento é normal numa Copa do Mundo.
1: Bom, lo falamos antes da Copa do Mundo, este aspecto que o futebol tem errores. É como não se pode manejar de não fazer errores porque ninguém é perfeito. Podemos manejar como sair da error, que é pensar, mirar adelante. É o que a equipe fez muito bem na segunda parte. Pensávamos que não podíamos empatar. Não, nunca. Ninguém pensava que essa equipe não vai marcar. Focalizamos bem, sobretudo na segunda parte, a vigilância para evitar transição que podiam complicar o jogo. Sim, obviamente, o aspecto psicológico é importante. O sofrimento é normal. Não há nada novo, sobretudo no futebol moderno. O sofrimento é normal, como é normal o alívio. Mas eu sempre tento lembrar que, às vezes, eu tenho que estar aqui. Depois, uma derrota é aún mais complicado.
0: O sofrimento pode ser normal numa Copa, só que Carlo Ancelotti fez questão de dizer que não sofreu com o jogo de ontem.
1: Não, eu menos que a gente, porque estava confiante, porque o equipe estava jogando, não é que o equipe jogou bem até o primeiro minuto, depois encontramos dificuldade para a força do rival, que é uma equipe muito, muito respeitável, muito bem organizado, muito perigoso, com jogadores fortes em los duelos a nível físico. Mas o equipe estava no campo, não é um equipe perdido, não era um equipe perdido como a primeira parte contra o Marrocos.
0: Carlo Ancelotti já sabe que não vai contar com Lucas Paquetá no jogo contra a Noruega. A CBF comunicou que o camisa 20 da seleção brasileira passou por exames e foi constatada uma lesão na parte posterior da coxa esquerda e não estipulou prazo de retorno do meio-campista aos gramados. Lembrando que Paquetá deixou o jogo contra o Japão ainda no intervalo, se queixando de dores no local. De acordo com a apuração da Rádio Nacional, o clima na comissão técnica é de pessimismo. A tendência é que o camisa 20 precise de 3 a 4 semanas de recuperação e só esteja apto a jogar numa possível final da Copa do Mundo. Diante de mais um desfalque importante, Carlo Ancelotti tem algumas opções para a vaga deixada por Lucas Paquetá. Danilo Santos, do Botafogo, é a primeira opção. Endrick pode ganhar mais uma chance caso o treinador italiano queira manter o desenho tático do segundo tempo contra o Japão. E ainda há Gabriel Martinelli, o herói da última partida. O camisa 22 da seleção brasileira foi bastante elogiado por Ancelotti após a partida. E o treinador explicou que pediu o atacante antes da sua entrada na partida.
1: Era sobretudo...

0: Para meter un poco de frescura en el campo, porque Martinelli tiene mucha intensidad, es un cambio muy, muy importante, porque cuando entra siempre está a tope, ayudó al equipo, aparte marcando gol, pero en esa parte, la posición de él permitió jugar un poco más abierto a Vini, que fue muy peligroso.
1: Por fim, os resultados e a virada sobre o Japão deram sim mais confiança para a seleção. Só que Carlo Ancelotti já está pensando no próximo compromisso da sua equipe.
0: Bom, suficiente. Nunca temos que estar contentes de lo que estamos fazendo. Estamos fazendo bem, pero quando tu estás fazendo bem, para melhorar, não podes estar contente. Então, não estamos contentes porque queremos melhorar, porque queremos jogar a um nível mais alto. Também, o jogo de hoje me gostou muito. É ponto, mas temos que pensar ao próximo.
1: Sim, sempre pensando no próximo degrau, que é a Noruega. Lembrando que o Brasil enfrenta a Noruega no próximo domingo, às 5 da tarde, em Nova Jersey. Brenda, quem você colocaria no Paquetá? Danilo, Martinelli, repetiria o Endrick?
2: Olha, eu acho que de repente o Ancelotti pode ser um pouco mais conservador nessa escolha, tendo em vista o adversário, né? Uma Noruega que se dá espaço para trabalhar a bola, consegue ter essa posse, consegue ser muito efetiva, né? Principalmente utilizando ali das bolas aéreas alçadas na área adversária. Então, se o Ancelotti puder dificultar ao máximo a vida da Noruega nesse sentido, eu acho que ele entra com o Danilo. Acho que ele fecha um pouquinho ali mais o meio-campo, coloca um jogador que, apesar de ter muita qualidade no passe, né, na saída de bola, ainda assim é um jogador que também ajuda defensivamente. Então a minha aposta seria essa, que ele entraria com o Danilo.
1: Danilo, e você, Luiz Ferreira?
3: Agora, informação mesmo, tá? A princípio, fala-se nos bastidores da seleção brasileira que o Ancelotti vai testar o Danilo, principalmente por conta da formação de ataque, que ele já tá colocando o Vini Júnior mais à ponta, ele vai querer um meio-campista que faça a função do Paquetá. Esse cara seria o próprio Danilo Santos Botafogo. Só mandar um abraço para o nosso querido William Douglas, que me mandou a pronúncia certa do técnico da Noruega. Solskjaer.
1: Nossa, braço
3: tá
1: aí.
3: Quase isso. Vou aprender,
1: Abraço
3: vou ouvir
1: pro
3: mais
1: William
3: vezes.
1: Douglas aí por acertar essa pronúncia norueguesa pra gente. E um abraço para vocês também. Boa noite, Brenda. Boa noite, Luiz Ferreira. O programa No Mundo da Bola vai ficando por aqui. Você relembra o gol de Valdomiro na vitória da seleção brasileira sobre o Zaire na Copa de 74, disputada na antiga Alemanha Ocidental. A narração é de Paulo César Tênios. Vem logo depois, vem aí o repórter nacional com as últimas notícias do Brasil e do mundo. Uma ótima noite para todos vocês. Tchau.
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5: Agora para Edu. Edu levanta na área, passou para todo mundo, vem a cabeçada, sobrou para Jair. O Jair fica esperando a bola. Entrou o jogador do Zaire e afastou o domingo. Volta o rebote para Buanca. Buanca na direita para Tinabu. Tinabu cruzou a linha divisória do campo. Vai caminhando a equipe do Zaire. Vai trabalhando pela equipe do Zaire. Ainda o jogador agora que é Kila Sul. Passou errado, correu o Jair. Em auxílio da defesa, ganhou a bola. Deu para Paulo César, pisa no couro, houve falta. Falta do jogador que é do Tumba sobre Paulo César, brasileiro do Internacional. Cobrada a falta para Marinho B. Marinho desce pela intermediária. Vamos lá, minha gente. Marinho para Jair. Jair ajeita pela meia esquerda. Pintou mais outro. Corre na meia-lua. Vai chutar. Não ficou ainda. Para Rivelino, para Jairzinho. Afastou a defesa. Voltou o rebote. Agora para Nelinho. Nelinho abriu para Valdomiro. Vai na ponta direita. Chuta para o gol. Gol!
6: Porque o goleirinho Casadi, ele coitadinho, ele foi receber o maior frango na carreira esportiva dele. A bola quicou no chão, na frente dele, quando ele foi botar a mão na bola, a bola foi para dentro do gol. Mas isso não interessa para nós. Interessa que marcamos o terceiro gol e agora é melhorar um pouco o futebol.

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1: Seis e meia no horário de Brasília. 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
2: Olá, muito boa noite para você que está sintonizado na Rádio Nacional em Brasília, São Paulo, Rio de Janeiro, Amazônia, Alto Solimões, São Luís e Recife. E também para você que nos acompanha em todo o Brasil, junto às emissoras parceiras da nossa Rede Nacional de Comunicação Pública. Eu sou Bianca Paiva e você vai ouvir, a partir de agora, as principais notícias desta terça-feira, 30 de junho de 2026. O governo federal anuncia a retirada gradual de parte dos subsídios criados para conter a alta dos combustíveis. Decisão acompanha a queda no preço internacional do petróleo. E mais.
3: Brasil se compromete a ampliar cooperação humanitária com a Venezuela, com ações de reconstrução de infraestrutura e habitação. Número de mortes em decorrência do duplo terremoto sobe para 1.943.
4: Brasil abre quase 73 mil novas vagas com carteira assinada em maio, segundo o Ministério do Trabalho.
5: Pesquisa aponta ampla adesão das escolas à restrição do uso de aparelhos celulares na educação básica um ano depois da implementação da lei.
6: Segunda edição do Ruani nas favelas terá investimento de 10 milhões de reais para fortalecer cultura nas periferias.
7: Com gol do atacante do Manchester City, Haaland, Noruega elimina a Costa do Marfim e vai encarar a seleção brasileira domingo às 5 da tarde em New Jersey.
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2: 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Os subsídios aos combustíveis que estavam em vigor desde maio aqui no Brasil começam a ser retirados a partir de amanhã. Pedro Lacerda está ao vivo aqui no estúdio, vai explicar as medidas para a gente ao vivo. Boa noite, Pedro. Decisão aí baseada na queda do preço do petróleo, né?
8: Boa noite, Bianca. Boa noite, ouvintes. É isso mesmo. A primeira medida cancelada é a subvenção de 35 centavos por litro do diesel concedida desde o fim de maio. Segundo o ministro da Fazenda, Dario Durigan, a decisão foi possível porque o preço internacional do petróleo voltou a patamares anteriores à crise no Oriente Médio.
9: Nós estamos tomando aqui a decisão e anunciando que a partir de amanhã, portanto a partir do mês de julho, já estamos tirando a subvenção de 0,35 centavos por litro do diesel, já gerando efeitos de imediato. A gente não vai parar por aqui. Nós estamos em avaliação da outra subvenção do diesel, que é uma subvenção de 1,12, e também, em especial, da subvenção de 0,44 centavos por litro da gasolina.
8: Como explicou o ministro, neste primeiro momento continuam valendo os outros subsídios ao diesel, à gasolina e ao gás de cozinha, além da desoneração de tributos sobre biodiesel e querosene de aviação. Mas o governo já sinaliza que a redução à gasolina deve ser anunciada em breve, conforme os preços se estabilizem. A equipe econômica também associou a medida ao ajuste fiscal. O ministro do Planejamento, Bruno Moretti, explicou que, com o petróleo mais barato, caiu a arrecadação extra com royalties, o que torna necessário reduzir os subsídios para preservar a meta de resultado primário de 2026. A ANP, Agência Nacional do Petróleo, informou que a retirada foi planejada dessa forma para não provocar impacto relevante nos preços pagos pelo consumidor final. Bianca?
2: Obrigada, Pedro. 6h34 agora.
1: O presidente Lula participou hoje da cúpula de chefes de Estado do Mercosul e Estados Associados. No evento que aconteceu no Paraguai, o chefe de Estado brasileiro defendeu o projeto de integração sul-americana.

0: americano. A cúpula reuniu os chefes de Estado do Chile, Paraguai, Uruguai, Equador e Bolívia e marca o fim da presidência do Paraguai no bloco e o início da presidência do Uruguai pelos próximos 6 meses. Confira na reportagem de Renato Ribeiro.
1: O presidente Lula disse nesta terça-feira, ao participar da cúpula do Mercosul em Assunção, no Paraguai, que o projeto sul-americano deve estar acima de qualquer divergência ideológica. O encontro discutiu a integração regional e as negociações de livre comércio, em meio à escalada protecionista dos Estados Unidos. Em discurso, Lula cobrou maior integração regional e criticou a polarização na região.
2: Nem sempre avançamos na velocidade que desejamos, mas o Mercosul permanece como o principal espaço institucional em uma região cada vez mais polarizada. O projeto de integração sul-americano deve estar acima de qualquer divergência ideológica. A melhor opção é fortalecer nossos mecanismos de diálogo e cooperação e ampliar nossa capacidade de atuação conjunta.
1: Lula prestou solidariedade ao povo da Venezuela que sofre com as consequências dos terremotos da última semana.
2: Tragédias como essa convidam a uma reflexão sobre a importância da solidariedade e da cooperação regionais. Esse mesmo espírito de fraternidade e visão de futuro compartilhado tem orientado o Mercosul ao longo da sua trajetória. Hoje, nos confrontamos com uma região e um mundo profundamente transformados. As rivalidades geopolíticas crescem, o unilateralismo ganha força.
1: O presidente destacou ainda o papel estratégico do Mercosul na atual conjuntura política.
2: Guerras e conflitos aprofundam a instabilidade global e elevam os preços dos alimentos e da energia. O protecionismo ressurge como resposta falaciosa à complexidade dos desequilíbrios macroeconômicos globais. A fragmentação da economia mundial impõe severos desafios ao comércio, aos investimentos e ao desenvolvimento sustentável. Na atual conjuntura, o Mercosul é uma necessidade estratégica.
1: Lula voltou a defender o PIX, sistema de pagamento criado no Brasil, e a proteção às terras raras e aos minerais críticos. Na cúpula, Lula apresentou a proposta do Brasil de destinar 100 milhões de dólares ao fundo do Mercosul para reduzir as desigualdades entre os países do bloco. Da Rádio Nacional em Brasília, Renato Ribeiro.
0: 6:37. Depois de enviar o 5º avião da FAB com ajuda humanitária à Venezuela, representantes do governo brasileiro se reuniram com autoridades do país vizinho. O Brasil quer aumentar a cooperação com o povo venezuelano após os terremotos que causaram a morte de mais de 1.900 pessoas. Vamos aos detalhes ao vivo com a repórter Daniela Longuinho. Boa noite, Dani.
3: Boa noite, Bianca. Boa noite a todos. O ministro da Defesa, José Múcio Monteiro, se reuniu hoje em Caracas com a presidente encarregada da Venezuela, Delcy Rodrigues, para tratar da ajuda humanitária do Brasil após os terremotos que atingiram o país vizinho. No encontro, Múcio manifestou solidariedade ao povo venezuelano em nome do presidente Lula e tratou de novas formas de cooperação humanitária em resposta ao desastre. Representantes do Ministério das Cidades e da Caixa Econômica participaram da agenda. Assim que chegou à Venezuela, Múcio teve um encontro com o ministro da Defesa do país vizinho, Gustavo González Lopes. Além das ações de emergência para salvar vidas, o Brasil se comprometeu a apoiar a reconstrução de infraestrutura e habitação. Cerca de 60 mil pessoas estão desabrigadas no país. Durante a visita, o ministro da Defesa também fez a doação ao governo venezuelano de purificadores de água e visitou a base de operações do governo do Brasil em La Guaira, a cidade mais atingida pelo terremoto duplo. Segundo a última atualização do governo venezuelano, subiu para 1.943 o número de mortes causadas pelo desastre, Bianca.
0: É um desastre mesmo, muita gente, Dani. E o governo brasileiro também enviou hoje mais um avião, o 5º, da operação humanitária destinada à Venezuela, certo?
3: Isso mesmo. A aeronave deixou o aeroporto do Galeão, no Rio de Janeiro, com equipamentos para expandir o hospital de campanha instalado em La Guaira. A unidade conta com a capacidade para internação de até 30 pacientes simultâneos, módulo infantil e outro para pandemias. Mais de 45 militares da Marinha do Brasil vão atuar no hospital, que contará com 900 metros quadrados e equipe de 93 profissionais. Também

0: também foram enviadas 5,5 toneladas de insumos doados pelo Ministério da Saúde, como medicamentos e testes rápidos solicitados pelo governo venezuelano. Equipes de resgate da Jordânia que atuam na Venezuela resgataram uma criança na madrugada de hoje. Ela foi a única sobrevivente localizada neste 6º dia de operação, segundo autoridades venezuelanas. A informação é da agência de notícias Reuters. Bianca.
1: Obrigada pelas informações, Dani. 6h40. Mercado de trabalho. O Brasil criou quase 73 mil empregos com carteira assinada, segundo dados do Cadastro Geral de Empregados e Desempregados, o CAGED. E o Pedro Lacerda está de volta com mais dados sobre o emprego no país. Pedro.
2: Pois é, Bianca, foram mais de 2 milhões e 200 mil admissões e 2 milhões e 100 mil demissões no período. O saldo positivo é menos da metade do que foi registrado em maio do ano passado, quando houve 153 mil novas vagas. No acumulado do ano, são 762 mil novos postos de trabalho, o menor número para o período desde 2020. O salário médio de contratação também caiu em relação a abril, com redução de 0,75%, ficando em R$ 2.384. Apesar da desaceleração apresentada nos últimos meses, a taxa de desemprego segue no menor patamar histórico, em 5,6% no trimestre até maio. O ministro do Trabalho, Luiz Marinho, atribuiu a diminuição na abertura de vagas de emprego à política de juros altos do Banco Central e ao impacto da guerra no Oriente Médio na economia global.
3: Chamar a atenção do Banco Central sobre olhar melhor isso. Acho que as políticas monetárias, do jeito que está, ela vem gerando um efeito muito negativo no mercado de trabalho, que era para estar mais positivo ainda. Mas não podemos esquecer também das tarifas e do efeito guerra, que criou um transtorno danado no mercado global e que tem as consequências no Brasil. Felizmente, nós estamos conseguindo manter a economia positiva, mas é um ritmo que poderia ser muito superior ao ritmo que nós estamos rodando.
2: Nesse mês de maio, 5 grandes agrupamentos de atividades econômicas apresentaram saldos positivos. Os serviços foram destaque com a abertura de mais de 45 mil postos. Construção civil, agropecuária e indústria também tiveram saldos positivos. Já o comércio praticamente não registrou crescimento, com apenas 40 contratações a mais do que demissões. Bianca, é com você.
1: Obrigada pela sua participação hoje, Pedro. 6h42. O Supremo Tribunal Federal decidiu hoje liberar o pagamento de verbas indenizatórias a juízes, procuradores e promotores, os chamados penduricalhos. Pelo novo entendimento, o pagamento retroativo de benefícios, como licença-prêmio, férias não tiradas e plantões judiciais feitos antes de fevereiro, pode ser restabelecido, mas deve observar o limite de 35% do teto constitucional, o que corresponde a R$ 16.200. O Conselho Nacional de Justiça tem prazo de 30 dias para encaminhar ao Supremo a relação das verbas e gratificações legais que eram pagas antes da decisão da Corte. Em seguida, o resultado do julgamento será aplicado. 6h43 agora, e ainda no Supremo, por unanimidade, a primeira turma decidiu manter a decisão que acabou com a aposentadoria compulsória como pena máxima a juízes condenados. Vamos entender essa decisão ao vivo com a Sheile Noleto. Boa noite, Sheile.
4: Boa noite, Bianca. Boa noite, ouvintes. Em março, o ministro Flávio Dino, relator desse caso, determinou o fim dessa punição aos magistrados. Dino alegou que a reforma da Previdência de 2019 deixou de prever o benefício previdenciário. O ministro disse ainda que a pena de aposentadoria compulsória beneficia juízes condenados, porque eles continuam recebendo salário mesmo após cometerem faltas disciplinares graves, como a venda de sentenças, assédio sexual e também assédio moral. Em maio, a Corte confirmou essa decisão do ministro. Ficou definido que, após a condenação à pena máxima pelo Conselho Nacional de Justiça, a Advocacia Geral da União deverá entrar com uma ação no Supremo para que o magistrado tenha a perda do cargo analisada pela Corte. Mas a Procuradoria-Geral da República recorreu, contestando a competência do STF e também da AGU para essas atribuições, além do esvaziamento da garantia de vitaliciedade dos juízes e promotores. Recurso esse, Bianca, que foi negado hoje pela primeira turma. Portanto, juízes que cometeram falta grave não vão mais ser aposentados de forma compulsória. Devolvo para você.

É isso, Sheila. Muito obrigada. Hora certa, 6 horas mais 44 minutos no horário de Brasília. Você vai ouvir daqui a pouco. Paixão pelo futebol.

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1: Em Gana, ao menos 12 pessoas morreram após as chuvas torrenciais que inundaram grande parte do país, incluindo a capital, Acre. Outras 7 pessoas estão desaparecidas. O Ministério do Interior afirmou que mais de 38 mil pessoas foram afetadas pelas enchentes e cerca de 8 mil tiveram que abandonar suas casas. A capital de Gana recebeu em um único dia 169 milímetros de chuva, o quarto maior nível registrado no país em 30 anos. A Suprema Corte dos Estados Unidos revogou a ordem executiva assinada pelo presidente Donald Trump, que declarava que filhos de imigrantes ilegais ou turistas nascidos no país não têm direito à cidadania. Por 6-3, os juízes da corte mantiveram o entendimento da Constituição, que adota o princípio de jus soli, ou seja, qualquer pessoa nascida nos Estados Unidos, exceto poucas exceções, como filhos de diplomatas estrangeiros, tem direito à cidadania. Trump chamou a decisão de lamentável e disse que a regra é cara e injusta para a nação. Ele também pediu ao Congresso que crie uma lei para acabar com a cidadania por nascimento nos Estados Unidos. Manifestantes marcharam em diversas cidades da África do Sul pedindo que o governo seja mais duro com imigrantes ilegais. Esse é o maior protesto do tipo no país. Em Joanesburgo, alguns manifestantes disseram que estrangeiros tomam seus empregos e afirmaram que os atos irão continuar até que o governo os mande embora. Os organizadores do protesto em Durban afirmaram que vão voltar às ruas todas as quintas-feiras até que algo seja feito. O governo estima que 3 milhões de imigrantes ilegais vivam atualmente na África do Sul. Segundo a polícia, mais de 25 mil já teriam deixado o país nos últimos dias com medo da violência. Com informações da agência Reuters, da TV Brasil em Brasília, Paulo Mondego.
0: Vamos voltar ao Brasil com um assunto de educação. Pesquisa aponta ampla adesão das escolas à restrição do uso de aparelhos celulares na educação básica, um ano depois da implementação da lei. Os resultados foram divulgados hoje pelo Ministério da Educação. A repórter Sara Kines está na linha com as informações. Oi, Sara, boa noite.
2: Boa noite, Bianca. Boa noite, ouvintes. Olha, de acordo com a pesquisa realizada pelo Ministério da Educação, em parceria com o INEP, o Instituto Nacional de Estudos e Pesquisas Educacionais Anísio Teixeira, 92% dos gestores de escolas afirmam que a lei está sendo implementada nas instituições. Para 45%, o processo está consolidado e, para 47%, ainda há desafios pela frente. Rodrigo Mendes é professor da educação básica há mais de 20 anos. Para ele, o maior desafio nesse período foi a falta de direcionamento de como agir na restrição dos aparelhos.
3: Muitos anos que a gente está percebendo que o celular estava atrapalhando mesmo a qualidade das aulas. Mas o maior empecilho foi, no início, esse enfrentamento, porque aí é proibido o uso do celular. Mas quem que é responsável por não deixar? Ficou a cargo da escola, né, do professor. E aí, muitas vezes, entrava em embate, né, com alguns alunos, né?
2: Com a Lei 15.100, de 2025, não é mais permitido o uso indiscriminado de aparelho celular em qualquer espaço e horário das escolas. A restrição geral do uso de celulares passou de 20% para 48% dos estabelecimentos de ensino. Para os gestores entrevistados, aumentou a participação dos alunos nas atividades pedagógicas e também a socialização presencial. A restrição do aparelho também favoreceu a redução de agressões digitais, como o cyberbullying. E entre os impactos positivos está a redução da ansiedade no ambiente da escola e o crescimento de atividades manuais, lúdicas e artísticas sem telas. Rodrigo Mendes reforça a percepção da pesquisa de que houve aumento da concentração nas aulas sem a distração do celular.
3: A gente tirou um concorrente de dentro da sala de aula, porque muitos ficavam em rede social e em joguinhos, né? Que eles ficavam lá e deixavam a gente de lado. Houve uma melhora porque aquele que era influenciado deixou de ser influenciado. O embate maior acontecia nono ano ensino médio. Era mais difícil mesmo a gente conscientizar.
2: A restrição do uso não pedagógico dos celulares não afetou as atividades educacionais que fazem uso de tecnologias digitais. A análise

0: análise foi feita em 8.189 escolas da educação básica em todos os estados. Nesse primeiro momento, os resultados se referem à percepção dos gestores e no próximo semestre serão divulgados os dados relacionados aos professores. Bianca, é com você.
1: Obrigada, Sara, pelas informações. 6h50.
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1: Para seguir lutando pelo Hexa, o Brasil encara no domingo a Holanda. E a seleção pode ficar sem o Paquetá para a partida. O meio-campista machucou a coxa esquerda. Assuntos para André Luiz Mendes.
3: A Noruega será adversária da seleção brasileira nas oitavas de final da Copa do Mundo. Venceu hoje a Costa do Marfim, 2-1, segundo gol do atacante Haaland do Manchester City. E domingo, às 5 da tarde, horário de Brasília, New Jersey, as duas equipes vão se encontrar. Seleção brasileira voltou aos treinamentos depois da grande vitória de virada sobre o Japão por 2-1, eliminando os japoneses. E logo de cara, o técnico Ancelotti se vê com dois problemas. Um, ele já conhece, que é o Rafinha. Ainda não se recuperou do problema na coxa. Desta vez, uma lesão foi detectada no jogador Lucas Paquetá, na sua coxa esquerda. Ele já está em tratamento intensivo para que possa retornar o mais rápido possível. Outro assunto que balançou as redes sociais é Neymar. Os seus fãs cobraram do técnico Ancelotti porque o Neymar não jogou, o que aconteceu na realidade. O próprio técnico explicou, conversou com o Neymar, disse que ele entraria em campo se o Brasil não empatasse o jogo com 15 minutos do segundo tempo. Se o Brasil empatasse, ele entraria na prorrogação. O próprio técnico da seleção brasileira explica o assunto.
4: Falei com Neymar que se não se empatava o jogo até o minuto 60 ia meter a ele. Estávamos pensando na prórroga de meter a ele, porque está bem, pero o feito que marcamos, Neymar não entrou, mas estava todo claro com ele.
3: Duas favoritas deram adeus à Copa do Mundo, Alemanha e Holanda, portanto agora ninguém consegue chegar ao pentacampeonato. Só Alemanha e Itália tinham 4 títulos, a Alemanha está fora, a Itália é a terceira vez consecutiva que está fora de uma Copa, a última foi no Brasil em 2014, portanto, ninguém pode chegar ao pentacampeonato. Seleção brasileira continua sua preparação. Eu repito, domingo, 5 da tarde, horário de Brasília, Brasil e Noruega, no MetLife Stadium em New Jersey. Da equipe de esportes da Rádio Nacional, André Luiz Mendes.
1: Pois é, reforçando então, domingo às 5 da tarde tem Brasil e Noruega. E agora temos França e Suécia. E por enquanto, o time do Mbappé está vencendo por um gol. Do interior da Bahia vem uma história curiosa que une paixão pelo futebol e tradição familiar. Em Conceição do Coité, um pai decidiu homenagear grandes craques da bola ao escolher os nomes dos 15 filhos, quase todos começando com a letra R. A repórter Mônica Lamego, da Rádio Educadora de Salvador, emissora da Rede Nacional de Comunicação Pública, conta essa história que mostra como o futebol pode ultrapassar as quatro linhas e fazer parte da identidade de uma família.
5: Enquanto milhões de brasileiros sonham com a próxima taça, um morador baiano já montou a própria seleção dentro de casa. Apaixonado por futebol, ele deu aos 15 filhos nomes inspirados em jogadores famosos, todos começando com a letra R. São 14 homens e apenas uma mulher. Uma história curiosa que mistura amor pela família, tradição e paixão pelo esporte que ele pratica até os dias de hoje. Habitante de Conceição do Coité, região do Sisal, seu Irineu Cruz, aos 50 anos, nos contou como surgiu a ideia de dar nomes de jogadores aos seus filhos.
6: É através da Copa, que teve 6 jogadores, tudo com a letra R. Quando eu casei, veio o primeiro filho, eu botei o nome dele com a primeira letra, e aí lá vem, segundo, terceiro, quarto, veio Robson, Renan, Raul, Rivaldo, Rubem, Juan, Ramon, Ricon, Ramírez, Railson, Rafael, Ronaldo, Rodrigo e Rayane.
5: A brincadeira começou há muitos anos e acabou virando tradição. E se os nomes vieram dos craques, a curiosidade agora é saber se alguém herdou também o talento com a bola.
6: Todos eles jogam a bola, né? Só não são profissional. O que está mais destacado mesmo no futebol é Ramírez.
5: A tradição também atravessou gerações. Alguns netos receberam nomes iniciados pela letra R. Outros seguiram caminho.

0: Prefere manter o esquema original.
1: Eu fiz minha assinatura. E se eles acompanhassem, melhor ainda. Eles podem botar aí o nome que eles quiserem. Isso aí eu não vou chegar para eles e assim, não, bote com a letra R, não.
0: Em clima de festa, seu Irineu, torcedor e pai de família, continua acompanhando o futebol de perto. E quem sabe o time da casa ainda ganhe reforços. A possibilidade de novos filhos e a expectativa pelo futuro da seleção brasileira entram na conversa.
1: Se a mulher não tivesse cancelado, eu acredito que já estava nos 20 herdeiros.
0: E enquanto a bola já está rolando, a família segue mostrando que futebol, por aqui, é assunto que vai muito além das quatro linhas. Da Rádio Educadora de Salvador, Mônica Lamego.
2: 6h56. Tem dinheiro novo chegando para fortalecer a cultura que ferve nas periferias e comunidades espalhadas pelo Brasil. Uma nova edição do programa Rouanet nas Favelas vai investir pelo menos 10 milhões de reais em projetos culturais desenvolvidos nesses locais. Os detalhes com Tatiana Alves.
3: A cerimônia de lançamento da nova edição do programa Rouanet nas Favelas acontece na noite desta terça-feira, no edifício Palácio Gustavo Capanema, no Rio de Janeiro, com a presença da ministra da Cultura, Margareth Menezes. Nesta edição, pelo menos 50 projetos serão selecionados. Cada proposta poderá receber até R$ 200 mil para tirar ideias do papel e fazer acontecer. O Rouanet nas Favelas vai contemplar iniciativas de 8 localidades brasileiras: Belém, Belo Horizonte, Distrito Federal, Recife, Rio de Janeiro, São Luís, São Paulo e Vitória. Podem participar projetos de música, teatro, dança, audiovisual, artes visuais, patrimônio cultural, museus e literatura. Também há espaço para as ações ligadas à cultura afro-brasileira, cultura urbana, tradições populares, atividades voltadas para crianças e projetos destinados a pessoas com deficiência. Segundo o Ministério da Cultura, a ideia é reconhecer e valorizar as histórias, os saberes e as manifestações culturais que nascem nas periferias e que muitas vezes enfrentam dificuldades para conseguir apoio financeiro. Da Rádio Nacional no Rio de Janeiro, Tatiana Alves.
2: E a primeira edição nacional do Festival de Artes Cênicas Preta do Maranhão está com inscrições abertas. Madison Euler.
4: O prazo para submissão de inscrições de artistas, grupos e coletivos negros de todas as regiões do país para o primeiro Festival de Artes Cênicas Preta do Maranhão encerra em 9 de julho. O evento ocorrerá entre os dias 13 e 17 de outubro em São Luís e região metropolitana. O formulário de inscrições está disponível no Instagram, @festivaldeartescenicaspretama. A expectativa inicial é aprovar 15 propostas artísticas. Poderão ser selecionados espetáculos de teatro, dança, cenas curtas e performances nas categorias adulto, infantil e monólogo, compostos por grupos, coletivos e companhias com liderança negra, artistas solo, coletivos quilombolas e núcleos independentes de artes cênicas com liderança e composição majoritariamente negra. A programação também contará com atividades formativas gratuitas. O resultado será divulgado até 17 de agosto nas redes oficiais do festival.
2: 6h59, o repórter nacional fica por aqui com trabalhos técnicos de Sanderson Freitas. Nos siga pelo Instagram, @RadioNacionalNoticias. A gente volta amanhã, boa noite. Tchau, tchau.
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1: Olá, boa noite.
2: Boa noite para você que nos acompanha em todo o país.
1: Terça-feira, 30 de junho de 2026.
2: Vamos ao destaque do dia. Plano Safra 2026-2027.
1: São mais de 525 bilhões de reais em crédito para ampliar a produção agropecuária e fortalecer a renda no campo.
2: Para a agricultura familiar serão destinados mais de 97 bilhões de reais.
1: Um valor recorde para incentivar o cultivo de alimentos saudáveis. Graziele Bezerra.
3: O dinheiro poderá ser aplicado em programas de crédito, seguro agrícola, compras públicas, assistência técnica e extensão rural.
2: E ainda, cúpula do Mercosul.
1: Brasil defende financiamento em obras de infraestrutura na região e combate ao crime organizado.
2: Em reunião no Paraguai, presidente Lula reforça o fortalecimento da integração entre os países sul-americanos.
4: O projeto de integração sul-americano deve estar acima de qualquer divergência ideológica.
1: Vamos falar também sobre ações de saúde para enfrentar efeitos da mudança climática.
2: A ampliação da Força Nacional vai permitir que as equipes alcancem qualquer emergência em até 12 horas. Márcia Fernandes.
5: O Brasil passará a contar com mais 8 bases da Força Nacional do SUS, distribuídas por todas as regiões do país.
1: Hoje, na apresentação da Voz do Brasil, Luciana Vasconcelos e Luciano Seixas.
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1: Mais recursos para a agricultura familiar, aquela que produz os alimentos que chegam à mesa dos brasileiros.
2: O governo do Brasil anunciou o Plano Safra 2026-2027 da agricultura familiar com um recorde de financiamento, 97 bilhões e 300 milhões de reais.
1: A repórter Graziele Bezerra acompanha o anúncio do plano neste momento e traz para a gente os detalhes ao vivo. Boa noite, Graziele.
6: Boa noite para você também, Luciano. Boa noite para a Luciana e para o ouvinte da Voz do Brasil. Dos 97 bilhões de reais destinados para fomentar a agricultura familiar, mais de 85 bilhões serão destinados ao PRONAF, que é o Programa Nacional de Fortalecimento da Agricultura Familiar, um aumento de quase 9% do crédito comparado à última safra. O dinheiro poderá ser aplicado em programas de crédito, seguro agrícola, compras públicas, assistência técnica e extensão rural. A ministra do Desenvolvimento Agrário e Agricultura Familiar, Fernanda Machiavelli, destacou as operações de crédito que terão juros reduzidos.
7: Eu estou falando que agora quem quiser produzir alimento nesse país tem juros de 2% para contratar crédito para a agricultura familiar para quem quer produzir alimentos. E se quiser produzir alimento orgânico ou agroecológico, a taxa de juros, presidente, agora é 1%.
6: E o plano também amplia o limite de crédito para a unidade familiar de 53 para 74 mil reais. Outra novidade dessa edição é o PRONAF de habitação. Quem vive no campo vai poder fazer financiamentos com limite de 10 mil reais para reformar a casa ou fazer instalações sanitárias. Serão 5 anos para quitar, além de desconto de até 40% para quem pagar a conta em dia. Outra novidade é o Terra à Mesa Garantia Safra, com mais de 400 milhões de reais destinados à inclusão produtiva, adaptação climática e fortalecimento da produção de alimentos para mais de 60 mil famílias do semiárido brasileiro. O governo do Brasil também anunciou programas para melhorar a governança no campo e agilizar a regularização fundiária de imóveis rurais, públicos e privados. Devolvo para vocês, Luciano, Luciana.
2: Obrigada, Graziele, pelas informações ao vivo aqui na Voz do Brasil.
1: E para o agronegócio, o governo do Brasil anunciou um plano safra também com valor recorde.
2: São mais de 525 bilhões de reais com taxas de juros reduzidas.
1: O plano traz incentivos também para os produtores comprometidos com a agricultura sustentável.
8: O Plano Safra 2026-2027 é o maior da história destinado à agricultura empresarial. Ao todo, o governo do Brasil anunciou nesta terça-feira 525 bilhões e 100 milhões de reais em linhas de crédito para médios e grandes produtores rurais. São quase 9 bilhões de reais a mais que na safra anterior. O objetivo é fortalecer a produção agropecuária, ampliar a oferta de alimentos e manter o Brasil entre os maiores produtores e exportadores do mundo. Do total anunciado, 384 bilhões e 900

0: 600 milhões de reais serão destinados ao custeio da produção e à comercialização da safra. Outros 140 bilhões e 200 milhões de reais vão financiar investimentos em irrigação, armazenagem, inovação tecnológica, compra de máquinas e equipamentos, recuperação de áreas produtivas e geração de energia renovável.
1: O presidente em exercício,
0: Geraldo Alckmin, disse que os números representam o compromisso do governo com a produção de alimentos e investimentos no campo.
2: Ano passado, batemos recorde de produção e a expectativa esse ano é de 353 milhões de toneladas.
0: Outra novidade é a redução das taxas de juros em linhas estratégicas de financiamento. No Pronamp, programa voltado aos médios produtores rurais, a taxa caiu para 9% ao ano. Também houve redução em programas voltados à irrigação, agricultura sustentável, armazenagem e inovação. A expectativa é ampliar o acesso ao crédito e estimular novos investimentos no campo que já exporta e produz números recordes, disse André de Paula, ministro da Agricultura e Pecuária.
3: O agronegócio brasileiro representa hoje cerca de 1/4 de toda a riqueza produzida no país. O PIB da agropecuária cresceu 11,7% o ano passado. Um entre cada 4 empregos de brasileiros está ligado ao agro.
0: O Plano Safra também amplia os incentivos para práticas sustentáveis. É mais oportunidade para quem produz, destacou o ministro da Fazenda, Dário Durigan.
4: Tivemos também os bônus que incentivam sustentabilidade no agronegócio, que podem dar um prêmio de 0,5 pontos percentuais, seja para quem tem o CAR normalizado, seja para quem adota boas práticas agropecuárias no sentido da sustentabilidade.
0: Desde 2023, o governo do Brasil tem ampliado os recursos à agricultura empresarial. Nos últimos 4 anos, foram 4 recordes, saindo de 364 bilhões para mais de 525 bilhões de reais. Reportagem Pablo Mundim.
5: Brasil, Argentina, Uruguai e Paraguai. Esses países formam o Mercosul, que reúne 73% do território sul-americano.
6: Responsável por 65% do PIB da região, o bloco se reuniu hoje em Assunção, no Paraguai, para definir estratégias que fortalecem os países.
7: O encontro reúne líderes dos países membros e associados do Mercosul em Assunção, no Paraguai. Nesta cúpula do bloco, o objetivo é discutir medidas para aprofundar a integração regional, fortalecer o comércio, a agenda social e o desenvolvimento. Durante o discurso, o presidente Lula defendeu o fortalecimento da integração entre os países sul-americanos.
8: O Mercosul permanece como o principal espaço institucional em uma região cada vez mais polarizada. O projeto de integração sul-americano deve estar acima de qualquer divergência ideológica.
7: Lula anunciou também que fará uma proposta de aumento da contribuição brasileira ao FOSEM, fundo que financia obras de infraestrutura e projetos sociais para reduzir desigualdades entre os países do bloco.
8: O Mercosul precisa fazer diferença na vida das pessoas. Desde a sua criação, o FOSEM já financiou mais de 1.000 quilômetros de rodovias, 680 quilômetros de ferrovias, 750 quilômetros de linha de transmissão elétrica, 100 quilômetros de rede de saneamento básico. Estamos prontos para lançar o FOSEM 2 e aumentar a contribuição brasileira com aporte de 100 milhões de dólares anuais ao longo de uma década.
7: Na área de segurança, Lula defendeu a cooperação internacional para o combate ao crime organizado e ao tráfico de drogas.
8: Em parceria com a Interpol, estamos implementando nova iniciativa para o enfrentamento do crime organizado na América do Sul, cuja sede será o escritório regional da Interpol em Buenos Aires. O Brasil vai custear a presença de delegados dos 12 países da região na capital argentina por 1 ano, para ampliar a coordenação no combate ao tráfico internacional de drogas e crime organizado.
7: Durante o encontro, foi aprovado o reconhecimento de meios de autenticação e identificação digital entre os países membros. Com essa medida, pessoas que moram na Argentina, Uruguai e Paraguai poderão acessar a plataforma gov.br para autenticação de documentos nos países estrangeiros, por exemplo. Para entrar em vigor, os legislativos de cada país terão de aprovar a iniciativa. Reportagem Luciana Colares de Holanda.
5: E durante a cúpula do Mercosul em Assunção, no Paraguai, o presidente Lula prestou solidariedade ao povo da Venezuela, afetado por um forte terremoto na semana passada.
6: Ele pediu um minuto de silêncio e disse que momentos como esse, com tantas vidas perdidas, demonstram a importância da solidariedade e da cooperação regional.
5: Para ampliar a cooperação humanitária do Brasil com a Venezuela, o ministro da Defesa, José Múcio Monteiro, chegou hoje à capital Caracas, onde se reuniu com a presidente encarregada do país, Delcy Rodrigues.
6: Múcio visitou também o hospital de campanha montado pela Marinha do Brasil, que é especializado em assistência cirúrgica de emergência.
5: A unidade de saúde tem capacidade para realizar cirurgias e intervenções ortopédicas sob anestesia, além de oferecer suporte avançado de vida e cuidados intensivos em até 30 leitos.
6: O ministro José Múcio Monteiro disse que o Brasil vai atuar em duas frentes. Inicialmente, com apoio humanitário para o momento de emergência e, posteriormente, ajudando na reconstrução do país.
9: Hoje está chegando aqui o nosso quinto KC-390, trazendo mantimentos, trazendo ajuda. E nós estamos querendo ver onde é que nós podemos ajudar mais, fazer uma coisa ordenada. Por isso que o presidente nos mandou os três, para que nós conversássemos, para ver quais as prioridades nesse momento.
5: Fim do conflito Estados Unidos e Irã e a situação do petróleo se normalizando internacionalmente, o governo do Brasil começou a retirada gradual de incentivos que tinham sido concedidos a produtores.
6: A partir de amanhã, deixa de vigorar um deles, a subvenção de 35 centavos por litro de diesel.
10: Depois de quase 2 meses de medidas para conter o impacto da crise no Oriente Médio sobre os combustíveis, o governo começa a desmontar o pacote criado durante o conflito entre Estados Unidos e Irã. Nesta terça-feira, foi anunciada a retirada de uma das medidas de apoio que estava em vigor, a subvenção de 35 centavos por litro concedida ao diesel. O desconto havia sido criado para impedir que a alta no preço internacional do petróleo afetasse os preços aqui no Brasil. De acordo com o ministro da Fazenda, Dário Durigan, com o fim do conflito, não há mais sentido manter o benefício.
11: A gente foi atento e pronto para colocar as medidas de pé para não ser sócio da guerra e mitigar preço, também seremos atentos e teremos prontidão na retirada e na reversão das medidas. Nós estamos hoje com o Brent, que não está exatamente no mesmo patamar do período pré-guerra, mas também já diminuiu bastante em relação ao período mais dramático ali da guerra, que mais nos impactou.
10: O governo avalia agora a retirada de outra subvenção, de R$ 1,12 por litro de diesel e do desconto de 44 centavos no preço da gasolina, também adotados para diminuir os impactos da crise. O ministro do Planejamento e Orçamento, Bruno Moretti, disse que a retirada desses benefícios será gradual.
12: A gente vai se adaptando, retirando gradualmente as subvenções para que a gente tenha todas as condições para manter a nossa meta de resultado primário para o exercício sendo naturalmente perseguida, nós vamos cumpri-la, de maneira então que a gente preenche todas as condições que a gente falou desde o começo aqui. Proteger a população é o primeiro ponto, acomodar e amortecer choques de preço com a responsabilidade fiscal, com neutralidade fiscal.
10: O ataque dos Estados Unidos ao Irã levou o país persa a fechar o Estreito de Hormuz, rota por onde passa a quantidade expressiva de petróleo. A tensão elevou o preço do barril e gerou preocupação com o abastecimento mundial. No Brasil, o diesel é essencial para o transporte de cargas. Há 2 semanas, Estados Unidos e Irã assinaram um acordo de paz, finalizando o conflito. Reportagem Luana Karen.
5: O Brasil está em alerta com a volta do fenômeno climático El Niño ao país.
6: As ondas de calor são apontadas como um risco a quase todo o território nacional.
5: As projeções para os próximos 2 anos indicam secas severas no norte e nordeste e chuvas intensas com risco de inundações no sul.
6: O El Niño é um fenômeno climático que ocorre quando as águas do Oceano Pacífico se aquecem de forma anormal.
5: As mudanças trazem impactos diretos na saúde pública, como prematuridade de bebês e surgimento de comorbidades maternas.
6: Um estudo da Fiocruz estima que nos últimos 20 anos, 120 mil mortes estavam diretamente relacionadas ao aumento da temperatura média do planeta.
5: E para conter os impactos, o Ministério da Saúde anunciou hoje um pacote de ações para reforçar medidas de prevenção a desastres.
13: Para ampliar a capacidade de resposta do SUS aos efeitos do El Niño e de outros eventos climáticos extremos, foi anunciado um pacote de medidas nesta terça-feira. Entre elas, o Brasil passará a contar com mais 8 bases da Força Nacional do SUS distribuídas por todas as regiões do país. Com o reforço, as equipes terão capacidade de chegar a qualquer emergência em menos de 1 dia. O anúncio foi feito pelo ministro da Saúde, Alexandre Padilha.
14: Com a base regional, nós vamos poder botar 47 pessoas e equipamentos em 12 horas. Então, nós estamos aumentando 20 vezes mais a nossa capacidade de pronta resposta.
13: As iniciativas incluem ainda a implantação de centros de informação em saúde e clima nas 5 regiões do país, para ajudar no monitoramento de riscos em tempo real, e o lançamento do painel nacional de calor extremo, que vai disponibilizar previsões diárias para todos os municípios brasileiros. O ministro Alexandre Padilha destacou a importância da integração entre essas informações e os dados de saúde da população.
14: Permite cada vez mais o planejamento antecipado, saber que você vai ter nos próximos 5 dias uma onda de calor e ter certeza que tem na unidade de saúde os produtos, medicamentos, a preparação para os pacientes para reduzir o risco de óbitos, de danos à saúde.
13: As medidas integram o AdaptaSUS, que prepara o Sistema Único para Emergências e propõe ações para proteger a população. Estão previstas quase 100 metas para serem executadas até 2035, com investimentos de cerca de 10 bilhões de reais. Reportagem Márcia Fernandes.
6: A lei que restringe o uso de celulares nas escolas entrou em vigor no ano passado. De lá para cá, algumas mudanças já são perceptíveis no ambiente escolar.
5: É o que aponta um levantamento do Ministério da Educação, divulgado hoje, e que mostra aumento na participação dos estudantes e na concentração durante as aulas.
15: Os dados revelam que 92% das escolas públicas e privadas da educação básica já aderiram à lei que restringe o uso de celulares nas instituições escolares. De acordo com a diretora de apoio à gestão educacional da Secretaria de Educação Básica do MEC, Anita Stephanie, a restrição segue um movimento mundial e busca o uso saudável dos celulares no ambiente escolar.
16: É um movimento mundial a questão do uso mais cuidadoso. A gente vem apoiando os municípios e os estados para conseguirem a implementação dessa lei.
15: A pesquisa também mostra os principais desafios de aplicar a restrição. 39% das escolas relatam dificuldade para conquistar a adesão dos estudantes às novas regras. 31% das instituições também dizem ter dificuldade para realizar a fiscalização contínua durante aulas e intervalos. 97% concordam que a medida contribuiu para aumentar a participação dos estudantes nas atividades pedagógicas. Segundo Kátia Schweikart, secretária de Educação Básica do Ministério da Educação, a medida é uma forma de posicionar o lugar da tecnologia no fazer educacional.
17: A lei que trata da restrição do uso de celulares, ela tenta ser uma forma da gente posicionar o lugar da tecnologia no fazer educacional, especialmente de crianças, adolescentes, mas não só, dos jovens e adultos também. E essa relação dos adultos com as crianças é que ainda é o nosso maior desafio.
15: Os resultados também indicam que 71% discordam que a restrição do celular limita o desenvolvimento de habilidades digitais. Para o professor Rodrigo Alves, Alves Basílio, a medida restritiva contribui para melhorar a concentração e a socialização e também reduz conflitos e a ansiedade dos estudantes.
18: Eles tinham excesso de informação. No decorrer do tempo, eles foram aprendendo a conviver. A melhora é evidente a nível de aprendizado, a nível de concentração, a nível cognitivo.
15: Os pais também concordam que um ano depois da implementação da lei, as mudanças já são perceptíveis.
19: Tirando o celular de cena, né? Isso com certeza vai agregar em amizade, boas conversas.
20: Elas têm que ter contato com outras crianças ao vivo. Então elas só têm um ambiente escolar para se interagir.
15: Nesta etapa foram divulgados os resultados referentes à percepção dos gestores escolares. Os dados relativos aos professores serão apresentados no segundo semestre desse ano. Reportagem Thaís Antônio.
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6: O Brasil abre mais de 70 mil vagas de emprego com carteira assinada em maio.
5: O destaque ficou com o setor de serviços, responsável por mais da metade dos novos postos de trabalho.
6: Resultado do novo CAGED, divulgado hoje pelo Ministério do Trabalho e Emprego.
5: Nos últimos 12 meses, o saldo é a criação de mais de 1 milhão de vínculos formais.
22: Em maio deste ano, foram criados 72.960 postos de trabalho com carteira assinada no país, de acordo com dados do novo CAGED, Cadastro Geral de Empregados e Desempregados. Os cinco grandes grupamentos de atividades econômicas registraram saldos positivos no mês, sendo que o maior crescimento foi no setor de serviços. Apesar disso, o desempenho para o mês foi inferior ao dos anos anteriores. O ministro do Trabalho e Emprego, Luiz Marinho, falou dos impactos da política internacional na economia brasileira e destacou que o Brasil tem conseguido ainda assim permanecer com resultados positivos.
23: Mas não podemos esquecer também das tarifas e do efeito guerra que criou um transtorno danado no mercado global. Felizmente, nós estamos conseguindo manter a economia positiva. Não fosse os mais em ordem de 500 novos mercados abertos, seguramente as consequências teriam sido muito, muito maior do que foi para a economia brasileira. Isso levou com que a gente consiga estar gerando empregos e estarmos no menor índice de desemprego da história do Brasil.
22: No acumulado do ano, o mercado gerou pouco mais de 767 mil novas vagas, um crescimento de 1,6%, alcançando um estoque de 47.877.000 vínculos formais de trabalho na economia. Nos últimos 12 meses, no recorte entre junho de 2025 e maio de 2026, o saldo é de 1.132.000 novos empregos com carteira assinada gerados no país. Reportagem Natália Kozlik.
6: E destaque para a criação de empregos formais de brasileiros que fazem parte do CadÚnico.
5: Do total de vagas ocupadas de janeiro a abril, mais de 87% são de pessoas em situação de vulnerabilidade, que integram programas sociais do governo do Brasil.
6: Entre os beneficiários do Bolsa Família, o saldo de emprego chegou a mais de 438 mil postos, o que representa 62,6% do total.
5: As informações são do Ministério do Desenvolvimento e Assistência Social, Família e Combate à Fome.
6: O ministro da Secretaria-Geral da Presidência da República, Guilherme Boulos, defendeu mais uma vez o fim da escala 6x1 hoje, durante o programa Bom Dia, Ministro, produzido pela empresa Brasil de Comunicação.
5: Em entrevista a emissoras de rádio, Boulos disse que a pauta precisa avançar no Congresso.
24: Nós estamos falando de dar tempo de descanso para as pessoas. Nós estamos falando de tirar milhões de brasileiros da exaustão, de garantir que possam ter mais tempo com a sua família. Não foi por acaso que essa pauta ganhou força. Não foi por acaso que essa pauta tomou as redes sociais, tomou as ruas. É porque é uma pauta que ela significa um grito de liberdade para o trabalhador brasileiro.
6: Boulos disse ainda que o governo do Brasil está comprometido com os direitos de motoristas e entregadores que trabalham por aplicativos.
5: Os financiamentos de motos pelo Move Brasil poderão ser contratados a partir do dia 13 de julho.
6: As inscrições para o ENAMED, o Exame Nacional de Avaliação da Formação Médica, foram prorrogadas até quarta-feira, dia 1º de julho.
5: O novo prazo também vale para os pedidos de atendimento especializado e de uso do nome social.
6: As provas estão marcadas para o dia 13 de setembro.
5: O exame é obrigatório para estudantes que estão concluindo o curso de medicina e inscritos pelas instituições de ensino.
6: As inscrições devem ser feitas exclusivamente pelo sistema disponível em enamed.inep.gov.br.
5: E essas foram as notícias do Governo do Brasil.
6: A realização da Secretaria de Comunicação Social da Presidência da República.
5: Com produção da empresa Brasil de Comunicação.
6: Fica agora com as notícias do Poder Judiciário e do Congresso Nacional. Boa noite.
5: Boa noite para você e até amanhã.
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2: Em cumprimento à decisão do STF, grupo criado para aperfeiçoar o sistema remuneratório da magistratura realiza primeira reunião.
3: STJ define que pensão por morte e auxílio reclusão a menores de 16 anos não retroagem se pedido é posterior ao prazo legal.
2: Trabalhadores portuários avulsos vão poder ter as horas de descanso entre uma jornada de trabalho e outra flexibilizada.
3: Boa noite, eu sou Marcela Luiza.
2: E eu sou Walter Lima.
3: O presidente do Supremo Tribunal Federal e do Conselho Nacional de Justiça, o ministro Edson Fachin, abriu hoje os trabalhos do grupo criado para aperfeiçoar o sistema remuneratório da magistratura em cumprimento à decisão do Supremo Tribunal Federal.
2: A primeira reunião foi no Conselho Nacional de Justiça. Marta Ferreira.
4: O grupo tem a atribuição de analisar questões relacionadas à remuneração da magistratura, com foco na uniformização, padronização, transparência e previsibilidade das parcelas remuneratórias, além de propor soluções normativas voltadas à superação de obstáculos identificados na aplicação do sistema constitucional de remuneração. O grupo terá prazo de 180 dias para concluir as atividades.
3: O ministro Flávio Dino, presidente da primeira turma do STF, apresentou na sessão desta terça-feira um balanço das atividades do colegiado no primeiro semestre de 2026.
2: A turma realizou 37 sessões, sendo 10 presenciais e 27 virtuais, e julgou 3.973 processos.
3: Já o ministro Gilmar Mendes, presidente da segunda turma do Supremo Tribunal Federal, apresentou um balanço dos trabalhos do colegiado durante a gestão dele, iniciada em agosto do ano passado. A sessão marcou o encerramento da presidência do decano da Suprema Corte, que será sucedido pelo ministro Luiz Fux.
2: Em 15 sessões presenciais e 42 sessões virtuais ordinárias e 4 extraordinárias, o colegiado julgou 8.740 processos. O ministro Gilmar Mendes reforçou ainda o compromisso da turma com a proteção dos direitos e das garantias individuais na análise de processos de natureza penal.
3: Pensão por morte e auxílio reclusão para menores de 16 anos de idade não retroagem se o pedido para os benefícios for feito após o prazo legal.
2: Esse entendimento foi firmado pelo STJ em recurso repetitivo e, com isso, deve orientar juízes e tribunais de todo o país. Fátima Uchoa.
25: De acordo com a relatora na primeira sessão do STJ, ministra Maria Tereza de Assis Moura, a alteração feita pela Lei 13.846 de 2019 passou a prever o pagamento retroativo dos valores se o pedido for feito em até 180 dias após o óbito, no caso de pensão por morte, e após a prisão, no caso de auxílio reclusão. Fora do prazo, o pagamento vai retroagir apenas à data do pedido no INSS. A ministra ainda destacou que, se o fato aconteceu antes de 18 de janeiro de 2019, a norma nova não se aplica, ainda que o benefício tenha sido requerido na vigência da mudança legislativa.
3: Trabalhadores portuários avulsos vão poder ter as horas de descanso entre uma jornada de trabalho e outra flexibilizadas.
2: Diferente da contratação regular, esses profissionais se oferecem para trabalhar de acordo com a demanda nos portos. Rossini Gomes.
7: A decisão por flexibilizar a interjornada da categoria foi definida hoje no Tribunal Superior do Trabalho. Para que ocorra essa alteração, sindicatos, administradoras e o Ministério Público alinharam 8 fatores. Dentre eles, eventos climáticos, insuficiência de trabalhadores e atraso do navio. A próxima etapa é definir numa nova audiência o valor da hora extra que será pago se o portuário tiver um descanso inferior às 11 horas entre uma jornada e outra.
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3: Uma boa noite.
2: E até amanhã.
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9: Eu sou Marluce Ribeiro.
10: E eu sou Humberto Pinheiro.
9: E estes são os destaques de hoje do Jornal do Senado, que começa agora.
10: Senado começa a discutir PEC dos agentes de saúde e de edemias.
9: Comissão aprova restrição a ultraprocessados em cantinas escolares.
10: Avança a inclusão de educação financeira nos currículos dos ensinos fundamental e médio.
9: Boa noite.
10: Boa noite.
9: Refrigerantes, salgadinhos e outros alimentos ultraprocessados podem perder de vez o espaço nas escolas.
10: Avançou no Senado uma proposta que proíbe a venda e a publicidade desses produtos nas instituições de ensino e determina que as cantinas ofereçam ao menos uma opção de lanche saudável. O repórter Rodrigo Rezende explica.
11: A publicidade e a venda de alimentos ultraprocessados ou com alto teor de calorias, gordura saturada, gordura trans, açúcar livre e sal podem ser proibidas em estabelecimentos de ensino. Esse é o objetivo de proposta do senador Jacques Wagner, do PT da Bahia, aprovada pela Comissão de Educação. O projeto, relatado pela senadora doutora Eudócia, do PSDB de Alagoas, ainda aponta que as cantinas deverão oferecer para consumo, diariamente, pelo menos uma opção de lanche que contribua para a saúde dos escolares e que valorize a cultura alimentar local. Para a doutora Eudócia, essa é uma questão que envolve saúde, aprendizagem e qualidade de vida dos estudantes.
12: Porque não adianta o PNAE estabelecer com nutricionistas, com colegas que têm responsabilidades de promover a alimentação saudável nas nossas crianças e adolescentes e, de uma forma contrária, nós temos dentro dessa escola cantinas que vendem alimentos que não são saudáveis.
11: As cantinas ainda deverão disponibilizar, pelo menos, uma opção de alimento ou preparação e uma opção de bebida aos estudantes que tenham necessidades alimentares especiais, tais como diabetes, doença celíaca, intolerância à lactose e outras alergias. Fica ainda proibida nas escolas de educação infantil que atendem crianças menores de 2 anos a oferta de preparações ou produtos que contenham açúcar. A proibição da publicidade nas escolas inclui a promoção dos produtos por meio do patrocínio de atividades escolares, inclusive extracurriculares, divulgação de apresentações especiais e distribuição de brindes ou prêmios. A proposta segue para análise da Comissão de Assuntos Sociais.
9: E seguiu para o plenário a proposta que determina o ensino de educação financeira nas escolas.
10: Segundo o texto aprovado hoje na Comissão de Educação do Senado, o assunto deverá ser tratado de forma articulada em outras matérias do currículo escolar. Repórter Márcio Maturana.
26: Alunos do ensino fundamental e do ensino médio podem passar a receber educação financeira, segundo um projeto aprovado pela Comissão de Educação e Cultura, que segue para a votação no plenário do Senado. O relatório foi lido pelo senador Humberto Costa, do PT de Pernambuco.
27: Em um país marcado por elevados índices de endividamento das famílias e por uma cultura em que o diálogo sobre finanças permanece com frequência, frequência um tabu nos diversos ambientes, inclusive o doméstico, a escola assume papel relevante na disseminação de competências financeiras básicas.
26: Pelo projeto, a educação financeira fica incorporada à Lei de Diretrizes e Bases da Educação Nacional como um tema transversal. Isso significa que não vai ser criada uma disciplina específica, mas o assunto vai ser tratado de forma articulada em outras matérias do currículo.
13: O senador Humberto Costa, do PT de Pernambuco, criticou o excesso de publicidade das bets durante as transmissões da Copa do Mundo. Segundo ele, a divulgação intensa das apostas esportivas incentiva os jogos de azar, com impactos negativos, especialmente para crianças e adolescentes. O parlamentar também citou a investigação aberta pela Secretaria Nacional do Consumidor sobre a publicidade das empresas durante o torneio.
10: Humberto Costa defendeu regras mais rígidas para o setor e lembrou que apresentou um projeto de lei que prevê o aumento da idade mínima dos apostadores para 21 anos, limites à publicidade e medidas para evitar o superendividamento. A proposta está em análise na Comissão de Transparência e Defesa do Consumidor.
27: A paixão pelo esporte

0: esporte, pelo nosso futebol, não pode ser associada e confundida com esse câncer social que são as apostas promovidas pelas betes.
1: Na mesma linha, o senador Eduardo Girão, do Novo, do Ceará, defendeu regras mais rígidas para as plataformas de apostas esportivas e afirmou que apoiaria uma proposta para proibir as betes no país.
2: Segundo ele, os prejuízos envolvem endividamento, problemas de saúde mental e impacto sobre as famílias.
3: É um assunto que transcende muito eventuais divergências do campo da direita, da esquerda, contra governo e a favor do governo. É humanidade. E se o governo Lula fizer a proibição, encaminhar um projeto para proibir, eu sou o primeiro a votar e parabenizar o presidente por esta medida.
1: Os soldados da borracha, trabalhadores recrutados para extrair látex na Amazônia durante a Segunda Guerra Mundial, podem passar a receber um abono natalino.
2: O benefício foi aprovado pela Comissão de Assuntos Econômicos em decisão terminativa. Se não houver recurso para análise no plenário, a proposta seguirá para a Câmara dos Deputados. A repórter Marcela Cunha traz mais informações.
4: A proposta beneficia os seringueiros recrutados pelo governo brasileiro para trabalhar na Amazônia durante a Segunda Guerra Mundial, na extração de látex. Eles já têm direito a uma pensão de 2 salários mínimos por mês e passariam a receber em dezembro uma espécie de 13º no mesmo valor. Para o relator senador Alan Rick, do Republicanos do Acre, a medida corrige uma desigualdade, já que o bônus de fim de ano só era pago aos pracinhas, os militares que lutaram em campos de batalha na Itália.
5: O seringueiro tinha que sair com seu terçado, de madrugada com a sua poronga na cabeça, que era a lanterna do seringueiro, com a sua espingarda para se proteger das onças e dos outros bichos. Eles se esforçaram, lutaram para produzir a borracha para o esforço de guerra do Brasil na Segunda Guerra Mundial.
4: Entre 1943 e 1945, cerca de 60 mil brasileiros, principalmente jovens do Nordeste, foram levados para a Amazônia para produzir borracha para os aliados. O autor da proposta, senador Confúcio Moura, do MDB de Rondônia, disse que o impacto financeiro da medida é inferior a R$1.500.000 por ano.
1: E o Senado Federal iniciou hoje as discussões sobre a proposta de emenda à Constituição que estabelece o direito à aposentadoria diferenciada aos agentes comunitários de saúde e aos agentes de combate às endemias.
2: A PEC ainda regulamenta o vínculo funcional da categoria. Repórter Douglas Castilho.
6: Na prática, a proposta estabelece a idade mínima de 57 anos para mulheres e 60 anos para homens, condicionada à comprovação de 25 anos de tempo de contribuição e de efetivo exercício profissional, com regras de transição para os agentes que já ingressaram no serviço público ou estejam em atividade. O texto também assegura a estabilidade, vedando a contratação temporária ou terceirizada desses profissionais, salvo na hipótese de emergências em saúde pública. O relator da proposta, senador Irajá, do PSD do Tocantins, ressaltou a importância da PEC, relembrando a atuação dos agentes na pandemia de Covid-19.
7: Se não fosse a atuação dos nossos agentes de saúde, nós teríamos ultrapassado a casa de milhões de brasileiros que teriam morrido naquela tragédia. Sem contar o trabalho dioturno que os agentes fazem, a saúde preventiva nas famílias.
6: O texto determina ainda que a União prestará assistência financeira aos estados e municípios para compensar o aumento das despesas com essas aposentadorias. O senador Irajá chegou a propor um rito especial para a votação, em que a decisão final seria tomada hoje, mas o presidente do Senado, a quem cabe a última palavra, ponderou que o rito tradicional seria o mais indicado, mantendo a discussão em 5 sessões de primeiro turno e mais 3 em segundo turno e 2 votações.
1: E seguiu para a sanção presidencial o projeto que autoriza a venda e o uso de sprays de pimenta para a defesa pessoal de mulheres. A proposta também cria um programa nacional de capacitação sobre o uso do item e os limites da legítima defesa.
2: Mulheres maiores de 18 anos poderão adquirir o spray e adolescentes de 16 a 18 anos com a autorização dos responsáveis. O texto seguiu para a sanção presidencial. Mais detalhes sobre esse projeto você acompanha ao longo da programação da Rádio Senado.
1: Edição de Paula Groba e trabalhos técnicos de João Lira, o Jornal do Senado fica por aqui. Acompanhe agora as notícias da Câmara dos Deputados. Boa noite.
2: Boa noite e até amanhã.
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9: Comissão aprova série de atividades para informar população sobre fibromialgia.
10: Relator de propostas sobre faturamento dos microempreendedores individuais quer incluir reajuste automático anual no texto.
9: E aumento do faturamento dos MEIs deve ser debatido pelo plenário.
11: Boa noite. Aprovada a proposta que estabelece atividades para conscientizar a população sobre fibromialgia. A repórter Paula Bittar acompanhou a votação e explica mais sobre essa doença e o texto aprovado.
12: A Comissão de Constituição e Justiça da Câmara aprovou uma proposta que cria ações de conscientização sobre a fibromialgia. A fibromialgia é uma síndrome que se caracteriza por dores generalizadas, principalmente na musculatura. Também pode causar fadiga, distúrbios no sono, alterações de memória e atenção. Ansiedade, depressão e alterações intestinais podem ainda acometer os pacientes. Segundo a Sociedade Brasileira de Reumatologia, a doença é relativamente comum e afeta cerca de 2 a 3% da população brasileira. A incidência é maior em mulheres entre 30 e 50 anos. A proposta insere as ações na lei que criou o Dia Nacional de Conscientização e Enfrentamento da Fibromialgia, comemorado anualmente em 12 de maio. O texto aprovado estabelece que durante o mês de maio será realizada a campanha Maio Roxo de conscientização sobre a fibromialgia. A campanha incluirá, entre outros pontos, a publicação de informações em redes sociais e sites em linguagem simples e acessível sobre dor crônica, fibromialgia, direito a tratamento adequado, acesso à assistência farmacêutica e benefícios de práticas integrativas e complementares e o incentivo à educação continuada para profissionais de saúde, com foco no atendimento humanizado, no diagnóstico precoce e no tratamento adequado. Durante a discussão do texto na comissão, o deputado Pompeu de Matos, do PDT do Rio Grande do Sul, ressaltou o caráter silencioso da fibromialgia e a necessidade da tomada de ações.
13: Essas pessoas não estão sozinhas. A doença é silenciosa, mas nós estamos vendo, ouvindo, acolhendo, sentindo a manifestação dessas pessoas. Elas não são isoladas no mundo. E quanto mais nós avançarmos no sentido de reconhecer, de apoiar, de fazer o enfrentamento, melhor será o tratamento, o amparo e a proteção a essas pessoas.
12: A proposta que cria ações de conscientização sobre a fibromialgia já pode seguir para análise do Senado, a menos que haja recurso para votação pelo plenário da Câmara. Da Rádio Câmara, de Brasília, Paula Bittar.
8: Segurança Pública.
9: Delegado Palumbo, do Podemos de São Paulo, solicita a aprovação de seu projeto para extinguir a progressão de regime a presos. Critica a lentidão na votação de outras propostas que buscam acabar com o auxílio reclusão e as saídas temporárias e cobra o endurecimento de leis penais.
11: Na opinião de delegado Palumbo, a segurança pública eficaz exige a união dos três poderes, o fim das audiências de custódia e o apoio às guardas municipais. Para ele, a falta de punições rigorosas penaliza diretamente o trabalhador que fica exposto à violência urbana diariamente.
9: Ranieri Paulino, do PL, lamenta a morte do engenheiro civil Rubens Fernando da Costa Filho, morto a tiros em Guarabira, na Paraíba. O deputado presta solidariedade aos familiares e amigos da vítima e defende a rápida apuração do caso pelas autoridades competentes.
11: No entendimento de Ranieri Paulino, o episódio reforça a necessidade de promover a cultura da paz e o enfrentamento de todas as formas de violência. Segundo o parlamentar, o caso mobiliza a população paraibana em torno do pedido por justiça.
8: Relações Exteriores.
9: Helder Salomão, do PT do Espírito Santo, critica declarações e iniciativas atribuídas a integrantes da família Bolsonaro nas relações com os Estados Unidos. Ele alega que medidas como a defesa de tarifas sobre produtos brasileiros e ataques ao PIX contrariam a soberania do país.
11: Helder Salomão sustenta que representantes públicos devem priorizar a defesa dos interesses do Brasil nas relações internacionais. Segundo o parlamentar, a atuação política deve estar voltada à proteção da economia nacional e ao fortalecimento das instituições brasileiras.
9: Chico Alencar, do PSOL do Rio de Janeiro, presta solidariedade a

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1: Transportes. Nas palavras de Jorge Araújo, do PP da Bahia, as obras de mobilidade urbana e serviços públicos do governo estadual não têm atendido às expectativas da população. O deputado cita a implantação do VLT de Salvador e reclama da demora na conclusão do projeto.
2: Jorge Araújo também aponta problemas nas áreas da saúde e da infraestrutura rodoviária da Bahia. Segundo o parlamentar, é necessário ampliar os investimentos para melhorar o atendimento na rede pública de saúde e as condições das estradas que cortam o estado.
1: Ricardo Maia, do MDB, celebra a liberação de R$66 milhões para a construção do primeiro viaduto do sertão da Bahia, viabilizada pelo DENIT, e que vai ligar Heliópolis a Cícero Dantas. Segundo ele, a obra reforça o compromisso do Executivo Federal em melhorar a vida das pessoas.
2: Ricardo Maia também anuncia a entrega de um hospital de câncer em Alagoinhas e de vans de saúde para as cidades de Fátima, Ribeira do Pombal, Tucano e Jeremoabo. Os repasses têm origem nas emendas destinadas pelo parlamentar para socorrer pequenos municípios baianos.
1: Durante viagem ao norte e noroeste de Mato Grosso, Rodrigo Dazaeli, do PL, relata que cidadãos apontaram dificuldades em vários setores. Entre elas, ele cita que a condição ruim das rodovias atrapalha a logística e impede o desenvolvimento regional.
2: Rodrigo Dazaeli também cobra maior agilidade na liberação de licenças ambientais para obras de infraestrutura. Segundo o parlamentar, a burocracia atrapalha atividades produtivas e prejudica a população.
1: Economia. Benedita da Silva, do PT do Rio de Janeiro, destaca o lançamento do programa Desenrola Adimplentes, do governo federal. A deputada informa que a iniciativa permite que trabalhadores com dívidas de até R$15 mil e histórico de pagamentos em dia tenham acesso à renegociação de crédito com juros reduzidos.
2: Benedita da Silva também ressalta o FIES Empreendedor, voltado a estudantes que quitaram regularmente o financiamento estudantil. Ela entende que a medida amplia o acesso ao crédito para a abertura de pequenos negócios e incentiva o empreendedorismo.
1: Messias Donato, do União do Espírito Santo, condena o anúncio de mais de R$520 milhões em publicidade e propaganda, afirmando que o investimento visa mascarar a falta de resultados do governo positivos nas áreas de segurança pública e saúde.
2: Em sua leitura, o Brasil passa por uma instabilidade tributária e sofre um desgaste crescente no cenário internacional. De acordo com Messias Donato, o setor produtivo, especialmente o agronegócio, também está desamparado, resultando em impactos negativos para a economia nacional.
1: Pastor Henrique Vieira, do PSOL do Rio de Janeiro, questiona o patrimônio do líder religioso Edir Macedo e a expansão de seu grupo empresarial. Para o deputado, é necessário acompanhar a apuração sobre possíveis irregularidades e garantir transparência na gestão desses recursos.
2: Segundo o pastor Henrique Vieira, o crescimento de conglomerados econômicos ligados a instituições religiosas exige fiscalização. Ele afirma que a defesa das investigações não representa um ataque à fé, mas uma forma de preservar a credibilidade das instituições religiosas.
1: Bom Gás, do PT do Rio Grande do Sul, defende a proibição das bets no Brasil, sob o argumento de que as apostas online podem levar ao vício e ao endividamento das famílias. O deputado lembra que a chamada ludopatia é reconhecida pela Organização Mundial da Saúde como um transtorno.
2: Bom Gás aponta que a proposta apresentada pela bancada do PT proíbe a oferta, a promoção e a exploração de apostas de cota fixa no país. Ele explica que o texto também prevê o bloqueio de acessos, a remoção de aplicativos e a interrupção de fluxos financeiros ligados às bets.
1: Jorge Guetem, do Republicanos de Santa Catarina, defende a atualização dos limites de faturamento do MEI, das microempresas e das empresas de pequeno porte. Para ele, a defasagem da legislação tem levado empreendedores a perderem benefícios mesmo sem aumento real de renda.
3: O limite de faturamento do MEI permanece congelado em R$ 81 mil desde 2018. Nesse intervalo, a inflação corroeu significativamente o poder de compra do empreendedor brasileiro. Em termos reais, muitos faturam praticamente o mesmo que faturavam anos atrás, mas são tratados pela legislação como se tivessem enriquecido.

0: estabelecido. Atualizar esse teto não significa criar privilégios, significa apenas restabelecer o valor real originalmente previsto para essa categoria.
1: Jorge Guetin acredita que a proposta facilita a transição entre regimes tributários, amplia a possibilidade de contratação e reduz a informalidade. Ele também argumenta que a medida fortalece o empreendedorismo, estimula a geração de empregos e diminui a burocracia.
2: E o deputado Jorge Guetin também participou de um encontro no Ceará em que representantes do setor produtivo defenderam o reajuste automático anual do MEI. O repórter Murilo Souza acompanhou o evento, que fez parte do programa Câmara pelo Brasil.
3: Representantes do setor produtivo cearense defenderam a criação de um mecanismo de reajuste automático para o teto de faturamento do microempreendedor individual, o MEI. A proposta foi apresentada durante seminário promovido em Fortaleza pela Comissão Especial da Câmara dos Deputados, que analisa o aumento do limite anual de faturamento da categoria. Hoje, o teto é de R$ 81 mil reais por ano e está congelado desde 2018. Para empresários e entidades, a falta de atualização pela inflação prejudica milhares de pequenos empregos e pode estimular a informalidade. O relator da proposta, deputado Jorge Guetin, do Republicanos de Santa Catarina, afirmou que vai incluir no parecer um mecanismo de correção anual do teto do MEI. Segundo ele, já existe entendimento com o governo para elevar o limite de faturamento de R$ 81 mil para R$ 130 mil por ano e permitir a contratação de mais um funcionário. Jorge Guetin também anunciou que o relatório vai prever uma medida para reduzir os impactos da eventual mudança nas regras da jornada de trabalho sobre micro e pequenas empresas. Pela proposta, empresas que precisarem contratar novos funcionários durante a transição terão isenção da contribuição previdenciária desses trabalhadores por 2 anos.
0: Nós queremos incluir no nosso relatório uma forma de mitigar o impacto que vai causar, principalmente nos pequenos negócios, essa alteração da jornada e da escala. Então, nós queremos, no mínimo por 2 anos, que quando a empresa tiver que contratar mais funcionários por causa da mudança da escala da jornada, que ela tenha isenção da contribuição previdenciária.
3: As sugestões apresentadas no seminário de Fortaleza serão incorporadas ao relatório final do projeto, que ainda será votado pela comissão especial antes de seguir para análise do plenário da Câmara. A reunião faz parte do programa Câmara pelo Brasil, que faz reuniões estaduais para discutir assuntos que estão na pauta do Parlamento. Da Rádio Câmara de Brasília, Murilo Souza.
1: O aumento no faturamento dos MEIs deve ser debatido pelo plenário da Câmara. Uma proposta do Executivo sobre o tema foi entregue pelo presidente Luiz Inácio Lula da Silva ao presidente da Câmara, Hugo Mota, ontem.
2: A entrega da proposta ocorreu durante encontro no Palácio do Planalto. Segundo Mota, o texto do governo amplia o limite do MEI para R$ 110 mil já no próximo ano e R$ 140 mil em 2028. O aumento pode ser debatido em comissão geral no plenário amanhã. A repórter Silvia Munhato tem as informações.
4: O presidente da Câmara, deputado Hugo Mota, do Republicanos da Paraíba, anunciou a pauta do plenário para esta semana, ainda sem alguns projetos que ele considera importantes, mas que dependem de acordo entre os líderes partidários.
5: Porque nós queremos votar o projeto que aumenta o valor de faturamento dos MEIs, dos microempreendedores individuais, nós queremos votar o projeto que regulamenta a inteligência artificial, nós queremos votar o projeto da misoginia e tantos outros temas que são muito importantes e de interesse das bancadas aqui da casa.
4: A

0: Solene, em homenagem ao Dia das Micro e Pequenas Empresas, marcada para quarta-feira. Já o projeto que pune a misoginia ou o ódio contra mulheres não tem consenso entre os líderes, como explicou o líder da oposição, deputado Cabo Gilberto Silva, do PL da Paraíba.
1: Primeiro que o texto aprovado no Senado Federal está péssimo em vários pontos. E posteriormente não foi atendida as solicitações da bancada feminina da oposição. E nesse tema, obviamente, eu como líder da oposição tenho que obedecer estritamente a elas, e daí não teve acordo.
0: A deputada Talíria Petrone, do PSOL do Rio de Janeiro, vice-líder do PSOL, diz que a oposição quer penas mais específicas para o crime de misoginia, com garantias para a liberdade religiosa.
2: A Constituição já prevê liberdade religiosa, então, mas há um desejo da bancada da extrema-direita em especial de garantir, no meu entendimento, a liberdade para agredir mulheres, porque nem no âmbito das igrejas, nem no espaço de culto, é possível agredir mulheres. Isso não é um tema de esquerda ou direita, é um tema que tem a ver com dignidade das mulheres brasileiras.
0: A pauta do plenário para esta terça-feira conta com um requerimento de urgência para o projeto que reduz a área de proteção ambiental da Baleia Franca, em Santa Catarina. Entre os projetos estão o que institui o Programa Nacional de Assistência Integral às Pessoas com Epilepsia e o que autoriza a instalação em todo o território nacional de câmeras de reconhecimento facial nas estações ferroviárias e rodoviárias. Outro projeto amplia o controle sanitário e as punições para fraudes e publicidade enganosa em torno dos suplementos alimentares. Também pode ser votado o projeto que trata do tempo máximo de espera para atendimento de crianças e adolescentes no sistema de saúde. O plenário ainda pode votar uma proposta de emenda à Constituição que permite que a entidade de representação de municípios de âmbito nacional possa propor ação direta de inconstitucionalidade e ação declaratória de constitucionalidade. Da Rádio Câmara de Brasília, Silvia Minhato.
3: As informações sobre o resultado das votações de hoje estarão na edição de amanhã.
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5: Otone de Paula, do PSD do Rio de Janeiro, presta solidariedade à ex-primeira-dama Michele Bolsonaro e à senadora Damaris Alves diante de críticas e ataques públicos. O deputado condena as declarações dirigidas às duas lideranças políticas e pede mais respeito no debate público.
3: Otone de Paula avalia que divergências envolvendo integrantes do campo conservador podem enfraquecer a atuação da oposição ao longo do ano. De acordo com o parlamentar, é necessário preservar a unidade política e evitar conflitos que prejudiquem o debate democrático.
5: Charles Fernandes, do PSD da Bahia, registra a comemoração dos 40 anos do Rotary Club de Guanambi e a posse da nova diretoria da entidade. Ele destaca a trajetória da instituição e a sua atuação contínua em ações voltadas ao desenvolvimento da comunidade.
3: Charles Fernandes relata que, ao longo de 4 décadas, o Rotary promoveu iniciativas nas áreas de saúde, educação e assistência social. O deputado também menciona o passeio ciclístico que a organização promove para arrecadar recursos destinados a projetos beneficentes.
6: Cultura.
5: Aloysio Mendes, do Republicanos, parabenizou São Pedro dos Crentes pela realização da 15ª Cavalgada, ocorrida entre os dias 27 e 28 de junho. Na avaliação do parlamentar, o evento contou com o maior público já registrado e se consolidou como a maior festa do sul do Maranhão.
3: Aloysio Mendes agradeceu a recepção que recebeu na cidade, elogiou a gestão municipal pela organização da festa, cumprimentou as lideranças regionais presentes e reforçou que vai continuar apoiando o município para manter o alto padrão das festividades e o desenvolvimento local.
5: Termina agora o jornal Câmara dos Deputados, produzido pela Rádio Câmara, com trabalhos técnicos de Everson Urani e apresentação de José Carlos Andrade e Paula Bittar. Boa noite.
3: Uma ótima noite para você. A Voz do Brasil volta amanhã.

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9: Década de 1940. O mundo estava vivendo a Segunda Guerra Mundial. 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
10: E um programa que representou bem esse momento foi o Repórter Esso. Lançado em 1941 na Rádio Nacional, o noticiário trouxe um modelo inspirado diretamente no radiojornalismo norte-americano.
11: E atenção, atenção! Informa o Repórter Esso, testemunho ocular da história em edição extraordinária. Londres. A Inglaterra e a França acabam de declarar guerra à Alemanha. A decisão francesa e britânica ocorre 2 dias depois que tropas alemães invadiram a Polônia.
9: O perfil do presidente Getúlio Vargas sempre esteve próximo aos regimes nazifascistas. Mas os Estados Unidos tinham a intenção de ter o Brasil como aliado na guerra, para, inclusive, usar o espaço aéreo brasileiro. Em troca do apoio aos Estados Unidos, o Brasil consegue o dinheiro para a construção da Companhia Siderúrgica Nacional em Volta Redonda, no Rio de Janeiro.
10: Pronto. A partir desse momento, a Rádio Nacional entraria de vez no assunto, com uma linha editorial favorável aos Estados Unidos. A pesquisadora Isane Mustafa lembra que Getúlio chegou a proibir que cidadãos de países aliados à Alemanha, Itália e Japão tivessem voz nas emissoras aqui no Brasil.
12: Quando ele entra na Segunda Guerra Mundial, ele determina a caça de rádios das pessoas de origem alemãs, italianas e japonesas, para que não ouvissem as rádios dos seus países e soubessem o outro lado da história da Segunda Guerra Mundial. Então, assim, a gente sabe que teve essa crueldade, que essa censura foi muito forte, né? E era proibido ouvir. Se alguém fosse pego ouvindo uma rádio alemã, essa pessoa poderia ser presa.
9: Getúlio queria fazer o Brasil ter influência no exterior. E com a instalação no Rio de Janeiro do Parque de Transmissões de Ondas Curtas da Rádio Nacional, o sinal da emissora chegaria em várias partes do mundo. O pesquisador Luiz Carlos Saroldi fala a respeito dessa expansão.
13: Mudam o parque de transmissão, onde vão ser instaladas, além da emissora de ondas médias, 4 emissoras de ondas curtas, para que o Brasil pudesse realmente ser ouvido lá fora.
10: Naquele período, os Estados Unidos ampliavam sua influência política e cultural sobre a América Latina.
9: A cultura americana passou a ocupar espaço crescente no imaginário brasileiro. O personagem Zé Carioca surgia no filme Alô, Amigos, de Walt Disney. Carmen Miranda conquistava Hollywood e os ouvintes da Rádio Nacional em todo o Brasil.
14: O meu ganza faz tica-tica-bum-tic, pra eu cantar o tica-tica-bum-tic. Com a canção do tica-tica-bum-tic, meu coração faz tica-tica-bum-tic.
10: Apesar de editorialmente estar a favor dos norte-americanos, a Rádio Nacional noticiou com forte impacto emocional uma das maiores tragédias humanas de todos os tempos: a soltura de uma bomba atômica pelos Estados Unidos contra a população do Japão.
11: Washington, os Estados Unidos lançaram hoje sua primeira bomba atômica sobre a cidade japonesa de Hiroshima. Um imenso cogumelo radioativo se elevou sobre a cidade que praticamente sumiu do mapa. A data de hoje, 6 de agosto de 1945, ficará nos anais da história, pois nela, o homem pela primeira vez explodiu uma bomba de poder destruidor jamais atingido antes e de consequências ainda não conhecidas para o futuro da humanidade. Informou o seu repórter Esso, testemunho ocular da história em edição extraordinária.
9: A credibilidade era tanta que muitos brasileiros só acreditaram que a Segunda Guerra Mundial tinha acabado quando ouviram a notícia pelo repórter Esso da Rádio Nacional.
15: Acaba de falecer o presidente Roosevelt. Os britânicos entraram em Hamburgo. Mussolini acaba de ser enforcado pela multidão enfurecida na Praça Loreto, em Milão. A rádio de Hamburgo, depois de transmitir o crepúsculo dos deuses durante muitas horas, acaba de anunciar: o Führer morreu. Terminou a guerra, terminou a guerra, terminou a guerra.
10: A programação misturava informação e entretenimento de maneira inédita. No mesmo aparelho em que o público escutava notícias sobre a guerra, também acompanhava as radionovelas. Essa mistura ia dando o tom de novos hábitos que estavam sendo criados na sociedade brasileira.
16: A ficção faz isso, né? Ela faz a compensação social que a vida não faz. O bem sempre triunfava, o mal acabava sendo punido, que na vida real não é assim. Então tinha essas chaves, que são chaves clássicas da ficção. As questões cotidianas estavam lá, por exemplo, da guerra, de vez em quando aparecia, a questão do espião nazista, né, que vão dialogando e dando um pouco da temperatura.
9: Temperatura que estava alta na Rádio Nacional, sendo cada vez mais sintonizada em várias partes do Brasil e agora do mundo.
10: Esse episódio usou áudios do acervo da empresa Brasil de Comunicação e do documentário Rádio Nacional, O Brasil em Sintonia, de Paulo Rossio.
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18: 8 horas e 9 minutos. Boa noite para você, ouvinte da Rádio Nacional. Aqui é o Márcia Dias, Anderson Freitas, juntos nessa terça-feira, dia 30 de junho de 2026, pós-vitória do Brasil, classificação do Brasil, e todo mundo muito contente. E claro, a gente também, né? Vamos juntos ouvir Os Alquimistas Estão Chegando, Jorge Benjor.

0: Diga que eu saí. É.
1: As Minas do Rei Salomão, Raul Seixas, de Paulo Coelho e Raul Seixas. Táxi Lunar, Geraldo Azevedo, dele, Zé Ramalho, Alceu Valença. Caleidoscópio dos Quintal, de Herbert Viana.
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1: Bom demais, juntos aqui nessa terça-feira, hoje 30 de junho de 2026, 8 horas 31 minutos. Ouvindo agora Boca Livre, Panis et Circenses.

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1: Samba Rock, Seu Jorge, de Gabriel Moura, Jovi Joviano. Na Menina dos Meus Olhos, Márcia Castro e Mário Andrade, de Monsueto Menezes e Flora Matos. E Panis et Circenses, Boca Livre, de Caetano Veloso, Gilberto Gil. 8:42, Adriana Maciel, Zé Cabaleiro, só.

Você ouviu Adeus América Joyce, de Haroldo Barbosa e Geraldo Jacques. O Velho Francisco, Maria Bethânia, de Chico Buarque. Cara Valente, Maria Rita, de Marcelo Camelo. Só Adriana Maciel e Zé Cabaleiro, música de Tom Zé. E agora a gente fecha a nossa hora com Gal Costa, E Daí?

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